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0: Agora 5 horas mais 52 minutos, 5h52. Está ouvindo aí programa Sala de Reboco aqui na sua 104,9. Muito porra do bom aqui na sua 104,9. Segunda-feirona aí, rapaz. Dia 27 de julho de 2026. A todos vocês aí, um ótimo dia, né? Papai do céu, abençoe a todos. Muito obrigado pelo carinho, pela audiência de todos vocês. Até as 6 horas, muito forró. A partir das 6, programa Rota 104. Muitas broncas acontecem e você vai ficar por dentro daqui na sua 104,9. São 6h52, 6 horas 52 minutos. Um abraço aqui ao pessoal que está ligado aqui na nossa programação aqui no centro da cidade. Muito obrigado pelo carinho, pela audiência de todos. Nosso amigo Renato está nos ouvindo, está ligado aqui na boa. Valeu, Renato. Ligado aqui na programação da Toritama FM, o Renato da Água, ligado aqui na melhor. Nosso amigo Gerard também está nos ouvindo, está ligado aqui na boa. Valeu a potência, Gerard. Vamos embora, vamos ouvir mais forró aqui na Toritama FM. 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
1: Agora 5 horas mais 59 minutos, 5h59. Você está ligado aqui na Turitama FM, programa Sala de Reboco aí, ó, muito forró do bom aqui na sua Turitama FM, nessa segunda-feira, aí mais um início de semana. O pessoal tá ligado aqui na nossa Turitama FM, onde quer vocês estejam, a gente agradece o carinho, a audiência de todos. Você me ligar aqui na melhor, você internauta da outra cidade, da outro estado. Muito obrigado por estar ouvindo aqui a nossa programação, tá bom? São 5 horas e 59 minutos, 5h59, a gente vai aqui no bloco de apoio cultural. Na volta, programa Rota 104, onde você fica aí por dentro tudo aí, o que acontece no mundo da polícia aqui na sua Turitama FM. Estamos aí com a Adilson Galvão, deixando você aí bem informado. Outros colegas repórter também aí, ó, aqui no programa Rota 104. 6 horas.
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0: Agora 6 horas mais 5 minutos, 6:05. Muito bom dia a você que está ouvindo aqui a nossa programação, a programação da Tolitama FM 104,9. A partir de agora, programa Rota 104, onde você fica bem informado do que acontece na área policial, não só em Tolitama, mas também em toda a região. Mais uma segunda-feira, né? Mais um início de semana e mais um programa aqui. Primeiro programa aí da semana, né? Na segunda-feira aqui na sua Tolitama FM 104,9, programa Rota 104, onde você fica aí por dentro de tudo. Vamos trazer aqui, né, os destaques do programa de hoje. Daqui a pouquinho o repórter policial Adielson Galvão chega trazendo informações aqui na sua 104,9, é que adolescente morreu num acidente de trânsito na cidade de Lajeado. Daqui a pouquinho todos os detalhes. Vamos trazer informações também aqui, garoto de 9 anos morreu vítima de uma descarga elétrica. Esse fato aconteceu na cidade de Itacaimbó. Vamos trazer informações também aqui na sua Tolitama FM, é que homem morreu num acidente de trânsito na cidade de Jucati. Daqui a pouquinho todos os detalhes. Jovem foi assassinado também na cidade de Jucati. Daqui a pouquinho vamos trazer informações. E pescador morreu num acidente de trânsito também lá em São Bento Duna. Daqui a pouquinho todos os detalhes. Vamos trazer informações também aqui com o repórter Adielson Galvão aqui no programa Roda 104. Cadê aqui, rapaz? Cadê aqui a matéria aqui da cidade de Tolitama? Cadê aqui Adielson Galvão? Vai trazer informações sobre um homem, né? O homem morreu carbonizado aqui na cidade de Tolitama, ou seja, ali na Vila São Benedito. Daqui a pouquinho todos os detalhes com o repórter Adielson Galvão, que conversou com a esposa do homem que morreu aí, né, carbonizado dentro de uma residência aqui na Vila São Benedito, na cidade de Tolitama. Daqui a pouquinho todos os detalhes. Vamos trazer informações também com o repórter policial Paulo Viano, chumbo grosso da informação, é que jovem morreu após sair com garotas de programa, rapaz, lá em Santa Cruz do Capibaribe. Segundo informações, ele surtou dentro do motel e aconteceu o quebra-quebra lá dentro do motel. Ele saiu para fora do motel, né? Segundo informações, e ele faleceu. Daqui a pouquinho detalhes com o repórter Paulo Viana, onde conversou com o pessoal, né? Conversou com o delegado e também conversou com uma das meninas, né, da garota, ou seja, garota de programa, que estava com ele dentro do motel. Eram duas, né? Duas garotas de garota de programa que estava com ele dentro desse motel lá em Santa Cruz. Daqui a pouquinho todos os detalhes aqui na sua 104,9, onde você fica aí bem informado de tudo que acontece na área policial. Um abraço a todos que estão nos ouvindo aqui, ó, pessoal aqui no centro da cidade, pessoal da Coab, Independente, Planalto, Coqueiral, Novo Coqueiral. Muito obrigado, gente, muito obrigado mesmo por estar sempre ouvindo aqui a nossa programação. A gente só tem a agradecer a audiência de todos que estão ouvindo aqui a melhor. Pessoal da Zona Rural de Tolitama, Zona Rural de Caruaru, pessoal aí do segundo distrito, muito obrigado a todos vocês, pessoal aí da Vila Canã, a você também que está nos ouvindo na Zona Rural de Vertentes, de Itaquaritinga, você internauta, né, está em outra cidade, tem outro estado, muito obrigado por estar sempre ligado aqui na melhor. Vamos trazer aqui a primeira matéria com o repórter Adielson Galvão, é que adolescente morreu num acidente de trânsito lá em Lajeado. Adielson chega trazendo informações aqui na sua 104,9. Adielson, é com você, traz informações, traz detalhes.
1: Um adolescente morreu e o cunhado ficou ferido no acidente de trânsito que aconteceu por volta das 7 horas da noite desta sexta-feira. Foi na BR-423, em frente à entrada da fábrica de premoldados, no perímetro urbano da BR-423, na cidade de Lajeado. A vítima fatal foi o Maicon Silva de Melo, que tinha 16 anos de idade, residia no povoado de Olho d'Água dos Pombos e, infelizmente, né, acabou perdendo a vida ao ir até a cidade, né, quando se envolveu neste acidente, né? Eu tô aqui com o Genilson, que é cunhado da vítima. Genilson, ele foi com o cunhado nessa, né, motocicleta, foram até a cidade, e aí quem era que estava guiando a motocicleta, amigo?
2: O meu cunhado, né, Maicon. Ele ia pro ensaio da fanfarra e aconteceu esse grave acidente, né, e lá chegou a falecer.
1: O amigo e trabalhava durante o dia, justamente toda noite ele ia lá para o ensaio da fanfarra, está se aproximando aí o mês de setembro, ele se apresentava todo desfile cívico, ele se apresentava representando lá o colégio que ele estudava.
2: Isso, ele representava o colégio lá, né? Mas eu não sei me informar muito direito qual era a fanfarra que ele tocava, né?
1: Mas possivelmente a fanfarra da própria escola,
2: cidade,
1: né?
2: É, da cidade, né? Eu não sei dizer direito o que foi que aconteceu, se ele ia, qual era o horário que ele ia e qual era o horário que ele ia voltar, né?
1: Ele só dançava, só se apresentava, tocava, ou baixava, ou ele chegava a tocar algum instrumento lá na fanfarra?
2: Tocava instrumento, né? Parece que era zabumba, mas eu não sei direito. Sei que ele tocava na fanfarra, né? Não tinha muita informação dele não, né?
1: E esse cunhado dele também tocava na fanfarra ou só ia lá para acompanhá-lo?
2: Só foi deixar ele só, foi dar uma carona, né? Aí aconteceu o acidente, né?
1: E como é que tá o cunhado dele?
2: Tá em casa, tá, quebrou o braço, quebrou o nariz, parece, e machucou o queixo, né?
1: Genilson, dá pra saber quem provocou o acidente, amigo?
2: Não, não, dá pra saber não, que ainda não soube de nada ainda não. Tá ainda vendo o que foi que aconteceu. Disse que ele ia saindo e o cara, ele disse que ia na pista, e o cara do carro vinha e entrou de vez assim com o reboque e bateu no carro, né?
1: Pois é, infelizmente, menino novo, né? E acabou perdendo a vida. E quanto ao pessoal lá da fanfarra, vai prestar alguma homenagem a ele?
2: Eu acho que sim, né? Eu acho que sim. O enterro dele vai ser amanhã, né? Aí vamos ver o que é que vão fazer lá ainda, né? Mas não sei direito não, informar direito não.
1: Possivelmente o cortejo deve ser acompanhado, né? Justamente pela fanfarra da qual ele participava.
2: É, eu acho que sim, né? Só sei quando chegar lá, não sei informar direito não, o que vão fazer não, ainda não.
1: Ele é irmão da sua esposa?
2: Da minha esposa.
1: Era irmão. Caçula?
2: Era, não. Ele era encostado mais velho, né?
1: Ô cara, eu imagino que o distrito lá de Olho d'Água dos Pombos, todo mundo chocado.
2: Chocado porque ele era um menino trabalhador, né? Batalhador, ajudava em casa, mas a mãe dele, né?
1: E trabalhava na roça?
2: Não, ele trabalhava numa casa de ração.
1: Lá na cidade?
2: Lá no povoado, né?
1: Pois é, a pena, né, gente? Aí o garoto Maicon Silva de Melo, 16 anos de idade, que morreu neste trágico acidente que aconteceu na BR-423, perímetro urbano da rodovia, lá na cidade de Lagedo, corpo encaminhado aqui para o IML de Caruaru.
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0: Agora 6 horas mais 12 minutos, 6:12. Pronto, hein? Daqui a pouquinho o Adelson Galvão chega trazendo informações. É que o homem morreu carbonizado aqui na zona rural da cidade de Turitama, dentro de uma residência. A residência pegou fogo. Daqui a pouquinho todas as informações, todos os detalhes aqui na sua 104,9. Um abraço aqui ao pessoal que está ligado aqui na Turitama FM, pessoal aqui no centro da cidade. Um abraço a todos vocês, muito obrigado por estar ouvindo aqui a nossa programação. 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
0: Agora já são 6:14, 6:14. Abraço aqui ao pessoal, tá ligado aqui também, o pessoal ali da PN90. Forte abraço a todos vocês que estão aí ouvindo aqui a nossa programação. Muito obrigado mesmo. 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Um abraço aqui, meu amigo Silvano Dietão, tá nos ouvindo, tá ligado aqui na Turitama FM. Valeu, Silvano Dietão, potência, ligado aqui na melhor. 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Um abraço ao meu amigo Geraldo, que está sempre nos ouvindo, sempre ligado aqui na nossa programação. A Potência Geraldo, da loja Tem Tudo Utilidades, aqui na Avenida João Manuel da Silva. Agora 6 horas mais 16 minutos, 6h16. 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Agora 6 horas mais 17 minutos, 6h17. 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Aí 6h17, vamos trazer mais uma vez aqui o repórter policial Adielson Galvão, que chega trazendo informações aqui. Garoto de 9 anos, ele morreu vítima de uma descarga elétrica. Esse fato aconteceu na cidade de Itacaimbó. Adielson chega trazendo informações, trazendo detalhes aqui no Rota 104. Adielson, é com você.
1: Durante a tarde do sábado, um garoto de apenas 9 anos de idade morreu eletrocutado no sítio Riacho Fechado, que fica na área rural de Itacaimbó. A vítima, José Pedro Batista Silva, era morador lá da cidade. Inclusive, esse caso aconteceu no interior da casa dele, né? Eu estou aqui com o George, que é o pai dessa criança. George, você não mora com o seu filho, né? Não. Ele morava com a mãe e com o padrasto.
5: E a avó dele.
1: Um amigo, e pelo que chegou ao seu conhecimento, como foi que tudo aconteceu?
5: Ele estava lá brincando com os meninos do vizinho, aí tinha essa extensão lá, até onde eu sei, e estava chovendo no momento, deu um pé d'água e ele não teve contato com essa extensão. A extensão, acho que transmitiu essa carga elétrica nele, né?
1: Ele pisou?
5: Não, ele tocou nela. Ele acho que estava brincando, pega, mas criança. E ele é um 9 anos, mas bem aumentado.
1: Agora, George, poderia a tragédia ter sido ainda maior, porque as crianças estavam com ele, né? E também poderiam ter sido justamente atingidas pela descarga elétrica. Era só tocar dele.
5: Justamente.
1: E isso ocorreu lá na casa da tua ex-companheira, a mãe dele?
5: Isso, isso. Porque ele vivia com ela, né? A avó dele, dona Geilza. Aí ele sempre viveu com ela, né? Ele passava comigo um dia, dois, mas sempre queria a avó dele. Mas e um filho que eu sempre quis ter.
1: Era o teu mais velho?
5: Eu não, eu tenho minha esposa mesmo legítima, minhas filhas em casa, mas eu tinha um filho que sempre eu quis ter, um filho homem.
1: Era o teu espelho, né?
5: Isso.
1: Você gostava muito dele?
5: 9 anos, trabalhador em Guaíu, gostava de mexer com gado.
1: Você cria uns bichinhos e ele gostava de estar com você justamente na lida com o gado.
5: Depois voltei a trabalhar os outros, em fazenda, em firma, mas o meu forte mesmo, eu gosto de mexer com gado.
1: Ele se auto...
5: Ele gostava também.
1: Mas ele se auto-intitulava vaqueiro também, isso, um vaqueirinho?
5: Era. Meu sonho era ser isso, mas infelizmente não deu.
1: Ô cara, você disse que tem outros filhos. Tem quantos ao todo?
5: Eu tenho 3 filhos, mulher com a minha esposa legítima.
1: Cara, e o que aconteceu, George, não foi culpa de ninguém.
5: Não.
1: Infelizmente, né? Ele tocou nessa extensão, brincando lá com os coleguinhas. Isso.
5: Brincando com os coleguinhas e acho que passando correndo, ele mais alto, acredita, ele tocou no fio para passar por baixo. E aconteceu essa fatalidade.
1: E havia adultos em casa?
5: Havia, o rapaz lá, pai dos meninos, tava próximo, só que tava do outro lado da casa. Aí tava guardando as ferramentas, que ele tava ajudando o rapaz, fazendo um pedacinho de cerca, que ele não parava não. Aí até agora as aulas iam começar, aí dizendo a mãe dele passando pra mim que ele tava alegre, que ele gostava de brincar bola também. E dizendo, mãe, agora eu vou voltar às atividades, os treinos de bola, que é na escola, né?
1: Pensava em ser jogador profissional?
5: Não, assim, ele não conversava comigo não, mas ele gostava de tudo um pouco, ele gostava de se divertir, principalmente bola e mexer com gado.
1: Pois é, gente, a pena isso que aconteceu. As crianças que brincavam com ele, quantos anos?
5: Eu não sei dizer a você não, mas é aparentemente a idade dele, 9 anos, por aí, pra trás.
1: Jorge, papai do céu, que o Criador possa dar forças pra você, pra mãe dele, que vocês consigam superar a morte do seu garoto.
5: Sempre eu sigo seus vídeos e me comovo. A minha esposa veio até deitada, não olhando, uns vídeos tão tristes de parentes. E eu nunca pensei hoje estar aqui.
1: Pois é, cara, que
5: falando
1: situação.
5: Do meu filho. É. Eu me desculpo, não aguento mais.
1: A pena, né, gente? Isso que aconteceu. Sítio Riacho Fechado.
5: Daqui, viu?
1: Pois não, meu irmão, vá. Esse papai do céu.
5: Longe,
1: vá,
5: viu?
1: Papai do céu lhe abençoe, viu?
5: Amém.
1: É o George, né, que é o pai do José Pedro Batista Silva. Garotinho de apenas 9 anos de idade que morreu eletrocutado lá nesse sítio, né, que fica na área rural da cidade de Itacaimbó.
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0: Agora 6 horas mais 22 minutos, 6:22. Você ouviu aí o relato do pai, né, dessa criança que morreu vítima dessa descarga elétrica? Uma matéria dessa, gente, você pode ter certeza que o repórter fica de coração partido. A gente que somos repórter, a gente está sempre fazendo matéria, né? E numa situação dessa, né, o pai entra em desespero, não é para menos, né? E pode ter certeza que o repórter também fica de coração partido em fazer matéria dessa. A gente, é o nosso trabalho, mas é triste, né, gente? Triste, muito triste uma situação dessa, né? O rapaz perdeu aí seu filho de 9 anos. Gostava de trabalhar, né, o pai, né, com gado, o filho também, né, e gostava de ajudar o pai. Triste uma situação dessa, né? Mas a vida é assim, né? De altos e baixos. Papai do céu abençoe aí a família desse garoto, né? O pai, a mãe. Um abraço aqui, meu amigo Joab, tá nos ouvindo, tá ligado aqui na Turma FM. Valeu, Joab, por estar ligado aqui na nossa programação. A gente só tem a agradecer a audiência aí, o pessoal aí da Vila Canã. Muito obrigado por estar ligado aqui na nossa programação. Hoje é a volta das aulas, né? Os garotos passaram aí 15 dias, né? De recesso, né? Seja de férias, 15 dias de férias, né? Tá, e hoje volta as aulas, né? No município aqui da cidade de Toritama e também do estado, né? As aulas voltam hoje. Hoje dia 27, não é isso? Pronto. Agora 6:24, 6 horas 24 minutos. Gente, daqui a pouquinho, detalhes aqui no programa Rota 104, é que um homem, um jovem, ele foi para um motel lá em Santa Cruz do Caparibe com duas garotas de programa. E ele, usando droga lá com elas, ele virou o cabeção lá. Começou a quebrar as coisas dentro do motel, segundo informações. E depois saiu de dentro do motel, né? E ele morreu. Daqui a pouquinho detalhes aqui na sua 104,9. Mas ele tentou, segundo a mulher, né, ele pegou uma faca, né, uma das mulheres do programa, ele pegou uma faca e queria matar elas. Olha, pense no moído, pense no tirinete. Daqui a pouquinho todos os detalhes com o repórter Paulo Viana, trazendo informações direto lá de Santa Cruz do Capibaribe sobre essa bronca aí de um motel lá em Santa Cruz do Capibaribe, na bronca dentro do motel. Daqui a pouco todos os detalhes aqui na sua 104,9. Tudo a respeito também do homem que morreu, né? A casa pegou fogo, né? Pegou fogo e os bombeiros, quando apagaram o fogo da casa, encontraram o homem morto dentro da residência aqui na zona rural da cidade de Toritama. Daqui a pouquinho todos os detalhes com o repórter Adielson Galvão. São 6:25, 6:25. Um abraço aqui a meu amigo Aloysio do Barco, que está nos ouvindo, está ligado aqui na nossa Turma FM. A gente agradece, grande Aloysio,
6: lá na Vila Canama, ao Baduá, Luiz, ali em Fazenda Velha, ali por trás do posto de combustível. Tá ligado aqui na nossa Toritama FM, a gente agradece. Tá? 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Grande Luiz, tá nos ouvindo, tá ligado aqui na boa. Um abraço ao nosso amigo aí, Quito Branco da Travete, aí em Fazenda Velha. Ele, o pessoal trabalha com ele, ligado aqui na sua 104,9. A gente agradece, valeu, meu amigo Quito Branco da Travete. 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Valeu, nosso grande amigo aí, Délio dos Cocos, tá ligado aqui na sua Toritama FM, a gente agradece. Meu amigo Gerard também tá nos ouvindo, tá ligado aqui na boa, Gerard. Potência ligado aqui na melhor. E nosso amigo Nilson, aí tá ligado aqui na Toritama FM. Nosso amigo Nilson do Lava Jato, ligado aqui na Toritama FM. O nosso amigo aí, Negão do Bar, lá na Coab. Ele e sua esposa lá nos ouvindo, tá ligado aqui na sua 104,9. São 6:26, 6:26. E você pode ficar à vontade, viu, gente? Mandar mensagem pra gente via WhatsApp. Vai lá o número aqui bem devagarinho, pra dar tempo você notar. O nosso número aqui do WhatsApp, pegar aí o lápis e o papel. Bom dia aqui, nosso amigo, deixa eu ver aqui. Bom dia, Terra, aqui é Zé Soares do Bar. Zé Soares do Bar, no Novo Coqueiral. Valeu, Zé Soares, tá ligado aqui na nossa programação. O nosso WhatsApp é isso aí, ó. Anota aí, 9807-5711. 9807-5711 é o nosso número aqui do WhatsApp, ligado 24 horas. Vamos trazer mais uma matéria aqui com o repórter Adielson Galvão, é isso? O Adielson vai chegar mais uma vez aqui na sua 104,9, trazendo informações aqui na Toritama FM. Cadê aqui o Adielson para chegar trazendo informações? Jovem foi assassinado lá na cidade de Jucati. Vamos aos detalhes com Adielson Galvão. É com você, Adielson.
1: Na noite desta sexta-feira, um jovem foi assassinado a tiros, crime que aconteceu lá no bairro da Rua Nova, na cidade de Jucati. A vítima, Luiz Carlos Mendes da Silva, tinha 17 anos de idade, completaria 18 daqui a 2 meses. Ele estava chegando em casa, na companhia da namorada, quando foi surpreendido com 3 indivíduos que saíram de dentro do mato e acabaram executando Luiz Carlos com vários tiros. A namorada dele, ao ver os indivíduos saindo de dentro do mato, ela conseguiu correr dos algozes e escapou ilesa. Eu tô aqui com o Denilson, que é tio da vítima. Denilson, ainda bem que a namorada correu, porque poderia também ter sido morta, amigo.
7: Podia, né? Podia ter acontecido também com ela, né?
1: Ô, amigo, e o teu sobrinho, ele era errado?
7: Não, trabalhador.
1: Trabalhava em quê?
7: Servente. Trabalhava no gás do menino lá, depósito também, mas ele não era errado, não.
1: Chegasse a conversar com a namorada do Luiz Carlos para justamente procurar saber de mais detalhes de como foi a dinâmica do crime?
7: Ela falou que o rapaz estava capuzado. Não deu para ver, não deu para reconhecer, não.
1: E que é que você, como tio, imagina, claro, a gente não está falando de um menino que era envolvido com broncas, com crimes e tal. A gente está falando aí de um adolescente trabalhador que estava na companhia da namorada, já focado ali em constituir família. A gente não está falando de um maloqueiro, está falando de um menino de bem. O que é que passa pela cabeça de vocês, da real motivação? Por que mataram teu sobrinho?
7: Não sei informar, não. Isso não sei informar. Tenho nem ideia.
1: Tem a mínima ideia?
7: Não tem ideia de jeito nenhum.
1: Você disse que ele trabalhava vendendo água lá com o rapaz, tinha outra atividade também?
7: Servente, ele trabalha tudo, era disposto o moleque.
1: Pois é. Disposto. Será que o fato justamente dele ter sempre o dinheirinho dele no bolso, né? Final de semana não tinha perreio, porque era um menino disposto, um menino trabalhador. Será que não mataram ele por inveja?
7: Não sei. Pode ter sido também, né?
1: Morto com quantos tiros, cara?
7: Foi vários tiros.
1: E os 3 indivíduos estavam armados?
7: Não sei, elas falaram que estava, mas eu não vi, não estava na hora, né?
1: Ô Denilson, mas foi uma execução mesmo, né?
7: Foi uma execução.
1: Ele é filho da tua irmã ou do teu irmão?
7: Do meu irmão. Ele é filho do meu irmão.
1: Você é parente de segundo grau, precisou de uma autorização do delegado lá, que foi atender a ocorrência, para poder... Então foi aqui em Caruaru, você conseguiu essa autorização para justamente conseguir liberar o corpo do seu sobrinho. Por quê? Porque os pais não tiveram condição de vir?
7: Meu irmão está trabalhando, está chegando hoje.
1: Aí trabalha fora?
7: Trabalha fora, e a mãe dele está em São Paulo.
1: Cara, mas o pai está chegando hoje. A mãe vai ter condição de participar do funeral do filho?
7: Não sei te informar, isso que é... correria, né?
1: Porque assim, tá muito em cima, né? A dificuldade, né? Soube do ocorrido, né? Ontem à noite. Então, correr para tentar comprar a passagem, né? Há tempo para chegar aqui e participar do funeral do filho, você não sabe em quantas anos essa probabilidade, se realmente ela vem ou não, né?
7: Não sei informar.
1: Ele era filho único?
7: Não, tem mais. Tem os irmãos dele. Tem um irmão dele de São Paulo e o outro irmão dele aqui, que não desceu mais ele na hora. Tivesse descido, mas ele podia ter acontecido também, né, com ele, mas ele não estava na hora e aconteceu com ele.
1: Lá tem câmeras de segurança, lá, justamente próximo onde ele foi assassinado?
7: Tem, não, que é uma rua meio deserta, né?
1: É um, rua um bairro ainda em construção,
7: meio deserta, aí não tem câmera.
1: Esses elementos estavam a pé, que estavam escondidos lá dentro do mato, né?
7: Podia estar a pé, né?
1: Pois é, gente, delegacia lá da cidade de Jucati, está investigando o caso, né? Menino novo, Luiz Carlos Mendes da Silva, apenas 17 anos. Pois não, amigo?
7: Desde que ele recebeu
1: o trabalho. Rapaz, dinheirinho aqui, gente, olha só. O dinheirinho que estava com um trocadinho aqui.
7: Foi eu que chamei ele para receber o dinheiro, que o rapaz chamou. Olha, vem, manda teu sobrinho vir receber o dinheiro.
1: Aí justamente, você acompanhou lá a perícia.
7: A perícia me deu.
1: Aí o pessoal do IC viu que tinha dinheiro no bolso dele, colocou nessa bolsinha e entregou a você.
7: Foi.
1: A prova de que realmente era um menino batalhador.
7: Era, todo mundo gostava dele, pô. Todo mundo gostava dele.
1: Pena, né, gente? Tá aí e acabou perdendo a vida. Corpo encaminhado aqui para o IML de Caruaru.
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0: Agora já são 6:32, 6:32. Tá aí, crime de horta, né? E o Adelson Galvão trouxe informações. Esse crime aconteceu na cidade de Jucati. Adelson trouxe informações, trouxe detalhes. Abraço aqui, tá nos ouvindo, tá ligado aqui na Turma FM, Pascoal. É a Pascoal que tá aqui sempre na avenida aqui, né? Conserta relógio aqui de frente à rádio Turma FM, certo? Ali ao lado do Banco do Brasil, o Pascoal, né? Conserta relógio. Tá ouvindo aqui a Turma FM, a gente agradece a audiência aí, grande Pascoal. Agora 6:33, 6:33. Bom dia, nosso amigo Rato. Aí tá ligado aqui na Turma FM, lá na Vila Canã. Bom dia, meu amigo Rato. Bom dia, Dona Nena, aí do mercado, tá nos ouvindo, tá ligado aqui na nossa programação. 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Bom dia aqui, a Vandinha, tá nos ouvindo, tá ligado aqui na Turma FM, aí na Vila Canã, valeu. Deixa eu ver, o Galego, a Potência Galego também tá ligado aqui na sua 104,9. Abraço a todo o pessoal aí da Canã, ligado aqui, a gente agradece. Meu amigo Vitor, aí do mercado, ele e a família, sempre nos ouvindo, tá ligado aqui na boa. Abraço a todo pessoal, bom amigo, aí da Vila Canã, parte alta, parte baixa. A gente agradece a audiência de todos. A gente vai a um bloco de apoio cultural, que na volta a gente vai trazer informações sobre o homem que morreu, né? Ele morreu dentro de uma casa, né? A casa pegou fogo e morreu carbonizado aqui na zona rural da cidade de Toritama. Daqui a pouquinho o Adielso chega trazendo informações. Informações também do homem que morreu, estava lá dentro do motel, lá em Santa Cruz do Capibaribe. Se desentendeu lá com as mulheres, né? As mulheres de programa, soltou e saiu para fora do motel e morreu. Daqui a pouquinho todos os detalhes com o repórter Paulo Viana, o Chumbo Grosso da Informação, onde você fica aí por dentro de tudo que acontece na área policial. 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
6: 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Bom dia, meu amigo Silvano Diantão, ligado aqui na boa. 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Também meu amigo Renato está nos ouvindo, tá ligado aqui na boa. O Renato da Água, o nosso amigo Daniel Pedro, ligado aqui na boa. Meu amigo aí é o Quito Branco da Traveta ali, Fazenda Velha, ligada aqui na nossa 104,9. 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Bom dia, nosso amigo Zé Careca, também está nos ouvindo, tá ligado aqui na boa. 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Meu amigo Bordado, né, o velho Borda, ligado aqui na Toritama FM. São 6h37.
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2: Agora, 6 horas mais 39 minutos, 6h39, está ligado aqui na sua 104,9, programa a Rota 104. Abraço ao pessoal ali do São João, está nos ouvindo, está ligado aqui na Torre MFM, pessoal da Vila do São João, a Marliette, também seu esposo Bill, está ligado aqui na boa, meu amigo Tan, está ligado, meu amigo Bruno, abraço a todo o pessoal, o Cordeiro, aí na, no São João, nosso amigo Mané, pai Manuel de Neta, está ligado aqui na Torre também FM, e a gente agradece a todos vocês, tá ok? Pessoal no Cinto São João de Cima, meu amigo Gilberto, meu amigo novo, pessoal da, do Caldas, né, pessoal lá do Cinto Caldas, pessoal de Santa Maria, muito obrigado a todos vocês. Nosso amigo Zezinho aí do Bar do Tira Gosto, ligado aqui na sua 104,9. Às 6 horas 40 minutos, 6h40, gente, vem aí mais uma festa do Papa Légua. 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
1: Agora já são 6 horas 44 minutos, 6h44. Tá ligado aqui na Turtama FM 104,9. O pessoal aí no bairro do Independente, um forte abraço a todos vocês aí, sempre ligado aqui na Melhor. E muito bom dia ao pessoal que trabalha lá no frigorífico do mercado aí, Mercado Independente aí. Um abraço a todos vocês aí, estão em casa, tá se preparando para ir para o trabalho e ouvindo aqui o programa Rota 104. E a gente agradece a audiência de todos vocês, pessoal trabalha no açougue, ouvindo aqui a Turtama FM, no açougue aí do Mercado Independente. Um abraço a todos vocês, tá bom? Quem está ouvindo aqui a Turtama FM, deixa eu vir por aqui. Bom dia, Téa. Manda aí um abraço para dona Ivonete, rapaz, no bairro do Independente. Ela está ouvindo você, tá certo? Um abraço aí, dona Ivonete. Ligado aqui na Turtama FM, aí no bairro do Independente. Meu amigo João Boquinha também está nos ouvindo. Meu amigo Zé dos Portões está ligado aqui na boa. Abraço a todo o pessoal, bom amigo aí do bairro do Independente. A gente agradece. Pessoal da Coab, nosso amigo Ailton também está ligado aqui na boa. Deixa eu ir por aqui, rapaz. Nosso amigo Viola, aí nas bicicletas, né? Da oficina das bicicletas, está nos ouvindo. Está ligado aqui na boa. O Tiago, um abraço a todos vocês aí da oficina do Viola, ligado aqui na boa. A gente só tem a agradecer a audiência de todos. Deixa eu ver por aqui, a Neide está nos ouvindo, está ligada aqui na boa, valeu Neide. A Leica lá em Fazenda Velha também ligada aqui na boa. E também, deixa eu ver por aqui, rapaz, Zélio está nos ouvindo. Maria Nozin está ouvindo aqui a Turtama FM. Valeu a todos vocês aí, sempre ligados aqui na nossa programação. Às 6h45, daqui a pouquinho detalhes sobre o homem, né, que estava no quarto do motel, né, com duas garotas de programa. E depois se aperreou lá, né? Deu o cabeção nele, promoveu quebra-quebra, saiu para fora do motel e morreu. O pessoal, né, disse que ouviu disparo de arma de fogo, a zoada lá, né? Daqui a pouquinho detalhes. O Paulo Viana vai trazer informações, onde conversou com o delegado e também conversou com uma das garotas de programa. Daqui a pouquinho todas as informações. Informações também do homem que morreu aqui na cidade de Turitama, né? A casa pegou fogo, E os bombeiros, né, foram lá apagar o fogo e encontraram um morto, né, carbonizado, dentro da residência. Daqui a pouquinho todos os detalhes com Adielson Galvão. Agora 6h46. 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
1: Agora 6 horas mais 51 minutos, 6h51, faltam 9 minutos para as 7 da manhã. 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São 6h52, 6 horas e 52 minutos. 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Vamos trazer aqui o repórter policial Paulo Viana, onde ele chega trazendo informações aqui na Toritama FM, que jovem morreu após sair com duas garotas de programa, foram para um motel e ele surtou lá dentro do motel, teve quebra-quebra lá, ele saiu de dentro do motel e morreu. E quem sabe o que aconteceu, né? Mas o repórter Paulo Viana conversou com o delegado lá de Santa Cruz do Caparibe e vai trazer informação do que aconteceu. Vamos aos detalhes com o repórter Paulo Viana, o chumbo grosso da informação. É com você, Paulo.
12: No final da noite da última sexta-feira, para o início da madrugada do sábado, um jovem de 24 anos de idade morreu em Santa Cruz do Capibaribe. Esta situação começou no quarto de motel. O jovem morreu em via pública, na Avenida Amaro Manuel das Chagas, no bairro Bela Vista, loteamento São Miguel, em Santa Cruz do Capibaribe. A vítima foi o jovem Guilherme Rodrigues da Silva, de 24 anos de idade, que estava dentro do motel com duas garotas de programa, quando surtou após uso de cocaína. quebrando tudo dentro do quarto do motel, se armando com uma faca e uma tesoura. No local, testemunhas chegaram a relatar que ouviram disparos de arma de fogo. O delegado Dr. Elton Rodrigues, delegado titular da Delegacia de Homicídios de Santa Cruz do Caparibe, conversa conosco trazendo detalhes com relação ao que pode ser colhido de informações até o momento, doutor.
13: A gente veio ao local junto com a equipe da 21ª Delegacia de Homicídios. A perícia também está sendo realizada no local. A gente colheu informação, ouviu algumas pessoas, tanto familiares como a proprietária do motel. Inicialmente ocorreu essa discussão. Também ouviu pessoas que estavam envolvidas na situação. A gente está agora tentando compreender melhor tudo o que ocorreu, os motivos que desencadearam e resultaram nessa morte. Mas a perícia já fez toda a trajetória, tanto ele no interior do motel como até a residência que ele foi encontrado por populares. A gente vai tentar coletar a maior quantidade de imagens possíveis para tentar definir o que de fato ocorreu.
12: Comentários no local, doutor, de algumas testemunhas que teriam ouvido alguns disparos de arma de fogo. Acompanhando a realização da perícia, foi encontrada alguma lesão provocada por disparo de arma de fogo no corpo da vítima?
13: Não, nenhuma lesão. A perícia foi realizada, está sendo realizada, mas eu já fui antecipadamente informado que não existe nenhuma lesão provocada por disparo de arma de fogo. A gente vai tentar identificar, através de imagens, a partir de agora, tentar identificar todo mundo que de alguma forma possa estar envolvido nessa situação.
12: Com relação à pessoa que foi detida pela polícia militar aqui no local, o senhor tem informação se ele tem algum envolvimento com o fato?
13: Já conversei com ele preliminarmente também. Ele vai ser conduzido para a delegacia de polícia para prestar depoimento e esclarecer o fato.
12: Segundo informações, a vítima já tinha problema com drogas?
13: Já tinha sido internada algumas vezes e recentemente teve alta, cerca de 2 meses. Isso foi confirmado pela família.
12: No local deste fato, eu converso com uma das garotas do programa que estava com ele no motel. Como foi que isso aconteceu?
14: Isso aconteceu que a gente estava em um local e ele gostou da minha prima, no caso. Sendo que minha prima falou que só saísse junto com ela. Aí a gente veio para o motel, veio nós três na moto. Aí chegou ao motel, ele começou a cheirar pó, a usar bastante droga, eu usei também um pouquinho. Aí ele começou a endoidar, dizendo que tem alguém no motel. Começou a subir na cadeira para quebrar o ar-condicionado, começou a quebrar as coisas lá dentro. Pegou a garrafa de vinho, quebrou lá dentro. Eu acho que ele se cortou com a garrafa de vinho, não sei, que lá tem sangue no motel. Aí ele pegou e minha prima conseguiu escapar. Ela conseguiu abrir a porta do motel, conseguiu escapar. E eu fiquei lá dentro, em choque. Aí ele veio na minha direção, falou que tinha, ele apontou, tem um homem ali, já veio na minha direção com a faca. Aí eu vi que a porta estava aberta, eu consegui escapar, graças a Deus.
12: Após sair do hotel, ao lado aqui onde ele se encontra morto, como foi a cena que você encontrou?
14: Quando eu saí, eu só encontrei ele morto, aí já veio o desespero, eu me senti culpada, não sendo culpada, mas eu me senti culpada. Porque eu realmente não tenho culpa, nem eu e nem minha prima tem culpa disso.
12: No momento ele estava armado com uma faca, com uma tesoura.
14: Com uma faca e uma tesoura.
12: Ele chegou a usar muita droga?
14: Chegou, muita droga.
12: Vocês chegaram a ter relação ainda?
14: Ele só teve relação com minha prima. Aí depois disso, ele começou a endoidar, ver bicho lá dentro do motel.
12: Você já conhecia ele?
14: Não, a gente nunca conheceu ele, não. A gente é garoto de programa e a gente só veio fazer o que é nosso, só. Mas a gente não conhecia ele, não.
12: A família dele no local, vocês chegaram a conversar com eles?
14: A gente chegou a conversar com a família dele. A gente chegou a conversar com a família dele entendeu. Portanto que eu achei que iriam me cobrar, né? Porque falaram pra mim que iriam cobrar de mim. Mas tá tudo certo.
12: Agora, as investigações ficam a cargo da equipe da 21ª DPH, Delegacia de Homicídio de Santa Cruz do Capibaribe.
1: Valeu, repórter policial Paulo Viana, trazendo informações aqui na sua 104,9, programa Rota 104. Vamos trazer informações agora com o repórter Adielson Galvão, onde ele chega trazendo informações sobre o fato que ocorreu aqui na cidade de Turitama. Rapaz, homem morreu carbonizado aqui na cidade de Turitama, ou seja, lá na Vila Sobrindito. Adielson chega trazendo informações, trazendo detalhes aqui no Rota 104. Adielson, é com você.
15: Na madrugada deste domingo, um homem morreu carbonizado aqui no loteamento de Jairo. Fica aqui na vila de São Benedito, zona rural da cidade de Toritama. A vítima, identificada aqui no local como Adenilson Apolinário da Silva, era conhecido como Cachimbinha. Tinha 42 anos de idade. Ele morreu carbonizado dentro da própria casa, né? Inclusive, o pessoal do Corpo de Bombeiros foi acionado, veio aqui para o local e aí, quando fez... justamente quando conseguiu apagar o incêndio, né, viu que havia o corpo de um homem aqui dentro do imóvel. A casa ficou totalmente destruída. Estou aqui com Dona Maria do Carmo, que é a esposa da vítima. Dona Maria do Carmo, a senhora estava onde quando esse incêndio aconteceu e acabou tirando aí a vida do seu companheiro?
16: Eu estava na casa, na minha casa, lá em Toritama, porque eu moro lá na rua e ele morava aqui.
15: A senhora vivia lá e cá? Lá,
16: não, eu só vivia mais lá, ele que ficava aqui e lá, porque ele nunca deixou meu mocotó não, como diz a história. Aí ele ficava lá, dormia um dia, vinha dormir aqui, ia baratinar a vida dele, que sempre ele foi doido mesmo, mas ele era aquele homem assim, que ele não queria viver bem comigo, mas também não queria me perder para ninguém, nem deixar ninguém. Aí combinou comigo que ia dormir lá em casa ontem de noite, não foi. Fui para a igreja, quando cheguei mandei mensagem para ele, nada, desde de tarde mandando mensagem para ele, nada dele me atender. Olhava as mensagens, mas não me respondia. Então, quando eu cheguei da igreja, 9 e pouco da noite, mandei mensagem para ele, nada, nada. Ele já veio olhar minhas mensagens, 10 e pouco da noite, mas também não me respondeu. Quando foi agora de 4 e pouco da manhã, ligaram para mim, dizendo que a casa dele tinha pegado fogo e ele já estava morto. Eu fiquei tentando vir para cá, mas não consegui carro nenhum em Toritama, mas já peguei um Toyota e vim para cá, paguei R$60, porque de lá para cá é tudo longe aqui, e vim. E ainda sexta-feira ele tomou café de noite comigo, conversou comigo, dizendo que ia vender aqui a casa, ia alugar outra casa para a gente ficar morando na rua. Aí eu disse assim a ele, você escolhe o que você quer, ou você vive comigo direito, ou deixa eu viver minha vida, que eu não tenho mais cabeça para aguentar você mais, e você vai ver sua vida. Você não tem suas namoradas? Então vai ver com as suas namoradas. Ele foi respondeu, eu não quero desgraça nenhuma, a mulher que eu quero para morar e ajudar é você, eu não quero morar com desgraça nenhuma. Eu disse, então veja o que você quer. A gente começou a discutir lá, ele pegou, veio-se embora. Quando ele chegou em casa, aqui, ele ligou para mim, olha, velhinha, já estou em casa, porque ele era aquele momento que ele me xingava, me maltratava, mas na hora ele estava de boa. Parecia que não tinha acontecido nada. Então, quando foi ontem de manhã, ele ligou para mim. Você vai vir para a feira? Eu digo, eu não vou para a feira. Eu só vou no parque da feira. Mas na feira mesmo eu não vou, só vou amanhã. Aí ele foi e disse assim, pô, e quando for meu dia, eu vou mandar a tua carne. Aí ele mandou a minha carne, já era 1 e pouco da tarde. Mandou a carne e o dinheiro de eu arrumar a minha unha. Aí ele disse, eu vou para casa, quando você retornar da unha, você ligue para mim. Aí foi quando eu comecei a ligar, mandando mensagem, ele só olhava e não respondia.
15: Isso ontem à noite.
16: Aí, isso já durante a tarde. E à noite eu mandando mensagem, nada. Aí me disseram que ele tava bebendo no bar para ali, tava bebendo ali, tava bebendo lá para baixo, para casa dos amigos. Um amigo dele me contou aqui hoje que ele veio e saiu de lá ontem, bebo, virado no bode. Chegou aqui 11 e pouco da noite. Tá entendendo? Aí pronto, até 1 e pouco da manhã ele tava lá. Com certeza ele tava, sei lá, assistindo o TikTok, que ele gostava de assistir. Com certeza, eu acho que ali ela apagou, que ele só dormia com o carregador encaixado na...
15: Na tomada.
16: Na tomada, e botava num travesseiro assim, que ele já tava com problema de audição, que ele não escutava, ele só escutava o telefone alto, mas ele só escutava nos ouvidos dele.
15: Ele trabalhava em quê?
16: Ele trabalhava juntando garra na feira, nos aprontamentos, nas coisas, e sábado e domingo ele cortava carne no mercado. Ele era machante.
15: Era uma cachaça desgraçada.
16: Mas bebia, ele gostava de beber a caninha dele. Gostava.
15: Vocês viviam juntos há quanto tempo?
16: Há 10 anos.
15: Tem filhos?
16: 10 anos. Não tenho filho com ele, não. Ele tem um casal de filho, que era a primeira esposa dele, e eu tenho meus filhos, que foi do outro casamento.
15: A senhora chegou a conversar com o pessoal do Corpo de Bombeiros, justamente para procurar saber, de acordo com a leitura deles, né, o que de fato aconteceu, por que a casa foi incendiada?
16: Olha, eu não chegou com tempo aqui. Quando eu cheguei, ele já tinha ido embora, porque pela hora que eu soube da notícia, era para eu vir rápido. Mas aí fui acordar meus filhos, fiquei muito nervosa e não teve... Fui na porta de um, fui na porta de outro, chamar carro, fui tentar arrumar um Uber, não consegui. Só agora de 7 e pouco eu vim, quando eu cheguei aqui ele já tinha ido embora.
15: E a senhora, ele morreu dentro do quarto, né?
16: Dentro do quarto, disse que tá, que eu nem entrei, que eu não tenho coragem de entrar mais.
15: Totalmente queimado?
16: Disse que tá queimado, disseram que tá.
15: O que, é que a senhora imagina que aconteceu? Ele tava justamente vendo lá o TikTok, como a senhora mesmo falou, que ele ouvia com o telefone colado ali no ouvido, era, né, por conta justamente desse problema de audição, e o telefone conectado lá na tomada, a senhora acha que deu um curto-circuito e foi o que provocou o acidente? Olha, foi justamente o fato dele estar com esse telefone conectado à tomada?
16: Eu acho que foi isso aí, porque ele não tinha maldade com ninguém, todo mundo gostava dele, ele era dessas pessoas que fazia amizade, conquistava amizade. Eu creio que foi a energia. Só que vai dizer a perícia, né? Certinho, mas eu creio que foi isso aí.
15: Pois é, nesse momento...
16: Ele deve ter passado mal, alguma coisa, porque ele bebeu muito.
15: Tava muito chapado.
16: O menino disse que ele tava tomando dreia com cerveja. É. Aí eu acho que ele passou, deve ter passado mal alguma coisa, e também se tentou se acordar, muita fumaça, alguma coisa, não teve como, né? Sinto muito que ele, dessa vez, ele foi embora.
15: E ele tinha filhos?
16: Tem um casal de filho lá no sul, Jaqueira, Jaqueira Cidade.
15: Cidade de Jaqueira, tá aí, gente. Nesse momento, sendo realizada aqui a perícia, né? O pessoal da Polícia Militar fazendo aqui o isolamento do local. Equipes da Polícia Civil, né? Equipe da delegacia daqui de Toritama. Então, o cenário é esse, né? Um cenário realmente de destruição, como a gente pode ver, né? O telhado veio abaixo, então a casa ficou totalmente destruída. Aquilo ali é o que sobrou da tomada. Então, há essa probabilidade, né? De que a energia elétrica tenha realmente que tenha sido o incêndio, né, tenha surgido da energia elétrica, e o rapaz acabou morrendo, né? A casa foi incendiada, ele acabou morrendo carbonizado. Isso ocorreu na madrugada deste domingo aqui no loteamento de Jairo, aqui na vila de São Benedito, zona rural de Toritama. Vítima, o Adenilson Apolinário da Silva, né, 42 anos de idade, era conhecida como Cachimbinha. Após ser periciado aqui no local, o corpo será encaminhado para o IML de Caruaru.
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1: Portanto, aí, Adenilson Galvão trouxe informações aí sobre esse fato ocorrido na zona rural aqui da cidade de Toritama. 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
18: 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Se você não tiver tempo de vir até aqui, a gente vai até você. É só você ligar através deste telefone que eu vou passar para você agora, que também é o WhatsApp, que é o 99303-7080 ou 99898-6883, tá certo? Até o Nascimento, um forte abraço para você, um bom dia, e para todos os amigos que estão ligados aqui no Rota 104. Um forte abraço.
1: Valeu, nosso amigo Zé do Brejo Despachante, o melhor despachante de Toritama e também da região. Valeu, grande Zé. Um abraço aqui, nosso amigo Doca. A potência Doca está nos ouvindo, está ligado aqui na Toritama FM, lá no Príncipe da Paz. Valeu, grande Doca. A nossa ouvinte aí, Edileuza, também está nos ouvindo lá, Deus é Fiel, valeu, Edileuza. Abraço a todos vocês aí que estão nos ouvindo, está ligado aqui na nossa Toritama FM. A gente agradece o carinho, a audiência, todos os amigos e amigas ligados aqui na melhor. Nosso amigo Jurandir, a potência Jurandir, também seu irmão Té, aí no corte de tecido, ouvindo aqui a Toritama FM, está ligado aqui na melhor. A potência aí, Oxará, está ligado aqui na boa. E também o Jurandir, aí do corte de tecido. Gente, um abraço a todos e até amanhã, se assim o Criador nos permitir, a partir das 6 horas com o programa a Rota 104, onde você fica aí bem informado do que acontece na área policial, não só em Toritama, mas também em toda a região. Um abraço a todos, valeu!
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0: Eu ainda sinto o cheiro da fumaça. Vindo normalmente, apenas uma pequena retenção aqui na cabeceira da ponte, mas é só ter calma e paciência. Outro de Santana, marcado por muita bagaceira na região e por várias convenções e lançamentos de pré-candidatos. Estive em um em São Caetano, 99 é fã do Lins. Ontem foi o dia do vovô e da vovó. Parti com o nosso informativo.
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0: Pernambuco, a cidade está viva, está efervescente. Vamos partir porque adentramos na derradeira semana do mês de número 7. A partir de sábado, dia 1º de agosto, começa a contagem regressiva, porque na quarta-feira da semana que vem, dia 5 do mês de agosto, acaba o prazo de convenções e aí ficam faltando 11 dias exatos e precisos para começar a campanha de rua. 9:11 no estado pernambucano. Cantemos!

0: 48, faltando para as 10 horas da manhã. Depois de um final de semana pegado intenso, com muitos acidentes, vários homicídios, foi de encomenda o último fim de semana do mês de Santana. Hoje, segunda-feira, 27 do mês de número 7, em Sertânia, que é negócio impressionante. É justiça desmoralizando justiça. A frase é essa, a manchete é essa. Como assim? Eu vou explicar a vocês. Justiça desmoraliza justiça e Ministério Público. E tem ciência aqui, viu? O show de Wesley Safadão, que levou 1.300.000 por recomendação do Ministério Público na sexta-feira, a primeira vara da comarca de Sertânia acatou a recomendação do promotor e mandou cancelar o show do Safadão numa exposição de animais em Sertânia. Antes da noite chegar, a mesma justiça desmoralizou a própria justiça. O desembargador já passou por aqui. Foi promotor de Taquaritinga do Norte, conheço bem. Ele veio ser pai do jovem cantor PV Calado, desembargador Paulo Augusto, da segunda turma da Câmara Regional de Caruaru. Derrubou a decisão da justiça e autorizou o show de Safadão. Ei, agora, nego velho, a BR-104 nunca foi visto com tanto monitoramento. Daqui a pouco eu vou explicar a vocês, quando você passa na frente do mestre Vitalino, sentido Toritama, já se aproximando do posto da base da Juriti, estão colocando umas câmaras, tanto indo quanto voltando. Balotelli eliminou o América de Natal, ele próprio, viu? Por duas vezes. Ano passado, o Santa foi a Natal e eliminou o América com gol de Balotelli. Quando foi este ano, ele abandonou o Santa Cruz e foi jogar no América. Pois bem, ontem em Brasília, foi ele que perdeu o pênalti, eliminando o América de novo, perdendo para o Gama nos pênaltis. Quem também decepcionou foi o 13 da Paraíba, fez 1-0 no placar agregado, 2-2 nos pênaltis. O 13 de Campina Grande, diante de quase 25 mil pessoas, foi incompetente e foi eliminado nos pênaltis, perdendo por 3-0. Quem fez bonito foram os times de Alagoas, CSA e o Asa de Arapiraca. O ABC também salvou o futebol potiguar e avançou a partir de agora. A próxima fase da Série D é a fase da classificação e do acesso. A tinha do Cranco do Santa Cruz, diante de 30 mil pessoas, e na sexta-feira a direção pagou uma folha de direito de imagem, pagou uma folha da carteira, pagou uma folha de ajuda de residência. Pagou 3 folhas de uma cacetada só. E no sábado, Santa decepcionou. 30 mil apaixonados. O time dentro de campo não queria nada com a bola. Um tal de Galego, que já passou pelo próprio Santa, jogou também no Salgueiro aqui de Pernambuco. Foi ele que fez o gol e que acabou derrotando o Santa Cruz. Atenção, hein, Toritama? Atenção, meus amigos e amigas de Toritama. Presta atenção. A partir de novembro, as empresas que compraram a Compesa, a privatização da Compesa, começa a entrar em vigor. E eu vou explicar a vocês como vai ser o abastecimento d'água por parte da Compesa a partir do mês de novembro. Não estou dizendo que o final de semana foi animado? Adenilson Apolinário da Silva, de 42 anos, conhecido por Cachimbinha, bastante conhecido em Toritama. Ele cometeu excessos na bebida alcoólica, segundo disse a sua companheira. Foi dormir literalmente bêbado pegou o telefone celular e conectou na tomada. Como estava com excesso de álcool, houve a explosão do celular que pegou fogo e, por conseguinte, um incêndio na sua casa. E ele morreu carbonizado. Tinha feito uma ligação clandestina na vila de São Benedito. Próximo final de semana será marcado pelas convenções da governadora e pela convenção de JHC. JHC realiza sua convenção no sábado. A governadora realiza sua convenção no domingo. 9:17 em Pernambuco. Deixa eu trazer, usando uma linguagem da eleição, o nosso candidato preferido.
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2: Fala, Paulinho, um abraço para você, um abraço para a nossa audiência aqui do Fala Turitama, você que se liga com a gente na melhor e mais ouvida, Turitama FM 104,9. Mais um início de semana, segunda-feira, dia 27 de julho de 2026. São 208 dias decorridos do ano. Faltam agora apenas 157. Acabou mais um mês, né?
0: Passou ligeiro.
2: Muita velocidade.
0: Passou ligeiro, numa velocidade impressionante. 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
2: Pois é, Paulinho, final de semana bem movimentado aqui na nossa região. Foram 21 homicídios registrados da sexta-feira para cá, além desse caso que aconteceu aqui
0: marcado por acidente,
2: na Vila São Benedito. Nós tivemos também vários acidentes, incidentes nas nossas rodovias também durante o final de semana. Hoje é dia do motociclista, inclusive, 27 de julho. Dia Nacional do Motociclista. Aproveitar e mandar um abraço aí para todos que fazem parte dos grupos. Um segmento que cresceu bastante aqui nos últimos 5, 6 anos foi o segmento de motociclista, com vários grupos, várias equipes.
0: Teve um evento de Jaboatão.
2: Teve
0: Jaboatão Motofest.
2: O Pesqueira Motofest também foi nesse final de semana. Eu vi o pessoal do Toritama participando.
0: Todo canto. Olha, no sábado à noite, foi quase no mesmo local, porém, sendo este acidente com dois mortos, duas pessoas morreram.
2: Sim.
0: Na BR-104. Perímetro urbano de Caruaru.
2: Está empestado de radar agora, pois né? É um em cima do outro.
0: Eu vou explicar a você. No sábado à noite, perto das 7 da noite, por cima, na via principal, sentido Hospital Mestre Vitalino, no sábado à noite, acidente com duas vítimas fatais. Semana passada teve a morte da mulher. E sábado agora à noite, e outro acidente com duas vítimas fatais. Vamos começar pelos radares. Não estão funcionando ainda. O da frente do terminal rodoviário foram recolocados e não estão funcionando porque eles estão apagados. Só quando o Inmetro, eu quero mesmo ver quando é que o Inmetro.
2: Está igual o de lá já aqui.
0: A mesma coisa. Vai ligar aqueles candeeiros. Você passa na frente do Mestre Vitalino, já estão instalados, tanto indo quanto voltando. As câmeras, monitoramento, multa, sim. Aquelas duas do alto não multam. É apenas monitoramento da base da Juriti. As grandonas ficam bem no alto.
2: Sim.
0: As de baixo, as pretas, aquelas ali quando estiverem ligadas, elas passarão a multar. Pois bem, quando foi agora, neste final de semana, quando você se aproxima da base da Juriti, do posto da PRE, seu lado direito sentido Toritama, uma já está instalada e a outra já colocaram a base. Ou seja, 100% de monitoramento em toda a extensão da BR-104. Aí quando você passa pelo Lampião sentido Caruaru, voltando, também tem aquelas que ficam numa altura considerável que não multam. Porém, elas têm uma missão de monitorar a procedência dos veículos que transitam naquele instante. E na de Lages, que desde o ano passado, aliás, desde o início desse semestre, foram recolocadas, porém, falta o Inmetro, ligá-las para que, quando você passa, você observe no painel a quilometragem que você passou, que ali, me parece, são 50 quilômetros. As do...
2: Sim, 50.
0: É, 50. Mestre Vitalino, são 60. Por lei, as câmeras têm que estar ligadas, o painel tem que estar ligado, para indicar exatamente a quilometragem em que você está passando por lá. Meus amigos, prestem bem atenção. Aqui é justiça desmoralizando justiça. Vai entender. Como é que a justiça desmoraliza a justiça? A instância maior. O Ministério Público de Pernambuco, por determinação do promotor, o titular da cidade de Sertane, que teve uma exposição, a governadora estava lá com a vice-governadora e sua caravana. Na sexta-feira saiu a recomendação. O promotor recomendou a suspensão do show do cantor Wesley Safadão, cujo cachê, cantor está na dele, está prestando serviço, R$1.300.000. O promotor recomendou, leia-se Ministério Público, e a primeira vara da comarca de Sertânia acatou a recomendação. É assim que diz a hierarquia das autoridades. Acatou, acatou. Então está suspenso o show. O show está suspenso por recomendação do Ministério Público, acatado pela primeira vara da comarca de Sertânia. O show não seria realizado no sábado. Mas aí, essa decisão foi na sexta-feira pela manhã. No início da tarde, a própria prefeitura, que é uma prefeita, é a prefeita de lá, aliada da governadora, recorreu da decisão. E aí, ela recorre à segunda turma da Câmara Regional de Caruaru. E quem é o titular que estava de plantão, coincidentemente, quem é o titular da segunda turma da Câmara Regional de Caruaru? Leia-se, desembargador Paulo Augusto. Ele foi promotor de Taquaritinga do Norte, conheço. Ele foi promotor em Caruaru. E aí, o Ministério Público tem esta prerrogativa, assim como a OAB tem, quando abre uma vaga no TJPE para ser desembargador, ele é indicado pelo Ministério Público. Como meu filho, o Neto de Nita, será indicado lá no estado para ser desembargador em todo o estado, tão jovem, né? Aí o Paulo Augusto foi indicado e passou a ser desembargador. Só que Paulo Augusto é pai do cantor PV Calado. Vocês já ouviram falar desse jovem? Ele mora em Caruaru. Qual foi a decisão do desembargador? Derruba a decisão da primeira vara. Porque doutor Paulo Augusto está numa vara acima, superior à primeira vara. Deu para entender, não é isso, Evandro?
2: Perfeitamente.
0: Tem ciência ou não tem? Ou seja, gente, vai entender. Isso é negócio de doido. De doido. Primeiro, a cidade de Sertânia, porque o Ministério Público pediu, recomendou.
2: A festa foi quando, Paulo?
0: Final de semana, filho. O Wesley se apresentou no sábado. A governadora perdeu até o horário da missa do vaqueiro, que acordou tarde. Por que o Ministério Público pediu, recomendou, que cancelasse o show? Simples. Porque a cidade vive um momento muito difícil do ponto de vista financeiro. Do ponto de vista financeiro, a cidade vive um momento crítico, principalmente na questão hídrica. Hídrica. Sertânia não tem água para beber. Não tem. Aí você diz, ô gente, e a transposição do Velho Chico não passa por lá? Passa. Qual é o problema? A água passa. E como é que a água vai chegar na casa do povo? Só chega por meio de uma tubulação, não é isso? Ela não chega por gravidade, ela não sai do canal e vai direto pro reservatório da casa do povo. Sertânia não tem água. Tem, não tem, é mesmo que não tem. E enfrenta também outros problemas gravíssimos na infraestrutura, saúde, educação, bagaceira. Foi por isso que o Ministério Público pediu a recomendação. Tu estás aí com agrado, estás?
2: Tô, tava olhando aqui se o PV tá na programação, mas não tá não.
0: Não, tá não.
2: É só era o que faltava, né?
0: Não, mas lá na frente vem o retorno.
2: Vem cá, com certeza. Ah, tá condicionado aí, ó, daqui a pouco...
0: O próximo evento...
2: Não, você não tem... Você não tem dúvida.
0: PV calado na grade. Começou quando?
2: Na quinta. Quinta, foi? 23. Bruno Luiz, Yuri Pressão, Fábio Interstado, Natan e Xande Avião. Sexta. Quinta, viu? Quinta. Na sexta, Maciel, Elton Lima, Felipe Amorim e Mário Fernandes. Aí no sábado, dia 25, Léo Vaqueiro, Júnior Jorge, Tarcísio do Acordeão e Seu Desejo. E no domingo,
0: ontem,
2: show, Noara Marques, Adriana Neves, Jadson Araújo e Wesley Safadão.
0: Pronto. 1.300.000. Agora você procure aí, veja os apoios aí. Os apoios. Vamos lá, os patrocinadores.
2: É só o governo. Governo do Estado, Fundap, SESC, Governo de Pernambuco, Secretaria de Turismo e a própria Prefeitura. Pronto. Né?
0: Não tem um patrocinador master. Um patrocinador de proa. Nenhuma perto da vida. Tem?
2: Tem não.
0: Não tem. Como São João do Caruaru tem, como São João de Campina Grande tem. Olha, não tem Santa Cruz do Caparibe, não tem Avali de Sertânia. Dinheiro público, dinheiro nosso. E a cidade para baixo, nego, velho. Não tem água, não tem infraestrutura, não tem nada. E aí o Ministério Público teve essa visão. Olha, eu estou recomendando. Eu estou recomendando que cancele o show. Aí a primeira vara aceitou a recomendação do Ministério Público. Mas aí veio...
2: Sertânia tem 32 mil habitantes.
0: 32.
2: Menor do que Toritama.
0: Menor do que Toritama, lógico. Menor do que Toritama. Procura saber. Procura saber. Qual é a fonte de renda de Sertânia? Procura. Só se for a bacia leiteira, né?
2: É só agropecuária, bacia leiteira.
0: É pra se arrombar, nego, velho. É pra se arrombar. É justiça desmoralizando justiça. Justiça... desmoralizando justiça. É assim que eu entendo e é assim que eu defino a decisão do nobre desembargador Paulo Augusto da segunda turma da Câmara Regional com sede em Caruaru. Está encerrado o assunto. Lamentavelmente, nós tivemos aqui uma tragédia que poderia ter sido até maior. O popular Adenilson Apolinário da Silva, você chegou a conhecer ele, não?
2: Só de vista, Paulo. Só de vista. Eu trabalhava na Feira do Mangalho.
0: Novo, 42 anos, ele trabalhava no açougue, mercado de carne, cortando carne. Conhecido como Cachimbinha. Cachimbinha e... normal, né? Tomar sua cachaçinha. A companheira dele se pronunciou ao Cacimbão, dizendo que à tarde conversou com ele. Ele mandou a carne, não sei o que lá, não sei o que lá, não sei o que lá, não sei o que lá, não sei o que lá. Quando foi à noite, ela tentou falar com ele, não conseguiu. E de repente, Cachimbinha, com excesso de álcool, foi dormir. Foi dormir. Bebeu demais. Aí pega o celular, conecta na tomada, que ele gostava de ficar vendo um tal de TikTok. Aí pega o telefone, bota na caixa dos peitos, perto do travesseiro. Ele tinha feito uma gambiarra. Uma gambiarra. O que é que acontece? Vem um curto-circuito, provoca um incêndio, Cachimbinha morre carbonizado. Corpo de bombeiro esteve no local, polícia militar, mas quando encontrou Cachimbinha, Cachimbinha tinha virado uma pedra de carvão. Tão jovem, né? Morreu carbonizado o corpo. Não sei se foi liberado ontem mesmo, se será liberado ainda hoje. Vítima de um incêndio no interior do seu habitat, onde ele estava. A rede pública do estado recomeça hoje as aulas. E parece que a rede municipal também. As aulas serão retomadas. É porque hoje começa a maratona da entrega dos tênis.
2: Não é amanhã.
0: Isso? Amanhã, né? É. Pronto. Amanhã começa a maratona da entrega dos tênis. Tênis e meias para os alunos da rede municipal. E hoje, segunda-feira, 27 de Santana, marca o retorno das aulas da rede pública do estado. Semana que vem, na terça-feira, dia 4, marca o retorno da rede particular de ensino na cidade de Caruaru. Hoje...
2: Aqui também.
0: Aqui também, né?
2: É, a rede particular, geralmente, eles têm um calendário integrado. Volta lá, volta aqui, para lá.
0: Meus amigos, eu estive ontem na cidade de São Caetano. Eu presto serviço. Porém, assim como é Evandro Lins, a gente demarca o território. Tem território que eu não posso entrar.
2: Da ponta pra cá.
0: É.
2: Desde quem comanda.
0: Desde que eu me entendo de gente, que eu sempre fiz isso. Da ponte do Lampião, da ponte do Rio Capibaribe pra cá, eu era raiz. Da ponte do Rio Capibaribe pra lá, eu era quem? Cara de jumento. Mas do lado de cá, eu trabalhava para o doutor Arraes. Do lado de lá, eu trabalhava para o cara de jumento, o então candidato Jaba Vasconcelos, cujo vice era Mendonça Filho. Então, a gente que presta serviço à política, é absolutamente normal e natural você demarcar o território aonde você pode entrar e aonde você não pode entrar. Entendestes? Compreendestes? É a nossa profissão. Foi o que me restou, porque a velhice chegou. E é tão ruim a velhice, viu? É tão ruim, não é bom não. Não é bom não. E quando você envelhece com saúde, menos mal. Aí eu estive ontem em São Caetano, apresentando um evento político. Lá estavam várias lideranças políticas, vice-prefeito de Riacho das Almas, o Getúlio, o camarada que foi candidato a prefeito lá em Altinho, eu conheci o pai dele já falecido, estava o deputado estadual, foi prefeito da cidade de Santa Cruz do Caparibe, ele estava em companhia da sua senhora, e tem um jovem empresário lá em São Caetano, empresário que está militando na política e colocou seu nome à disposição dos pernambucanos e pernambucanas, e a gente, como prestador de serviço, fomos lá. Eu digo, peraí, eu vou levar minha filha e minhas netas, porque hoje é dia do vovô. Foi ontem dia do vovô? Sim. Não foi? Dia do vovô. Eu digo, então, eu tenho dois netos que estão distantes de mim, por enquanto, e as duas que estão bem próximas vão passar a tarde acompanhando o vovô e me auxiliando. Serão as duas auxiliares de palco. E assim o fiz. A Maísa ficou de um lado, a Lívia ficou do outro e o vovô no centro. Mas o que mais me chamou a atenção, senhoras e senhores, amigas minhas e meus amigos, não mudou nada. Nada para nada igual a nada. Eu quero trazer esse espelho que eu vivi ontem na cidade de São Caetano, ontem à tarde. Me lembrei de você. O que tinha de blogueiro? Porque agora é uma pandemia, não? Camarada pega um pedaço de cartolina, bota no pescoço, lá embaixo, jornalista. Daqui a pouco chega a viatura de uma rádio de Cupira, chega outro que é blogueiro, parará e pererei, cada um com o microfone conectado no telefone, esperando a chegada das autoridades. Enquanto isso, Paulo Dinita está lá animando o povo. Foi servido uma feijoada, eu odeio feijoada, respeito quem gosta, mas não gosta. Cerveja daquela lata encarnada.
2: Sim.
0: Sabe qual é, né?
2: Sim, sim. Que
0: começa com a letra I.
2: Um vaso, uma pedrada. Cerveja
0: vindo. Começa com a letra I. Entendeu? Graças a Deus eu tenho controle. Mas
2: botaram aquelas caixas d'água, não? Aquela...
0: Botaram.
2: De gelo.
0: Eu tenho controle da minha prestação de serviço. Eu não chego nem perto onde eu estou trabalhando. Primeiro trabalho.
2: Até por conta da escolta que estava com você ontem, né?
0: Sim, sim, sim. Minha filha e minha neta, né? E outra coisa, você está com o microfone diante de um público até considerável. Eu nunca fiz isso. Pois bem. Mas, meus amigos, aí eu voltei matutando. Nada para nada que é igual a nada. Eu espero, e me parece que aqui, até nisto, Toritama tem um pouco diferente. Gente, de dois em dois anos nós temos eleição. É sabido. De dois em dois anos. A última eleição foi em 2024, eleição de prefeito e vereador. Este ano, agora em outubro, 4 de outubro, eleição para deputado federal, deputado estadual, senador, que são dois, governador e presidente da República. Mas o pessoal antigo, inclusive, de político, ô gente, fadigou. O que é fadigou? Cansou. Esse pessoal não procura se reinventar, sabe? Não procura mudar o comportamento na proposta, na mensagem de passar. É a mesma coisa, a mesma coisa, a mesma coisa, a mesma coisa. Poxa, cara, isto me dá uma inquietação, porque eu, como apresentador, eu procuro sempre fazer sempre algo diferente, que possa atrair a atenção de quem está lá na frente nos assistindo, nos acompanhando. E os principais atores, quem é o principal ator? Não sou eu não, pô. Eu estou ali prestando serviço, não sou eu que estou em busca de algo tão sagrado, que é o voto, que é a confiança que o cidadão e que a cidadã vai me proporcionar para eu exercer um cargo. E esse pessoal, gente, pelo amor de Deus, não se recicla. Não se recicla, não procura passar algo diferente, atrativo. Poxa, esse camarada mudou de ideia, ele está com a mente mais arejada, ele está vindo aí com uma nova proposta, algo diferente, algo novo, que até então eu não tinha ouvido. Não, é a mesma coisa.
2: São os mesmos modos operando.
0: Eu me lembrei de você, cara. Rapaz, isso me bate uma fadiga, uma inquietação. E eu não gosto de mesmice. Aquela mesma coisa, aquela comida sem tempero. Olha, eu vou te contar uma coisa, viu? E esse pessoal não se atenta que de dois em dois anos a gente vive este cenário. E esse pessoal deveria se reinventar, deveria se reciclar, buscar algo diferente. Olha, por favor, eu sou o mesmo cara, não mudei de personalidade, porém, a minha mente evoluiu. Eu tenho algo novo a te propor. Edilson Tavares, o senhor que é pré-candidato a deputado federal, ex-prefeito da cidade de Toritama por duas vezes, o senhor está no aquecimento. Vou repetir, o senhor está no aquecimento feito jogador de futebol. O senhor está se preparando feito jogador de futebol, que para entrar em campo ele tem que se aquecer. Ele tem que acordar, muspor. Edilson Tavares, o senhor que é pré-candidato a deputado federal, ex-prefeito da cidade de Toritama por duas vezes, o senhor está no aquecimento. Vou repetir, o senhor está no aquecimento feito jogador de futebol.

0: assim ao político. O senhor está se preparando para bater perna. Bater perna, e agora não vai ser apenas em Toritama. O senhor vai sair da paróquia para a diocese. Eu espero e eu estou muito confiante de que o senhor tenha feito uma reflexão e se apresente a Pernambuco, aos pernambucanos e pernambucanas, como o novo Edilson Tavares, para ver se a gente consegue, sabe, chamar a atenção. Eu vi, eu sou um cara muito curioso quando eu estou trabalhando em política, o povo ficando inquieto, enfadonho, aquela coisa sem molho, sabe, sem emoção, a mesma coisa. Esse pessoal envelheceu, a mente travou, parece até que esse povo perdeu o cérebro, não, a cabeça está oca, porque é a mesma coisa, tirando para baixo da régua. Modesta parte, rapaz, modesta parte, eu não estou lá como candidato e nunca estarei, e sim como prestador de serviço, mas eu penso em falar diferente, em me apresentar diferente daquele que você me viu há 2 anos atrás. Eu envelheci na idade cronológica, mas eu continuo um poltro nas minhas ideias e no meu modo de me apresentar para quem está me acompanhando. Tenho dito, senhoras e senhores. 9h42, manchetes de Pernambuco e do Brasil, Evandro Lins.
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2: O destaque de hoje da Folha de Pernambuco.
0: É desenho da economia com a busca pelo bem-estar.
2: Aí vem o Jornal Diário de Pernambuco.
0: Bancada de Pernambuco na Câmara gastou 2,3 milhões. Com publicidade.
2: E o que diz o Jornal do Comércio?
0: Embaixador argentino chamado após Milei, chama o Fidel Hindu de presidiário e de ladrão. Ele mentiu?
2: Qual é a novidade?
0: Ele mentiu, foi? Quer dizer que o Fidel Hindu, atual presidente, ele não é ex-presidiário? Quer dizer que o noiado é ele, não, né? Sem comentários.
2: Na Bahia, à tarde, Salvador.
0: Salvador registra alta de 69% nas mortes por acidente de moto.
2: No Ceará, o Diário do Nordeste.
0: Fim de semana marcado de convenções em todo o estado do Ceará.
2: Sul do país, o Zero Hora Porto Alegre.
0: Defesa Civil prevê ajuste no sistema de alerta em todo o estado gaúcho.
2: O Jornal Estado de Minas.
0: O peso econômico dos desastres com as cargas.
2: Na capital federal, o Correio Brasiliense.
0: Brasil escala a crise com a Argentina, Fidel Hindu repudia mentiras dos Estados Unidos.
2: No estado carioca, o Globo, Rio de Janeiro.
0: 2 décadas após descobrir pré-sal, o Brasil precisa repor reservas. E o Rio continua daquele jeito. Não é que o Rio continua lindo. O Rio de Janeiro continua lindo, compadre. O garotinho, ex-presidiário, ele recuperou os direitos políticos dele.
2: Garotinho vem aí.
0: É, tá de volta, garotinho. Ele com o Madre Rosinha. Com o Madre Rosinha. Entendeu? Um idoso de 80 anos, viu? O dia do Rio de Janeiro é a principal manchete do dia. Um idoso de 80 anos, ele foi vítima de uma bala doida, ele morreu, o vovô.

0: no dia do vovô, ele morreu. Bala doida. E essa bala doida veio de onde? De um tiroteio entre quem? Pastores, padres? Não, entre bandidos. Vai na bala.
1: O estado de São Paulo.
0: Efeito Milei derruba vendas do Brasil para a Argentina.
1: E o destaque da Folha de São Paulo.
0: Para 52%, Donald Trump usa tarifaço para ajudar o neto de Comadre Olinda. É o que diz a pesquisa do Instituto Datafolha. 9:45 em Pernambuco. Faltando 15 para as 10 horas da manhã.
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0: Daqui a pouco eu vou explicar a vocês como vai funcionar o fornecimento de água e o tratamento de esgoto a partir de novembro em Pernambuco, viu? Eu tenho aqui uma explicação fácil de você entender como vai entrar na prática a privatização da água que sai dos nossos mananciais até as torneiras. E como vai funcionar? Tem o esgoto estourado aqui na rua, no bairro Independente, na Coab, no Planalto, no centro. De quem é a competência? A competência da Compesa. Eu vou explicar a vocês como é que vai funcionar, viu? A partir de novembro. E o amigo está querendo saber o dia da convenção de Edilson. A convenção de Edilson dar-se-á. O partido dele, a não ser que mude, que estão achando a fundação da Gota Serena, né, velho? Ele é do PP, do progressista. Até hoje apoiam a pré-candidatura da reeleição da governadora. A governadora vai realizar sua convenção, não é mais lá no
1: assim, no Aparador.
0: No Aparador, Aparador, é?
1: É, no Aparador agora.
0: Aparador, eu chamo Aparador, mas o termo é Aparador.
1: Aparador.
0: É uma casa de eventos, é
1: isso? Isso, exatamente.
0: Você conhece, né?
1: Sim, já estivemos lá.
0: Esteve lá.
1: Mudou a logística, mas o dia é o mesmo.
0: No domingo,
1: no dia 2.
0: No domingo, ou seja, Edilson vai, ele sai daqui com a sua caravana, ele vai, chega lá, ele assina... O seu registro.
1: Isso.
0: É referendado pela coligação. Dá-se na segunda-feira entrada na Justiça Eleitoral. A partir da segunda, Edilson deixa de ser pré-candidato e passa a ser candidato a deputado federal, oficialmente reconhecido pela legislação eleitoral. E depois do dia, a partir do dia 16, ele já pode botar sua caravana na rua. Embaixador do Ouro Azul. Dia dos pais. Eu ganhei um presente do dia do avô.
1: Foi, Paulinho?
0: Ganhei. Uma blusa de frio. Um capu. Eu digo, oxe, eu vou andar com capu dentro do carro, de madrugada, os cabas vão dizer, é zorro. Zorro. No dia do vovô. Aí vem o dia dos pais. Domingo agora, 15 dias, dia 9, segundo domingo do mês de agosto. O que você vai fazer? Você vai comprar um Vitamel Master e vai passar em Abílio Tecido, comprar dois rolos de tecido do Ouro Azul para presentear seu papai. Ele fabrica, Givanildo, ele vai multiplicar, quadriplicar o faturamento dele e com o Vitamel Master ele vai ficar super potente, principalmente do ponto de vista sexual. De modo que este ano façamos diferente. Vamos sair da mesmice, enfadou, fazer algo diferente, algo mais propositivo. Você me entende? Você me compreende? 9:50 em Pernambuco, embaixador te espera. Abílio Tecidos, 10 faltando para as 10, Evandro Lins.
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0: São 9:50 no estado de Pernambuco. Vaga para Travetador, 9699, o Thales, 8456. 9699-8456. 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Vaga para ajudante, atenção, ajudante de máquina. Para carregar e descarregar, ajudante de máquina. Se eu dispusesse de tempo, quem iria era eu. Lá na preferencial, na Rua da Vaca Leiteira. Na lavanderia preferencial do nosso amigo, nosso irmão Elielso. Vagas. Se eu disse vagas, é para mais de um. Ajudante de máquina. Ajudar, carregar e descarregar. É difícil, né? Tem que fazer um curso, né? Você aprender a carregar e descarregar a máquina. Ei, velho. Tá parado, Tiff. Vai trabalhar, abençoado. Vá trabalhar, meu filho, numa empresa que é uma referência. Orgulha Pernambuco, a preferencial. Vá lá. Agora não, me dá o telefone da preferência. Que dá telefone que nada. Vá lá direto, vá, meu filho. Direto. Jacira da Creche está nos acompanhando. Agora, esse final de semana, foi rebuceteio. A madrugada todinha. São alto. A gente que trabalha no dia seguinte precisa descansar. Mas sábado foi impossível na parte baixa aqui do Novo Alvorecer. Foi barulho, gente. A madrugada todinha. Nós não pregamos o olho. Aí inventam. Olha, se está tendo perturbação do sossego, não sei o que lá. Diz que esse número, quando o cara liga, ninguém atende. Não sei para que é isso, né, gente? A nossa amiga Betânia em São Caetano, na semana que vem é festa e vai ser do mesmo jeito. Eu vi, dona Betânia, o outdoor. Eu vi, dona Betânia, eu estive na sua terra ontem lá em São Caetano. Eu vi. Sou rebatedor. Pronto, esse aqui é rebatedor. Zé Guilherme, 9144-2232, 9144-2232, 9144-2232. Esta senhora para devolver para você. Atenção, Carol. Esse contato já está precisando de emprego como rebatedor. 9144-2232. É, minha filha, esse rapaz. Entre em contato com ele. Tá bom, minha santa? Cuida. Já é meu dia. Tu estava almoçando ontem. No céu de Sérgio.
1: Foi sexta-feira. É, Rafael. É aqui, Dona Flor, aqui por trás do hospital. Ah, não, isso foi sexta-feira.
0: Ah, entendi. Ah, rapaz, um ambiente bonito.
1: É. Tá expressando passares por lá.
0: Panela de barro. Sim. Panela de barro. Deixa eu ver se tem aqui. Eu tô vendo aqui.
1: Vai,
0: a beirada do Black.
1: Sim.
0: Mas de Odeta parece que ainda não passou por aqui ainda não. Rapaz, que ambiente
1: arretado. É muito bom, muito bom lá.
0: Que ambiente arretado, rapaz.
1: Foi o Rafael que mandou pra tu, não foi?
0: Foi
1: de sexta-feira.
0: Gostei. Em Pernambuco.
1: Júnior Tavares tô aqui, eu tava falando da mesmice da classe política. Disse, e o presidente que faz 20 anos que é a mesma conversa. E o povo acredita nele. 20 coisa. Anos, que é pra frente e pra trás, que é a mesma conversa.
0: É a mesma coisa, Juninho Tavares. Ô, Juninho, a mesma coisa, meu. A mesma coisa, eu aguento não, pai. Aguento não. Teve uma hora que eu olhava pra minha filha, balançava a cabeça e ela, calma, pai, que ela sabe que eu sou estressado. Eita, 9:54, Lidiane Silva, fica na paz, minha santa.
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5: Alô Brasil, são exatos e preciso 10 horas em Pernambuco. Vaga de ajudante de salão e de costureira para fazer cabeça de coisa banhada em berguilha. Vamos repetir. Vaga para ajudante de salão. Isso é uma cidade abençoada, gente. Alô, Brasil.
6: Essa briga no Centenário foi por conta de Paulo Benito?
5: Foi. Evandro mandou uma imagem para mim, duas donas brigando lá no bairro Centenário. Conheço aquele bairro, conheço e conheço bem. Ali nas encostas do Monte Bom Jesus. Se vocês vissem o cenário, e eu já fiz essa observação em Caruaru. Eu fiz. Semana passada foi no São João da Escócia. Duas mulheres brigando. Numa festa, tudo conta de macho, conta de macho. Numa festa de maior comida, não sei de quanto do mundo, que eu acho isso uma babaquice. Babaquice. Como é que você tem? Tem até a associação das comidas gigantes. Aí se você chegar na relação das comidas gigantes de Caruaru, tirar a pamonha. Ora, se a pamonha é a matriarca das comidas gigantes do São João, porque tudo começou, né? Na rua Pedro, lá perto da rua da Praça do Rosário, perto do sinal Mestre Tota, na rua Mestre Tota, onde tinha a maior pamonha do mundo. Foi bem, aí duas donas brigando lá no São João da Escócia. Aí os machos, ao invés de apartar, porque não é fácil apartar briga de mulher, parece que elas colam uma na outra, eles ficam filmando e incentivando. Ela, quando se pega no cabelo uma da outra, ela cola. Essa que a Evandro mandou para mim agora, foi esse final de semana, briga por conta de macho. Se você ver a qualidade delas, as duas se atracaram assim. E aí eu sempre digo lá em Caruaru, se tiver homem, rapaz, vamos apartar, cara. Aparta, mas não, eles ficam incentivando, filmando.
6: Numa dessa aí, a pessoa bate a cabeça no
5: sim,
6: meio fio,
5: cara.
6: Já era.
5: Evita, inclusive, o delegado disse. Alguém que está presenciando e não entrar em ação para apartar, para separá-las, pode responder criminalmente. Mas os caras ficam gritando, agitando. É para se arrombar. Essa imagem que veio agora aqui, do bairro Centenário que eu conheço, nas encostas do Monte Bom Jesus. Quando você vê o cenário, cara, e quando você olha para as partes envolvidas na briga, com todo respeito ao sexo feminino, brigando por conta de macho. Macho, tem uma que está toda com uma blusa vermelha, ela ataca o macho que está sentado na calçada, aí a outra vem, começa o tirinete. Olha, uma cena deprimente, deprimente. Mas vamos lá, vamos lá, vamos lá. Vamos para aqui que é bem melhor, sem comentários. Meu Deus do céu, isso parece um condomínio que tem lá perto, lá de casa.
7: Sim.
5: E o condomínio em que mora o ministro. Amigos, bom dia. Vaga para ajudante de salão e costureira para fazer cabeça de cois apanhada em perguilha. Para fazer BR, é rodovia, é? Também 300 peças. Bom dia a todos. O contato dessa senhora aqui, 9582-1548. 9582-1548. 1548. O senhor ficou sabendo que Jairo de Arthur partiu?
6: Jairo de Aru.
5: Jairo de?
6: Aru.
5: Aru. Ele faleceu de quem?
6: Ele deu entrada aqui no hospital. Deu entrada aqui no hospital.
5: Eu sei, pô, que ele é bastante conhecido,
6: é,
5: aqui,
6: né? Deve ser problemas cardiovasculares. Ele deu entrada aqui no hospital, rapidamente circulou a notícia do falecimento dele. É exatamente a pessoa na qual nós chamamos o loteamento de Jairo. Jairo é exatamente ele.
5: Beleza? Associar o cidadão Jairo.
6: Exatamente. Né?
5: Que agora é o bairro de Jairo.
6: Era ele que era.
5: Prefeito seu Antão, né?
6: Isso, que comercializou os lotes,
5: os,
6: né?
5: Lotes.
6: Até hoje ele atuava muito nessa área, né?
5: Entendi. Então, Jairo, seu. Ele partiu, né? Partiu. Eu não sei a idade dele. Se alguém souber, me ajuda aí. A idade do seu Jairo. Deveria ter acima de 60, 70, né?
6: Eu acho que ele tinha estourando 60 e alguma coisa, pô. Acredito. Não era muito idoso, não.
5: Eu tive o prazer de conhecer seu Antão.
6: Em 60, rapaz, por aí.
5: Eu tive o prazer de conhecer seu Antão. Parece que a filha dele foi candidata a vereadora. Parece não, foi candidata a vereadora.
6: Silvinha.
5: Dona Silvia.
6: Professora. Isso. Que foi secretária de educação aqui.
5: Na gestão de?
6: Acho que foi na gestão do prefeito Odon.
5: Odon Ferreira.
6: E Silvinha. Foi.
5: Meu trabalho agora só vai ser comer gente. Zé Ciclista, depois de ouvir também o Master. Um abraço, Zé. Aí, essa senhora aqui é MM, Maria Madalena. Maria Madalena, amigo, por favor, Paulo e Evandro. Olhe, estou precisando de costura para máquina de duas agulhas para fazer berguilha. Passe aí meu número, por gentileza. Atenção, está precisando de uma costureira para fazer berguilha. Máquina de duas agulhas, ela tem. Dona Maria Madalena, 7309-7706. 7309-7706. Foi problemas cardíacos. Rapaz, ele era novo, 47 anos.
6: Não sabe você?
5: Rapaz, eu
6: até que era um pouco mais.
5: O caminhão passou aqui pra mim. Foi problemas cardíacos. Seu Jairo tinha 47 anos. Novo. Aqui, ó. Rodrigo Marinho também confirmando a idade dele.
6: 47,
5: rapaz. Deve ter sido. Foi sábado, foi, Evandro?
6: Foi.
5: Então ele foi receptado ontem.
6: Ontem.
5: Mas, rapaz. Ah, peraí, velho. Peraí. Já chegou a foto dele aqui pra mim. Eu conheci, rapaz. Eu conheci. Eu não associava a fisionomia ao nome. Eu conheci este jovem, chamado ele, de jovem.
6: Ele andava muito a moto, ele passava aqui.
5: Sim, não, conheci.
6: Bom,
5: rogamos ao Pai Celestial que conforte os familiares e amigos. Olha ele aqui, Jairo de Ari, de Aru. Jairo de Aru, jovem, problemas cardíacos, 47 anos, muito jovem, que Deus o tenha no lugar dos justos. Muito obrigado ao Rodrigo Marinho e o nosso amigo que, também que nos mandou. São 10 horas e 6 na volta. 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
4: 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Olha, são 10 horas e 10 em Pernambuco, 10 e 10, 10 e 10. Muito obrigado aqui ao amigo Capulice e os amigos que mandaram para cá, idade do Cidadão, 4.7, 47 anos, bastante jovem, mas foi vítima de problemas cardíacos. Ajudante de máquina, carregar e descarregar a máquina. Lavanderia preferencial. Ô Brasil! Estás fazendo o quê, Brasil? Estás batendo perna, Brasil? Ajudante de máquina na lavanderia preferencial ali na Vaca Leiteira. Hélida Xavier, a metralha já foi retirada aí, Hélida. Nos dá uma posição, nobre amiga. Ajudante de máquina na preferencial. Vá direto para lá, amigo velho. Direto para lá, ok? Vamos lá. Ano passado, houve a privatização de alguns serviços da Compesa. Por exemplo, 35% dos servidores da Compesa são concursados. O restante são todos terceirizados, serviços terceirizados. O presidente da Compesa, o gerente regional da Compesa, o Antônio Freire, lá em Caruaru, ele participou com a gente na última sexta-feira, ninguém será demitido. Ninguém será demitido. Está lá no contrato. Ponto 2. Aí é que eu quero chamar a sua atenção. Já foi dito aqui e é oportuno reiterar, lembrar a você. Não foi privatizado, que é uma lei. É uma lei estadual. E essa lei, ela não pode ser infringida. Os nossos mananciais são inegociáveis. Como assim? Não pode vender. Barragem do Prata, Tapacurá, a barragem do Jucazinho, Botafogo, todos os mananciais de Pernambuco, todos, fica sob a tutela do Estado. Esses mananciais continuam pertencendo ao Estado de Pernambuco. Aí o consórcio, a partir de novembro deste ano, é aí que eu quero chamar a sua atenção. As adutoras continuam sendo do Estado, as ETAs, o que foi privatizado, inclusive o rateio do dinheiro, já foi subdividido com os prefeitos de Toritama. Mas Toritama foi contemplado, eu não sei com quanto.
5: Foi, mais de um milhão.
4: Mais de um milhão de reais. Então, a partir de novembro, a água que vai chegar na sua casa, a água, aqui em Toritama especificamente, a doutora do Capibaribe já abastece Toritama, água do Velho Chico, da transposição, esgoto estourado, vazamento de canos. São Paulo, Evandro, avisa com pedra que tem um cano estourado aqui. Não chegou água aqui na Coab, no Independente, na Fazenda Velha. Aqui no, chegou água no Novo Amorecer. Esqueça a Compesa. Não é mais com a Compesa. Passa a ser das empresas consorciadas, do consórcio. Essas empresas é que vão administrar, gerir a liberação da água, para fazer com que a água chegue na casa do consumidor. Do mesmo jeito, tratamento de esgoto. Presta atenção. Tratamento de esgoto. Tem o esgoto estourado aqui, no bairro Independente. É da prefeitura da Compesa, Não é mais da Compesa, das empresas consorciadas. Isto é, só a partir de novembro. Portanto, espera-se que tenhamos uma melhor oferta, que não haja reajustes, que as tarifas sociais possam ser mantidas, viu? Para que possamos ter uma maior oferta com preço justo e uma melhoria significativa no que diz respeito a tratamento de esgoto e conserto de estouramento. Está esclarecido, portanto. Esta senhora está me mandando aqui o seguinte: vejam a situação da Rua São Pedro, no bairro Independente, Rua São Pedro. O Manassés, não é Manassés ainda o responsável pela coleta de metralha, Evandro?
5: Metralha, acho que sim.
4: Não é ele?
5: Sim.
4: Meu amigo Manassés, e olha, pelo que a senhora me mandou aqui, não é de hoje que essa metralha está não, viu? Sabe por quê? Porque dá para identificar quando a metralha é antiga e quando a metralha é nova. E aí, o que é que o povo faz? Está impregnado no comportamento do povo. Esta situação é da Rua São Pedro, aqui no bairro Independente. Aí, o que é que o povo faz? Quando o Papa Metralha não aparece, infelizmente, o povo tem esse comportamento. O que é que faz? Começa a colocar lixo na própria metralha. Aí vira um lixão misturado com metralha. Aí fica aquele cenário, meu velho. Aí fica aquele cenário para lacraus, escorpiões, insetos, os cães de rua, como eu estou vendo aqui, um cão preto funçando as bolsas de lixo, porque isso está impregnado no comportamento das pessoas. Pega o lixo caseiro, o lixo de casa, aí chega, joga lá em cima da metralha, caixas de papelão, e aí começa pá, pá, pá, pá, pá. Daqui a pouco está formado um lixão. Olha aqui, ó. Lixo misturado com metralha. Meu amigo Manassés, você está sumido, meu irmão. Está no invisível, Manassés. Apareça, meu amado. Você sempre foi um camarada operoso naquilo que lhe é atribuído. E você pegou essa função que é espinhosa, que é seu responsável pela retirada de metralhas. Vou dizer a rua, viu? Rua São Pedro, bairro Independente, uma rua bastante movimentada. Ô, minha amiga, vamos ver se daqui até no mais tardar quarta-feira, o Papa Metralha passe por aí, faça a limpeza, porque aqui, rapaz, é simples. Você precisa ter experiência para falar isso, não. No momento em que vira um lixão, lixo misturado com metralha, aí é um foco de que não presta. De insetos, barata, cobra, lacral,
6: cururu.
4: Mas cururu não, isso.
6: Cururu é mais limpo,
4: né? Cururu, ele é mais. Ele é mais ambientalista.
6: Sim.
4: Olha pra aqui, meu velho. Que imagem deprimente. Lacraus, cobras. E, amiga, nos avisa, viu, amiga?
6: Agora, o Roberto tá dizendo aqui, ó. Paulo, essas metralhas, quando é recolhido, o povo no outro dia coloca. Eu moro aqui e vejo.
4: Aí é pra se lascar, né, velho?
6: Quando a população não contribui, Paulo? Quando a própria. Até porque quem colocou lá? Foi Manassés?
4: Não.
6: Foi a secretaria? Não foi. Então, é uma situação que interfere diretamente. Diz muito sobre o morador, sobre a personalidade das pessoas. Porque se eu sei que ali, eu sei o que é que o carro coletor do lixo leva. O carro coletor do lixo não leva resto de sofá, resto de geladeira, capacete, terra, areia, resto de construção, madeira. O carro do lixo não leva isso, minha gente. Então vou botar isso para quê? Sabendo que o carro coletor do lixo não leva isso. Aí quando você tem esse tipo de material para fazer o descarte, você precisa entrar em contato com a prefeitura para solicitar da prefeitura esse tipo de transporte. Tem o Papa Metralha, tem o Papa Treco, tem um carro para fazer esse tipo de transporte. Ou se você tiver, você mesmo pega e coloca em algum terreno seu, sei lá, ou faz uma doação, alguém vem buscar. Mas você coloca isso na rua, você vai estar prejudicando você mesmo. Porque a rua fica emporcalhada, a rua fica cheia de lixo, cheia de metralha. E depois, essa mesma pessoa é a pessoa que reclama da prefeitura. Que diz que a prefeitura não está limpando, que Manassés não viu, que não sei quem está errado. Aí, quando
4: prefeitura perfeita.
6: O próprio cidadão não contribui, Paulo. Torna as coisas tudo mais difíceis. Torna tudo mais. É igual o lixo. Eu sei o horário que passa o lixo. Eu sei quais os dias que passa o lixo. Aí eu vou colocar. Fora de hora, depois que o carro passou, é lógico que eu vou estar prejudicando a quem? Ó, a mim mesmo.
4: É o seguinte, semana passada, foi quinta e sexta, teve um mutirão lá no meu bairro, mutirão. Eles fazem isso, sabe? Manda um exército, um verdadeiro exército. Ó, hoje nós vamos fazer um mutirão de limpeza lá
6: eu
4: na Coab.
6: Eu defendo muito isso.
4: Eu também. Você
6: junta uma força-tarefa, vamos concentrar todo mundo hoje aqui em determinado bairro.
4: Amanhã.
6: Dar um baculejo lá, deixar tudo limpo.
4: Nós vamos pro Independente.
6: Sim.
4: Depois nós vamos para o Planalto, Deus é fiel, vamos para o Colorado, eu sempre defendo isso.
6: Quem fazia isso era Edilson, no primeiro ano da gestão dele.
4: Primeiro ano.
6: Lembra? Era mutirão, aí vinha com serviço de saúde, com
4: tudo.
6: Documento, com tudo, advogado, tudo, com limpeza, tudo. Com tudo. Era aquele mutirão.
4: Mutirão. Quinta e sexta foi lá no bairro onde eu moro. Quando eu vou chegando em casa, de tarde, aí eu vi os operários. Varrição, Vedsolves.
6: Escovação.
4: Evanda, é arretada, irmão.
6: Capinação.
4: É arretada, irmão. Funciona.
6: É, com certeza.
4: Capinação, eu sempre defendi que o mato na frente da sua casa, quem deve limpar é o dono da casa.
6: Sim, é responsabilidade sua.
4: Mas tem gente que é imundo, que espera que a prefeitura limpe. Eu sou contra isso.
6: A prefeitura tem que limpar de praças.
4: Sim, lavradores públicos.
6: Esses canteiros centrais.
4: Lógico.
6: Isso aí, rapaz. É... Mas na frente da tua casa.
4: Na frente da minha casa, quem deve cuidar sou eu, rapaz. Ó, quando nesse período invernoso agora, aí nasce aqueles matos que fica bem no cantinho do meu fio e no pé da parede. Sabe o que é que eu faço? Eu pego uma faca ou uma chave de fenda, eu mesmo limpo a frente da casa da minha filha e a frente da minha casa. Eu não deixo criar mato, não, para não estar habitando inseto. Eu fico fulo da vida quando eu vejo a frente de uma casa cheia de mato e o dono da casa, ou a dona da casa, fica esperando que a prefeitura vá fazer a capinação.
6: Pelo amor de Deus.
4: Isso já está provando que... Eu imagino como é dentro da casa desse senhor, dessa senhora. À frente da sua casa, quem tem que cuidar é o senhor. Sou eu. Aí vamos ao mutirão. Aí eles pegaram. O bairro Luiz Gonzaga é enorme, enorme. Está 99%. 99% está calçado. Só tem uma rua que não está. Uma. Inclusive é a rua que fica saúde, às margens da BR, da PE 90, onde nós temos
6: sim,
4: um
6: imóvel
4: lá. A primeira rua, que não está calçada. O restante do bairro está todo calçado. Aí lá vai o mutirão. Capinação, varrição e pintura. O bairro ficou a coisa mais linda do mundo.
6: Fica um brinco.
4: Ficou tinindo, como diria mãe. O bairro ficou tinindo. Capinação, varrição e pintura. Sinalização do meu fio. O bairro ficou um espetáculo. Ficou a coisa mais linda do mundo. O bairro Luiz Gonzaga. Por isso que eu defendo aqui a volta dos mutirões. Pessoal da limpeza, é um trabalho conjunto, varrição, capinação, pintura. Ataca, vai pro bloco. Vamos atacar hoje o bairro do Antão, Novo Coqueiral, Independente, e por aí vai. A comunidade fica tinindo. E acaba o problema. E acaba, que isso é o trivial, gente. Isso é o trivial, trivial, trivial. Lá vem ela, aqui no Coqueiral, o pedido da prefeitura limpa, os moradores vão. Espirro, espirro. São piores do que animais. Na esquina da OBS tem uma piscina que é de aluguel. O pessoal aluga e joga um lixo perto do canal. Aquilo que você acabou de dizer.
6: Aí não ajuda não, né, Paulo? 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
4: 10 horas e 25 em Pernambuco, nossa amiga, nossa irmã Luciana Félix. Faz o L de Luciana, envia os parabéns para Edna. Edna, que trabalha na FAO. Quem envia os parabéns é Luciana. Toda a família da FAO é enviando os parabéns para ela. Ô, minha amiga Luciana, graças a Deus que isso não se usa mais. Tu lembra daquelas empresas que o camarada dizia, vá lá no fabrico de Mavi Ferreira, hoje é o aniversário dele. Aí chegava um carro de som na porta do fabrico, com aquela música lenta.
6: Era Mavi Mensagens?
4: Era. Atenção, muita atenção, pare as máquinas, desligue as máquinas. Aí vem aquela música bem melancólica, né? Bem romântica. Parabéns, Mavi, na porta da empresa. Era um negócio do meu flashback, eu empavou aquilo, velho. E depois emprestou, né? Emprestou, foi uma febre. Pois bem, Luciana, você está abraçando a senhora Edna, sua colega de trabalho. Parabéns, Edna. Saúde para você, minha querida. Saúde para você. Saúde para você. Todos que fazem parte desta empresa te abraçam. Aqui no Largo da Paz tem um lixão que o povo faz isto, colocando tudo. MM, Dona Maria Madalena. Está vendo? Em todo canto. Em todo
6: Zé Ciclista dizendo, aqui no Areal. Não é diferente, toda hora. Todo bairro tem esse tipo de coisa. Lavanderia, olha aí a situação, crianças pequenas, casa, pessoal cansado, com problemas, a fumaça dessa lavanderia. O rapaz está mandando aqui o vídeo de uma lavanderia.
4: E ela está dizendo aqui a mesma coisa. Outro problema, tem aqui uma lavanderia que a gente não aguenta mais a fumaça. Toda noite é um império, os moradores vão procurar o Ministério Público. A prefeitura tem que tomar uma providência aqui na lavanderia. Perto do canal, Atenção, vigilância sanitária. Leia-se, entenda-se. Doutor do São João, que é a pasta dele, meu ambiente, meu amigo doutor do São João, vamos resolver essa parada. Avisar aqui a dona Lila. Dona Lila, infelizmente, dona Lila, vou direto para São Paulo, em Caruaru vai demorar, viu? Vai demorar até. O aeroporto de Caruaru continua em obras. Ano vai e ano vem. Aquele aeroporto é um problema seríssimo na história de Caruaru. Vou direto para São Paulo. Vá para Campina Grande. Vá para Recife, que é bem melhor. Dana Claudinha, Claudinha Baqueira, Levi, que é o esposo e o filho Davi, ouvindo a 104.9. Aqui na Coab tem uma casa que os gabirus caindo dentro da casa dos vizinhos, saem da rua, que deixa o esgoto de dentro de casa aberto, e tem duas crianças dentro de casa e a mulher doente. Aí o nome da mulher, o nome da minha mãe, quando abre a porta da frente, os gabirus, guabirus, saindo direto, vão para lá, fecha o ralo e ela não fecha, o lixo de dentro de casa, que ela joga tudo na rua. Atenção, vigilância sanitária. Atenção, vigilância sanitária. Olha o problema aqui. Super sério, viu, amigo? Aí na Coab. Aí na Coab, aí na Coab. Opa, quem aparece por cá? Vocês têm o número de Robson, secretário da Feira. Se você tiver, manda para mim. É dona Sueli Júlia. SJ. Tu tens o número de Robson aí, o secretário?
6: Vamos mandar para ti,
4: Jesus. Daqui a pouco eu mando para a senhora, viu? Daqui a pouco. Me aguarda aí, comadre, que eu mando para a senhora. Amigos, nesse encarregado da coleta não aparece no trabalho. É o Raul, fica tirando o pessoal, parará e pererei, pererei, parará. É ele o responsável pela coleta. Pronto, aí aqui...
6: Tu reenvia aí. Deixa eu mandar os parabéns para a princesa Marielle, que está fazendo aniversário hoje, acho que é 16 anos. Nossa querida Marielle é filha do nosso colega Mavi Aviael. E da Natelcia, o pessoal está celebrando hoje essa data tão importante, aniversário da nossa querida, nossa princesa Marielle Vitória. Abraço, beijo para ela, toda a família, abraço Mavi, Natelcia, toda a família, o pessoal está lá da Canaã acompanhando a gente. Nádia Maria, bom dia, Evandro e Paulo. É verdade, aqui na minha rua também não é diferente. Os vizinhos colocam, pensando que o carro do lixo vai passar, fica jogando metralha, né? Pensando que o carro do lixo
4: eu não tenho problema
6: vai levar um negócio desse.
4: Eu não tenho problema com isso. Não tem problema de coleta de lixo. A rua Santa Águeda, mande passar aqui. É o nosso queridíssimo, a nossa amiga que está. Rua Santa Águeda. É Belari Bezerra acompanhando a gente juntamente com o filho dela, que é especial, em Pernambuco. 10 horas. Não tem problema com coleta de lixo?
6: Não. Aqui passa todo dia, aqui no centro. Porque eu moro no centro, passa todo dia.
4: E mesmo que não morasse no centro?
6: Mas assim, eu sei o dia que é para passar, eu sei o horário que passa. Eu não coloco lixo durante o dia, só coloco no horário que ele vai passar, que é após as 5 da tarde. E geralmente aqui nessa rua, onde a gente está, ele passa por volta de 10h30 da noite. Então você só coloca depois do final da tarde. Não adianta você colocar no outro dia de manhã.
4: Você não sabe. Para
6: passar o dia todinho lá, a bolsa de lixo na rua. Não vale a pena, Paulo. Porque você está prejudicando você mesmo, que é morador, a rua. Porque daqui a pouco passa um animal solto, que é uma coisa que tem muito aqui na cidade, infelizmente. Às vezes é cão, às vezes é um porco, é uma cabra, sei lá o que for. Aí vai, passa e rasga. Aí fica aquela bagaceira na frente da tua casa. Tu vai reclamar com a prefeitura? Não. De quem é a culpa? É do bicho que passou lá solto? Não, a culpa é sua. Não é hora de estar com isso na rua. Não está no horário adequado. A não ser quando. Que aí acontece, mas não acontece sempre. O carro quebrou, o carro atrasou, alguém está doente, o motorista não está...
4: Carro coletor, né?
6: Acontece. É. Mas não é toda hora que acontece. Aí, nesse caso, aí seria uma culpa da prefeitura.
4: Para resolver, para ajudar a coleta, eu já tinha implantado o que foi implantado em Caruaru.
6: Container. Sigo o voto do relator, 100%.
4: Containers. Ajuda demais. Principalmente no final de semana. Eu vou ter que dar o exemplo do meu bairro. No bairro onde eu habito, tem 3. 2 em frente ao Parque das Baraúnas e 1 mais adiante, onde está sendo construído uma UBS. que é que ocorre? Sexta, sábado e domingo, que dificilmente o carro passa, final de semana. A população pega e bota nos containers.
6: Sim.
4: Quando é na segunda-feira, nove fora, aqueles depósitos que as pessoas têm em comum na frente da sua casa. Na frente da sua casa.
6: Sim.
4: Não tem aqueles depósitos que as pessoas em comum têm?
6: É, o próprio morador instala ali, às vezes aquela cesta e tal.
4: Aí quando é na segunda-feira pela manhã, o coletor passa e deixa tudo limpinho. Eu ainda defendo a instalação de containers. Constantemente, a cor dos containers lá em Caruaru é verde. Verde. Só aqueles containers que tem quatro rodinhas embaixo. Eu estou cansado de botar. Às vezes, eu fico até com medo. De vai quando eu abrir um bicho desse, tem um corpo aí dentro.
6: Um cadáver.
4: Eu já pensei nisso. Eu já pensei nisso. Porque de madrugada, quando eu saio de madrugada, porque eu saí 2h20. O Hernando, inclusive, viu eu saindo. Eu pego da minha casa, que não tem, né? Que não tem, eu sou sozinho em Deus, e pego da minha filha. Aí eu boto dentro do meu carro, da viatura. Quando eu passo por um container, rapidamente...
6: Dentro da tua casa, só garrafas vazias.
4: Só.
6: Feito chaves. Só garrafas vazias.
4: Só. Tem lixo não lá em casa.
6: É bom, porque tu quiser, tu troca pro capuz, tem pro algodão doce pra menina, né?
4: Eu tô pensando em levar lá pro
6: depósito
4: de reciclar. E de vez em quando...
6: Quanto é que é um litro daquilo, hein?
4: Aquelas de isopor, como é o nome? Muita comida de isopor?
6: Marmita?
4: Aquelas marmitas de isopor.
6: Sim.
4: Sim, de vez em quando.
6: É, sim.
4: Pra que eu vou usar prato pra estar sujando prato? Suja prato aí vai fazer o quê? Vai sugar material de limpeza.
6: Isso, vai precisar de água, sabão.
4: Você tem que pensar em tudo isso.
6: Você está ecologicamente consciente.
4: Sim. Eu estou já cortando banho.
6: O secretário do meio ambiente de Caruaru deveria ser Valdinito.
4: É, eu estou já cortando banho.
6: Sim.
4: Não vai demorar muito não. Eu cortar o banho.
6: Protesto, hein?
4: Virar 100% naturalista. Não vai demorar muito não. Está logo ali. O que diz o nosso amigo aqui. Vamos passar.
6: As ruas de Toritama só passa um carro e se colocar contêiner. Ô Júnior, mas não são aqueles contêineres enormes que ocupam a vaga de um carro, não. São os menores. O menor que você coloca em pontos estratégicos para ajudar o morador a colocar o lixo. Isso foi aonde?
4: Isso é aqui. Ela diz, essa senhora tem problemas cardíacos na rua Santa Águeda. Manda passar com a rua Santa Águeda. Santa Águeda parece que é a Coab.
6: Coab. Tudo que for santo é tudo na Coab.
4: Pronto.
6: Santa Mônica, Santa Inês, Santa Águeda.
4: Escuta, aqui o esgoto a céu aberto. Os ratos saem por aqui, ó.
6: Ó,
4: barata, todo tipo de inseto. O marido dela corta cabelo. Vamos lá, não estou aqui mais. O marido dela corta cabelo ali perto do giradouro, da 1011. É um negócio deprimente. Deprimente a situação. Aqui por trás, agora que é lixo, aqui por trás, falando do lixo, peça ao prefeito que mande lixeiras para o beco que eu moro, para colocar uma na esquina de cima e outra na esquina de baixo. Porque é a maior podridão de lixo desses dois locais. Seria ótimo, duas lixeiras nesses locais. É o que estamos defendendo, meu caro Valmir Silva. É o que estamos defendendo. Rafael Santos, passar sua água no cabelo, ao menos, né, Rafa? Ao menos isto. Brilhantina Zezé, tu lembra da Brilhantina Zezé? É o que eu uso.
6: É o novo.
4: É, Brilhantina Zezé, meu amigo. Que a gente compra no banco de feira. Compra no banco de feira. O que diz Dona Severina? Bora. Pronto, ela está dizendo que lá na rua que ela habita não tem problema com limpeza, é uma benção, menos mal. Em Pernambuco, 10 horas e 38, 22, faltando para as 11 da manhã.
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0: Costureiro parado.
1: Estranho, né? Sou costureiro, apanhado para fazer apanhado. Eu estou até de forma bem organizada aqui.
0: Sim.
1: 9219-6489.
0: É costurar em casa, no caso, né?
1: É possível. 9219-6489. O nosso queridíssimo Zé Ciclista disse que aqui perto da casa do Safadão é um negócio impressionante.
0: É um depósito lá, né?
1: É um verdadeiro
0: lixão. O aterro sanitário, né?
1: É um verdadeiro lixão. Colocam tudo que você possa imaginar. De capacete, cama velha, colchão.
0: É cama, mesa e banho.
1: É tudo. Dá até para... Ô Zé Ciclista, você deveria usar da criatividade aí. E olha, se tem um segmento que está crescendo, pelo menos lá em Caruaru, são catadores de recicláveis. Meu amigo, em dia de domingo, principalmente dia de domingo. Dia de domingo, onde, por exemplo...
0: E agora que tem o centro, né, que estão construindo?
1: Pois é. Em dia de domingo lá em Caruaru, lá no bairro onde eu moro, passa até famílias. O marido, a esposa, os meninos, catando recicláveis. Você deveria fazer aí, recolher esse material que estão jogando aí perto de onde você mora, e de repente fazer um galpão de recicláveis. Recicláveis, viu? Esse segmento está crescendo muito. E muito lá para as bandas de Caruaru, essa questão de recicláveis. Maria da Rodoviária ainda é viva ou não? Sua voz está saindo baixo. Valdir, o pessoal está vendo isso aqui. É, Valdir. Eu passei no terminal rodoviário sábado, quando eu voltava do trabalho, eu entrei lá no terminal rodoviário para tomar café. E Maria estava se preparando para descer, para ir. Ela desce a pé, com uma rodinha na cabeça.
0: Lava roupa,
1: na Praça Coronel João Guilherme, em frente à Igreja da Conceição. Olha, eu tomei conhecimento de uma fonte fidedigna, que normalmente, todo mês, acontece isso. Servidores do município reclamam que o salário caiu. E esta fonte me passou essa informação esse final de semana, que na sexta-feira, dezenas e dezenas de servidores reclamaram, já estava quase na hora de encerrar o expediente, que é até 3 expedientes ao público. Se você quiser, depois das 3, atendimento presencial lá naqueles atendimentos, só na segunda-feira, principalmente quando chega na sexta. Porque o pagamento saiu sexta-feira. Você tem notícias a partir de que hora saiu o pagamento? Porque na hora em que a prefeitura libera, a Caixa Econômica, que é o órgão pagador, ela não tem essa condição de automaticamente, depois que a prefeitura faz o lançamento e libera o pagamento, automaticamente a Caixa começa a pagar. Não é assim. Afinal, são 2 ou 3 servidores, não. São milhares e milhares de servidores. E aí... Essa mesma fonte disse: ó, Paulo, isso normalmente acontece quase todo mês. E aí quis o destino de cair na sexta-feira, final de semana.
0: Correto.
1: Já, sim. O pagamento deve ter começado a cair no início da tarde, certo?
0: É, só depois de 2, 3 da tarde é que começa a acreditar nas contas.
1: Aí pronto, nego velho. Foi moído, viu? Foi repulseteio. O camarada se programou. Ah, repare bem, viu? Que eu vou isentar a prefeitura. A prefeitura não tem culpa, não. Ele se programou, o Parabé Municipal, para pagar suas contas. Aí a prefeitura já faz a parte dela, antecipa, e como antecipa, porque o final do mês é sexta-feira, antecipou 10 dias aproximadamente, que ela teria e tem como pagar do ponto de vista legal até o 5º dia útil do mês seguinte.
0: Seria sexta-feira, dia 7 de agosto.
1: Lógico, como eu recebo no 5º dia útil. Às vezes, quando cai o 5º dia útil no sábado,
0: joga para segunda.
1: Não, a empresa antecipa.
0: É?
1: Não tem caixa? Tem caixa, antecipa. Se não tivesse, tudo bem, mas tem caixa. Entendeu? Aí, às vezes, culpa o contador, que manda a folha para o contador devolver, para depois o dinheiro começar a cair. Mas vamos voltar para Toritama. Olha, mais de 20 servidores enfrentaram os problemas sexta-feira aqui. Aí essa fonte me explicou: a culpa não é da prefeitura. Infelizmente, quis o destino cair na sexta. E este problema só resolve presencial. Quando você resolve num atendimento presencial, aí deu problema lá, erro de digitação, o seu salário não caiu. Caiu o meu, caiu o de Evandro, caiu o de Mavi, caiu o de Givanildo, mas não caiu o seu. Não caiu o seu. E aí? Você tem que ir na Caixa Econômica, num atendimento presencial, para saber o que houve, o que aconteceu. E esta fonte me explicou: não culpem a prefeitura. O Departamento Financeiro, a Secretaria de Finanças, prepara a folha, manda para a Caixa Econômica Federal, que é o órgão pagador.
0: Sim.
1: Cabe à Caixa fazer a transferência para a conta de todos os servidores. Ei, do nosso amigo aqui. Ele veio resolver hoje. Nosso amigo aqui do PAC.
0: Sim.
1: Dentre eles.
0: Inclusive, eu soube até que secretários tiveram esse problema.
1: Secretário?
0: Sim, secretário. Porque isso independe do cargo, Paulo. A questão lá é uma questão meramente interna da Caixa Econômica. Sim, pode ser até do prefeito. Não tem. Para o sistema lá, são tudo funcionários. Não tem diferenciação. Eita, eu vou botar o dinheiro do prefeito na conta. Eita, eu vou botar o dinheiro de fulano na conta. Não, lá o sistema automatizado, ele faz essa distribuição para os funcionários.
1: Não há problema em qualquer um.
0: Pode acontecer com qualquer um. Não tem diferenciação de cargo, não.
1: O rapaz está perguntando aqui. Será que se o dinheiro do secretário atrasou, teve.
0: Tem secretário.
1: Já teve secretário
0: que não caiu, rapaz. Não caiu.
1: Não é assim, não. Não discrimina ninguém, não. Tenho certeza absoluta. Aí a fonte me passou. É o seguinte: está liberado. Tem dinheiro na conta? Lógico. A prefeitura só libera porque tem dinheiro na conta. Preparou a folha, rodou a folha, libera o dinheiro. Aí a prefeitura fez a parte dela. Porém, o órgão pagador, seja a Caixa Econômica, seja o Banco do Brasil, seja Itaú, Bradesco, seja lá qual for a instituição financeira, erra na digitação. Ele me explicou, Evandro. Qualquer besteirinha trava. Qualquer besteirinha trava. Qualquer besteirinha, uma vírgula, trava. Na hora da transferência, do repasse, trava. Aí não caiu o salário de Paulo de Nita. O que é que Paulo de Nita vai fazer?
0: Tem que ir lá no banco.
1: Porém, acontece que, coincidentemente, caiu numa sexta-feira, depois de 3 horas da tarde. Tu vai fazer o quê? Diz que não tem mais atendimento ao público.
0: Já era, aí só segunda-feira.
1: Só na segunda, meu filho. Só na segunda-feira. Se tivesse caído na quinta, na quarta, na terça. Mas normalmente só cai mais na sexta. Tu já percebeu, né?
0: É.
1: Só cai mais na sexta-feira. Eu acho que teve um mês aí que não caiu na sexta, foi o mês do Festival do Jeans. Que me parece que caiu na quarta-feira.
0: Foi antes de começar o festival.
1: Antes de começar o festival. Mas normalmente essa antecipação ocorre quase que na maioria das vezes na sexta-feira. É sempre assim. Nove fora o Festival do Jeans que caiu na quarta, aí você vai fazer o quê? Você vai culpar a prefeitura? A culpa não é da prefeitura. A culpa é da instituição pagadora. Que fique claro aqui, a culpa é da instituição financeira. A Caixa, o Banco do Brasil, seja lá quem for. Na hora da digitação, o sistema tem um pequeno pane e de repente, tchau pro louro, só na segunda-feira tem que ir lá presencial, passa pelo atendimento presencial, pronto, foi um erro de digitação do sistema, a falha foi no sistema, agora se dirija ao caixa eletrônico, que seu salário está lá. Eu queria lhe falar uma reclamação. Eu marquei uma consulta com o dentista. Não fale dentista, não. Eu estou numa maratona de um tratamento dentário. Sábado, eu passei pelo odontólogo pela quarta vez. Eu fiquei sentado na cadeira do dentista quase 3 horas. Oxe, quase assava a bunda. Mas vamos lá, vamos aqui ao que interessa aqui. Ficou marcado para as 9h20. Quando eu fui hoje, dei a viagem perdida. Eu queria saber se o posto tem por dever de avisar por telefone algum imprevisto. Tem. porque eu moro longe do posto. Deixei minha menina nas casas. O menino faltou aula para eu ser atendido e nada. Amigo Paulo e Evandro Lins, eu estou com muita raiva. A jovem da recepção falou que tu não deixou para vir de 10 horas. Eu falei, porque você mandou eu vir de 9h20. Ela disse, eu marco para amanhã. Eu disse, meu filho, vai estar perdendo aula, já faltou hoje? Eita, amiga, é complicado, né, amiga? Falta de comunicação. Aí Valdir pergunta, será se tem ciência? Tem não, Valdir. Tem não, Valdir. A tecnologia também falha, Valdir. Não pense não. Nada é perfeito. Nada é infalível. Tecnologia também falha. Só quem é infalível são os poderes de JC, porque ele pergunta logo se tem ciência. Não tem. A tecnologia também tem suas falhas. Isto é absolutamente normal. Nada de ciência.
0: Ciência teria se o cara não recebesse mais, né?
1: Ah.
0: Desaparecesse, né? Mas o dinheiro está lá. Ele não vai direto para a conta porque aconteceu algum problema ali no meio do caminho. Mas quando vai, quando a pessoa vai na caixa, todo mundo que foi resolveu. Todo mundo que vai lá na caixa chega lá e resolve.
1: O que é o seguinte, Evandro? Isso é do comportamento humano. Está impregnado. Falou em dinheiro, nego velho. Todo mundo se manifesta. É aquela perreia, aquela agonia. Epa!
0: Oxê.
1: O que é que houve?
0: Malação que foi isso.
1: Eu não fiz nada. Pergunta logo assim. É. Eu não fiz nada. Eu não faltei o trabalho. Porque,
0: você pensou logo que foi a prefeitura que
1: descontou. Maldosamente. É. Olha, o tal do dinheiro é amaldiçoado. É por isso que eu não gosto de dinheiro. Eu não gosto de dinheiro. Juro a vocês. Eu estava dizendo hoje lá em Caruaru. Eu não gosto de dinheiro. Só o básico. Pagar minhas caras, esse negócio de dinheiro, ambição por dinheiro. Eu quero lá ter ambição por dinheiro, rapaz. E eu quero conversa com dinheiro. Amigos, Paulo e Evandro. Larro. Tem muitos funcionários que já deveriam ter saído da prefeitura. Tem muitos funcionários que trabalham e recebem e ainda reclama. Se eu fosse prefeita, opa, eu faria uma varredura nos antigos funcionários. Mas olha.
0: Mas aí, se for concursado, tem como fazer varredura, não. Concursado é concursado.
1: Ô, minha bênção. Estabilidade, minha bênção. Estabilidade. O que é estabilidade? Se o Barnabé ou a Barnabé entrou pela porta da frente, concursado ou concursada, ninguém pode mexer com ele ou com ela, a não ser que
0: pratique uma traquinagem muito grande.
1: Cometa um crime financeiro agravante, cometa excesso de falta, desapareça no oco do mundo. Só pode mexer em quem foi contratado. Porém, você tem que renovar o contrato a cada ano, não é assim?
0: Exatamente.
1: De ano em ano.
0: De ano em ano. Traga os seus
1: documentos. Por falar em contrato, acabou. Eu vou ali e volto já.
0: Acabou o contrato de
1: Brasil. Tchau, Brasil. Acabou meu contrato.
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0: quê? Sempre essas coisas acontecem, filho. É, isso, a mensagem é pra...
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2: 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A gente não pode fazer nada quanto a isso.

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na sua Toritama FM 104,9. E aí pra gente, Zizi Posse, Asa Morena. Também tivemos ainda, simplesmente, a Laura Pausini com La Solitudine. Falou pra gente ainda, Lolo Santos, Certas Coisas, e James Blunt, You're Beautiful. Na sua Toritama FM 104,9. Meio-dia mais 41 minutos, virando agora para meio-dia e 42, o nosso reloginho. Vamos ao intervalo, voltamos já com... Na sua Toritama FM 104,9, aí pra gente, Zizi Posse, Asa Morena. Também tivemos ainda, simplesmente, a Laura Pausini com La Solitudine. Falou pra gente ainda, Lolo Santos, Certas Coisas, e James Blunt.

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0: Na sua Toritama FM 104,9, agora é meio-dia, mais 45 minutos. 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
1: Muito bem, estamos de volta com o seu programa Cardápio na sua Toritama FM 104,9. Agora é meio-dia, mais 47 minutos. Uma tarde boa para todo mundo ligado conosco. Agradecemos. Abraços, Wagner Alex. Valeu mesmo pelo carinho da audiência. Bom, chegou a hora de mandar beijos e abraços para todo mundo. Começo aqui mandando beijos e abraços para minha querida Roseni Silva, ligadinha conosco na nossa programação lá em Caruaru. Beijão para você. Mais gente, tem mais gente conosco aqui ligadinho na nossa programação. Vamos lá, mandando beijão pra Dona Gláucia Araújo. Alô, Dona Gláucia, aí em Caruaru, beijão pra senhora, tudo de bom, uma excelente semana. Mandando meu beijo carinhoso pra minha querida Edjane em Riacho das Almas, já tá por aqui pedindo música, vamos tocar já já, tá bom? Comigo também, lá na cidade de Frei Miguelinho, minha querida Nenza Moraes. Beijos, Nenza! Em Caruaru tem a minha querida Ângela Santiago. Beijão pra você, Ângela! Deixa eu aproveitar aqui e mandar o meu abraço, rapaz. Meu abraço, meu carinho, meu querido Zoa, lá no bairro de Antão. Meu querido Zoa, sua filha Vera. Obrigado pelo carinho da audiência de vocês sempre. Na nossa programação, deixa eu aproveitar aqui e mandar um grande abraço ao meu querido irmãozinho Evandro, lá em Caruaru, amigo de infância, né? Sempre ligado conosco, né? É realmente uma grande relíquia essa foto que eu acabei enviando pra você, meu irmão. Abraços pra você, bons tempos da nossa melhor banda, a Bamuca, banda municipal de Caruaru, do Colégio Municipal Alvaro Lins. Essa foto que eu te enviei foi de 1990, hein? Deixa eu aproveitar e mandar o meu beijo carinhoso à minha querida Michele, na cidade de Belo Jardim. Beijos pra você, Michele. Alô, alô, em Caruaru tem a minha querida Aldeci Gonçalves. Beijos pra você, Aldeci. Obrigado pelo carinho da sua audiência sempre, tá bom, minha querida? Aqui em Toritama tem a minha querida Ângela Tavares, no sítio São João de Cima. Abração pra você e a toda a família. Beijão pra minha querida Valéria Silva, lá em Santa Cruz do Capibaribe. Boa semana pra você também, minha querida. Tudo de bom. Em Bezerros tem ela. Em Bezerros eu mando meu beijo aí pra cidade de Bezerros. Né? Bezerros sempre ligado conosco na nossa programação, minha querida Islã. Obrigado pelo carinho da sua audiência. Sempre ligado conosco na nossa programação. Vale o carinho da audiência mesmo. Faz o seguinte, vamos de música.
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1: Shana Edwin, Don't. Tema da novela Senhora do Destino, pra gente recordar agora, meio-dia, mais 50 minutos. Boa tarde, cidade.

0: Toritama FM 104,9. Carlos diz pra gente, quem como eu? Tivemos ainda Chitãozinho, Chororó e Roupa Nova, Frio da Solidão, indicação da minha querida Edjane, lá de Riacho das Almas. Beijos pra você, minha querida. E ainda Shania Twain, Don't. Na sua Toritama FM 104,9. Agora 1 a 1. Vamos ao intervalo, volto já com mais cardápio pra você.
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2: Toritama FM, são do 4,9, agora 1:04. 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
2: Sua Toritama FM 104,9, uma ótima tarde para todo mundo ligado na nossa programação. Agora 1:06, vamos que vamos seguindo o nosso programão. Só que antes, fazer o seguinte, deixa eu aproveitar aqui e preparar tudo para passar um recadinho super importante para cada um de vocês. 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
2: Sempre bom estarmos juntos com você na nossa programação. Agora, 1 da tarde, mais 10 minutos. Tarde boa para todo mundo. Você que já almoçou, bom apetite. Já almoçando agora, bom apetite para você, tá certo? Você que tá descansando, bom descanso. Já está trabalhando, feito Wagner Alex, né? A gente não para. Bom trabalho para você. A todo o pessoal na zona rural da minha amada Toritama, beijos no coração de cada um de vocês. Obrigado pelo carinho da audiência. Deixa eu aproveitar aqui e já começar mandando beijos e abraços aqui para mais gente ligada na nossa programação. Mandar agora um beijo para minha querida Pérola, lá em Marimbondo. Cidade de Marimbondo, Alagoas. Beijos para você, querida. Tudo de bom. Seguindo aqui também, com certeza tem mais gente ligada conosco. Deixa eu aproveitar aqui e mandar o meu beijo lá para Caruaru, minha querida Cleciana Silva. Beijos para você, Cleciana. Comigo também, com certeza, ligadinha na nossa programação. Aqui em Toritama tem ela, minha amiga Nete. Alô, Nete, beijos pra você, boa tarde. Minha querida Wade Alves, ligadinha comigo lá em Caruaru, no bairro Petrópolis. Beijos pra você. Aqui em Toritama tem a minha querida Kate. Alô, Kate, beijos, boa tarde. Na capital, lá na capital pernambucana, meu querido primo Emerson Paixão, beijos no coração pra você, meu querido, tudo de bom. Mandando agora meu beijo pra minha querida Regiane Alves, ligadinha conosco na nossa programação lá em Santa Cruz do Capibaribe, beijão. Em Caruaru, mando beijos pra minha querida Vanessa Alves, beijão pra você, querida. Aqui em Toritama, mando meu beijo à minha querida Zélia Silva, no bairro de Antão. Beijão pra você, ótima tarde. Tem mais gente ligada conosco, com certeza, na nossa programação. Também mando meu beijo carinhoso. Deixa eu mandar um meu beijão aí à minha querida Patrícia Marques, aqui em Toritama. Boa tarde pra você. Bom, seguinte, vamos seguindo o nosso programão aqui com muito mais músicas, atendendo pedidos agora da minha querida Roseni Silva lá em Caruaru, que pede um super clássico da nossa música popular brasileira, na voz desse cara que tem um voz e tanta e toca um violão como ninguém. Essa foi tema da novela Corpo a Corpo do ano de 1984.
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2: Eu tô falando do grande João Bosco, Papel Machê. Uma ótima tarde para você.

0: Tour Itamo FM 104,9 The Animals, Ghost of the Rhine Sun, de 1964. Que saudade, hein? Antes tivemos aí do grande João Bosco com Papel Machê, tema da novela Corpo a Corpo, de 1984, pedidos da minha querida Roselin, lá em Caruaru. Valeu, Rose, beijos pra você. Cheiro pra ti, tá? Fazer o seguinte, gente boa, vamos ao intervalo. Antes, deixa eu aproveitar aqui e mandar um grande abraço aqui também. Tem mais gente ligada na nossa programação. Mandar um grande abraço aí, com certeza, ao meu amigo José. Alô, José, tá ligado aqui em Toritama na nossa programação. Obrigado pelo carinho da sua audiência, meu irmão. Deus te abençoe, uma excelente semana, meu querido. Comigo também, ligadinha na nossa programação, só que lá na cidade de Belo Jardim, a terra dos músicos, minha querida Jeane. Beijos pra você, Jeane. Quero mandar um grande abraço também ao meu amigo Júnior da Pop, lá em Barreiros, na cidade de Barreiros. Ótima tarde pra você, meu querido, tudo de bom. Quem mais tá comigo por aqui também, mandar um grande abraço aí também. Deixa eu ver aqui ao meu amigo querido, alô, alô, Valdinho do Bragantino. Boa tarde pra você, meu querido, tudo de bom. Intervalo, volto já com muito mais músicas pra você. Também ligadinha conosco na nossa programação. Deixa eu registrar aqui, com certeza. É ela, minha querida Neide, lá no bairro São Francisco, em Caruaru. Boa tarde, minha amiga Neide.
1: Oi, meu amigo Wagner. Boa tarde, meu querido. É Neide, do bairro São Francisco. Cheiro, bom trabalho. Bota uma música boa aí pra gente ouvir.
0: Com certeza, minha querida. Deixa comigo, beijos pra você, minha querida Neide, tudo de bom. Intervalo e volto já, gente, com mais músicas pra você.
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3: De volta com o nosso programa aqui na sua Toritama FM 104,9, é muito melhor, agradecendo o carinho da audiência de ouvintes tão especiais todos os dias. Agora 1h28, vamos seguindo o nosso programão, claro, com mais músicas, com mais sugestões, com mais participação, sempre, sempre conosco. Deixa eu aproveitar aqui também, rapaz, deixa eu mandar o meu beijo carinhoso. Aí com certeza tá mais gente ligado na nossa programação todos os dias. Temos que mandar esse abraço especial, afinal de contas, o pessoal está sempre conosco. Beijos para minha querida Jéssica Patrícia, na cidade de Garanhuns. Ótima tarde para você, minha querida. Tudo de bom. Excelente semana para você. Alô, minha querida Nelly. Boa tarde, já está ligadinha conosco. Beijos para você, querida. Tudo de bom. Comigo também está a minha querida Claudinha, sua irmã Cleide e toda a família em Caruaru. Beijos para vocês, excelente semana. Vou mandar um grande abraço ao meu querido Cauê, tá ligado conosco, já tá pedindo música. Claro, esses clássicos aqui a gente não pode deixar de tocar, né, meu querido? Vamos tocar já para você, sim, com certeza. Aí, com certeza, mandando um grande abraço aí também para todo mundo ligado na nossa programação, aqui sempre conosco. Deixa eu mandar um grande abraço aí ao meu querido Paulo Tavares, vereador Paulo Tavares, sempre ligado na nossa programação. Boa tarde, vereador, tudo de bom? É almoçando, trabalhando e ligado na Toritama FM. Valeu o carinho da audiência. Beijão, beijos à minha querida Girlene Ferreira em Caruaru. Beijos pra você, querida, tudo de bom? E pra todas vocês, eu vou oferecer música boa de qualidade. Tem Tina Turner na saudade.
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3: Paradise is here. A gente recordar. Agora, 1h30, boa tarde, cidade.

0: Fala, Fernanda. Uma boa tarde, feliz toda a escola que está curtindo.
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0: Toitama FM 104,9, a Paula Fernandes, Além da Vida, indicação da minha querida Maria Lucemir Miau. Beijos pra você, querida, uma ótima semana. Antes tivemos ainda também a Tina Turner com Paradise Is Here. A sua Toritama FM 104,9, agora 1h40, intervalo, e eu volto já já, tá?
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8: Muito bem, de volta com o nosso programão Cardápio. A última parte do nosso programão está chegando com tudo para você. E a gente agradece o carinho da sua audiência. Você que está ligado conosco em todas as cidades, obrigado pelo carinho da audiência. Deixa eu mandar o meu beijo carinhoso à minha querida Roberta Mello, ligadinha conosco na nossa programação. Beijão pra você, minha querida. A Roberta que está lá em Maceió, Alagoas, beijos pra você. Ótima tarde, uma semana abençoada pra você. Tem mais gente conosco, com certeza. Deixa eu mandar um beijão à minha querida Luciana, lá em Caruaru. Lu e as delícias da Lu, beijos pra você, Lu. Lá na cidade de Santa Cruz do Capibaribe, eu mando meu beijo à minha querida Maria Ivoneide. Beijos pra você, Maria Ivoneide. E vamos seguindo o nosso programão, atendendo pedidos. Vou atender pedido agora do meu irmãozinho Cauê, que pede um super musicaço, um clássico da música internacional com Queen.
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8: 104,9. A gente mata a saudade de These Are Days of Your Life. Fantástico, hein? Ótima tarde.

Toritama FM 104,9, Benjamin Watt, tema da novela O Outro, do ano de 1987, Oswaldo Montenegro, bandolins ao vivo e a participação do grande Zé Alexandre. Super DVD ao vivo dos 25 anos dessa super canção que deu aí origem a todo o sucesso do Oswaldo. Também tivemos ainda o Queen com These Hard Days Your Lives. Ligação do meu querido Cauê, aí em Caruaru. Valeu, obrigado pelo carinho da sua audiência, meu irmão. Grande abraço a você, obrigado pelo carinho da sua audiência sempre. Aproveitando, mandando meu beijo aqui na reta final do nosso programa, minha querida Alba Valéria. Alô, Albinha, na cidade de Bezerros, beijos pra você. Seguinte, gente boa, vou ficando por aqui. Obrigado pelo carinho da sua audiência. Na sequência está chegando o Johnny Filho e o programa Conexão 104. Eu volto amanhã, se Deus permitir, a partir do meio-dia com mais uma edição do nosso cardápio. A todos, uma excelente semana, uma semana abençoada para todo mundo. Uma tarde aí maravilhosa. Continue na melhor na rádio Toritama FM 104.

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28: Isso, muito bem. Estamos chegando. Por aqui nós fazemos a ZYL823, Rádio Toritama FM 104,9, uma emissora que pertence à Associação Comunitária Joaquim Mariano da Costa, Toritama, Pernambuco. Prazer imenso, eu sou o Johnny, juntinhos com você até às 16 horas. Quer participar? Nosso WhatsApp é o 989798989. Participe conosco aqui da nossa tarde, tá começando!
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28: Lógico, esse é o nosso programa Conexão 104. E a primeira de hoje com a rapaziada do Malta. Diz pra mim. Boa tarde.

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1: Na mais ouvida, agora. 2:16.
2: Pra todas as...
1: Henrique Juliano. Rancorosa.
3: Forte abraço, meu amigo.
1: Neto, lá da facção romana. Vai ouvir agora.

0: cantam pra gente Olodum. Cantou boa tarde, matando saudades. Aqui na programação da Melhor, teve Henrique e Juliano, grupo Menos é Mais, e lá em cima, rapaziada do Malta, Diz Pra Mim. Agora 2:23, fique à vontade e participa do nosso programa através do nosso WhatsApp 989798989. Voltamos já já, não saia da sintonia.
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9: Muito bem, na programação da melhor. Aí pra gente.
10: Luan City Festival.
9: Luan Santana e o Léo Foguete, dona.
10: Quero ouvir.
9: Agora 2h29.
10: Tem.

0: Jorge Matheus!
1: Matheus e Cauã!
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José Augusto, Aguenta Coração. Antes, Matheus e Cauã. Quarta Cadeira, Bruno e Marrone. Cantou pra gente Quarteirão, na indicação da Lizaine. E Luan Santana, com Léo Foguete, Dona. 2:44.

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1: Legal, gente, nas tardes da Toritama FM 104,9. Fica à vontade, 989-798989. Aí você participa com a gente dentro da programação da melhor. Todas as tardes estamos por aqui, de 2 até às 16 horas. Exatamente, das 14 às 16 horas. Trazendo muito sucesso, muita música boa na programação da melhor. Linaldo, lá no bairro Independente, tá ligadinho conosco, uma ótima tarde. Zoa, lá no bairro do Antão, também tá conosco. Alô, alô, Lilio, meu amigo Lilio. Aos amigos que estão conosco ali no Fabrico do Lilio, também conosco. Enfim, né, muita gente ligadinho conosco. Galera da Wisdain de Etiquetas, Sandro, um abraço, meu amigo. Forte abraço a Boiadeiro, meu amigo Lulu e a todos aí da Wisdain de Etiquetas. Tá conosco aqui todas as tardes.

uma ótima tarde, Barrado. Tudo de bom com você? Tudo tranquilo? Valeu, valeu, grande Barrado. 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Simone Mendes canta pra gente Mesmice.

0: muito bem, agora na Mais Ouvida. Já são 3:06, Marília Mendonça, Infiel, Daniel, Seus Beijos, Ana Carolina, Ruas de Outono e a Simone Mendes, Mesmice. Fazer o seguinte, tempinho, rapidinho, tamo de volta. Com muito mais músicas e muito mais sucesso na programação da nossa tarde.
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As melhores do melhor do FM. Galera mandando ver onde quer que esteja. A gente só agradece, né, rapaziada? Boa! Fica à vontade, meu amigo Dinho Carlos. Alô, alô, Dinho, meu irmão. Como é que você tá? Tudo bem? Tudo tranquilo? Bele, bele? Eita, cadê Zé Batata? Figura Zé Batata, viu? Vou dizer, viu? É Zé Batata dos Gatos. É Zé dos Gatos, né? Zé Batata dos Gatos. Ô Zé dos Gatos. Meu amigo Zé Batata, Doba do Balão. Ligadinhos conosco também. Agradecemos o carinho da sua audiência. Quem tá plugado ouvindo também o nosso programa. Aos amigos da Academia Fit Academia. Um abraço aí para todos vocês, com certeza. 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Valeu, gente. Um abraço aí para vocês. Obrigado.

nossa tarde, na nossa programação às 3:27. Aí pra gente, Baltimore com Tazamboy. Antes teve Roberta Miranda, Perigosa e Linda. Alcione, Você Me Vira a Cabeça. E Michel Teló, Fuzue. Ligadinhos conosco na nossa tarde. Alô, Wanda, Vandinho.

0: Santo também a minha amiga Maria Lucemia, a gatinha Miau, lá do bairro do Planalto, ouvindo a gente. Que bom, né? Meu amigo Branco, além do Príncipe da Paz, está ligadinho conosco, ele trabalhando, mas sempre nos acompanha aqui todas as tardes. Valeu, Branco. Um abraço para você e toda a sua família. Alô, Edivaldo, da Serralharia, também tá conosco. Valeu, Edivaldo. Um abraço, meu amigo. Valendo mesmo, carinhos, amigos. Ali no bairro Deus é Fiel, Príncipe da Paz. Toda a região ali no Colorado também. Os amigos lá na Fênix, Forro de Bolso. Lá no bairro do Colorado. Curte também a nossa tarde, só agradecer. Alô, Miguel. E todos aí da Lubestop. Galera da Lubestop também tá ligadinho conosco. Só os melhores ouvintes plugado com a nossa tarde. Eita, 3h29, volto rapidinho.
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9: Na Rádio do Sucesso. Na Rádio Deias. Isso, agora 3h35.
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9: Leonardo canta Sai Tentação. A indicação da Sueli. Tá na facção romana e pediu pra curtir na nossa tarde. E oferece aí a todos da facção romana. Boa tarde, gente. Um abraço.

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1: Na mais ouvida, 3:43.
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0: Obrigada.
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2: Isso, muito bem, estamos de volta trazendo muito mais músicas na nossa tarde, na nossa programação via 104,9. E aí, tudo bem? Como é que você tá? Tudo tranquilo? Como é que tá a tua tarde? Tá bem mesmo? Bom, o lance é o seguinte, participa conosco através do nosso WhatsApp 989798989. Você participando conosco, participando aqui da nossa programação, né, escolhendo o teu sucesso e mandando aquele abraço aí para quem você quiser. Então, ó, fique à vontade. Ligadinhos conosco também na nossa tarde. Aos amigos lá da Vila Canaã, meu amigo Ariel e todos da lavanderia aí na Vila Canaã, curtindo a nossa tarde. Valeu, gente. Valeu, valeu, valeu mesmo. Muito obrigado aí pelo carinho da sua sintonia. Quem tá também curtindo o nosso programa, minha amiga Elisandra, aqui do centro da cidade. Valeu, Eli, cheiro pra ti. Elton John na nossa programação.

0: na programação da melhor. Aí então pra gente, Engenheiros do Havaí. Perfeita Simetria. E aí, você lembrou dessa? Das antigas, pra gente matar saudades aqui da programação da boa. Antes teve Elton John com Nikita. Bom, agora 3h40, ou melhor, 3h59, 3 da tarde e 59 minutos. Estamos ficando por aqui. Amanhã às 14 horas estamos de volta. Vem aí ele. Vai te fazer companhia até às 18 horas, o Manuel Augusto. Gente, um abraço a todos vocês e continue na grande audiência gospel da Rádio Turitama FM com ele, com o Manuel. Valeu, tchau, tchau, fui!
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0: Povo da Litoritama, paz do Senhor, está no programa Voz da Assembleia de Deus. Pela Rádio Litoritama FM 104,9, hoje segunda-feira, dia 27 de julho de 2026. Chegamos na quinta semana do mês, a última, né? 31ª semana do ano. Chegamos a 208 dias, estando agora 157 dias. Nós temos que agradecer ao nosso Deus pelo seu amor, pela sua bondade, pelo seu cuidado. A você, meu amigo, a você, minha amiga, a você, meu irmão, minha irmã, muito obrigado pela sintonia. Daqui a pouco, o WhatsApp liberado para você participar. 89 79 89 89.
1: E agora vamos ao trono de Deus através da oração.
0: Soberano Deus, Pai, neste momento, queremos, Senhor, nesta oração, te apresentar os nossos pastores, Pastor Severino Júnior, a sua família, Pastor Presidente Ailton José Alves, toda a convenção, a diretoria, o Congresso de Jovens, que vai iniciar quinta-feira. Continuo com a tua mão estendida sobre este trabalho que tem sido uma bênção. E os jovens que irão participar, jovens solteiros, todos que estarão envolvidos neste momento de gratidão, de louvor. Ajude os pregadores, os que vão estar te louvando. E que mais um ano possamos ver, contemplar o teu agir. Salvação de vidas, batismo com o Espírito Santo e depois ver pessoas agradecendo por curas. Cremos no teu poder nessa tarde também. Te apresentamos as pessoas que estão enfermas, famílias enlutadas, muitas pessoas que nos pedem oração por vários pedidos. Se a gente fosse mencionar aqui, não tinha tempo, porque são muitos, mas a certeza que temos que tu és um Deus que vê. Continua conosco, nos ajuda. É no teu nome, Jesus Cristo, que nós te pedimos. Amém.

0: 8:12.
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0: Vamos ouvir com Kemily Santos. Deus de obras completas.
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0: Esse louvor que pediu pro nosso irmão Flávio.
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0: muda. Que oferece para todos que estão na sintonia.
1: Aleluia.

aquele que começou a boa obra é fiel. Ele não é homem para que minta. Ele

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0: Gisele Cristina depois da prova. Linda canção para o meu, para o teu coração nesta tarde. Quem pediu foi a nossa irmã Socorro. Ela que oferece para o seu esposo e os seus filhos. Vamos ouvir com Chaga Sobrinho, É Como um Sonho. Nosso irmão Marcos oferece para todos os ouvintes. Também Zé Niro do Suco, que está na sintonia, oferece para sua esposa e para todos da congregação do Independente. Nosso irmão Bel, que ele trabalha ali na oficina da 1011. Para seus companheiros e também para sua esposa da congregação do Independente. Dona Didi oferece para todos que estão escutando a Rádio Maravilhosa. Um alô para Felipe da ILS Etiquetas, que já na sintonia juntamente com toda a sua família. Um alô também para a sua tia, escuta o programa. Toda a sua família. Também vamos ouvir com Cassiane, Minha Bênção. Quem pediu esse louvor foi o nosso irmão Douglas, que oferece para todos que estão sintonizados e para todos da Vila Canaã. Quero parabenizar hoje o nosso irmão Aldiran, lá da Vila Canaã, que está completando um ano hoje. Felicidade e muitos anos de vida. Também Ali, falei do corte de pano, só vitória. Completando um ano hoje. Hoje tem bolo, viu, na casa de Aleph. Fica aqui na rua Padre José de Aragão, viu, por trás da Rádio Toridama FM. Embaixo fica a facção GG, então. Todos convidados. Parabenizar Aleph, desejar muitos anos de vida. Também o seu patrão parabeniza, Jefferson. Que Aleph possa ter, né? Eu vou colocar as palavras que Jefão colocou. Tenha juízo, saia desta vida e aceite Jesus Cristo de Nazaré. Chaga Sobrinho, É Como Sonho.
1: Eu fico o tempo todo.
0: Tá com nosso irmão Ezio. Parece para o seu pai Zé Boim, para sua mãe, irmã Fátima.
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0: irmão Eltinho, toda a sua família.
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0: Cícero Nogueira, o advogado das causas perdidas.
1: 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O advogado das causas perdidas.
0: E esse louvor que pediu foi nosso irmão José Nilson.

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2: Vamos ouvir com Cristina Mel, mestre. A nossa irmã Raquel oferece para os seus filhos. Também o Diácono Heraldo oferece para todos a congregação Betel 1. Também para sua esposa, para sua filhinha.

Damares, a essência de adorador. Nossa irmã Eliane. E para todos os ouvintes, também Vânia. E para todas as suas irmãs. Também nossa irmã Helena. Para o seu esposo, os seus filhos.

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0: Daniel e Samuel, ele. Não se esquece de mim. Então, nosso amigo Adalto está na sintonia. Ele é teu. Agradece pra todos.
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0: Vamos ouvir com Elaine de Jesus, Braço de Ferro. Simão Carlos, traz para sua esposa. Nossa amiga Teia, na lanchonete de Boni, oferece para toda a sua família. Um alô para Tom, Gleibson, Patrícia, Naldo, todos vocês que estão aí na lanchonete.

0: Você acabou de escutar com canção e louvor maravilhoso. 5 horas e 15 minutos.
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0: Vamos para a nossa agenda de hoje, segunda-feira. A partir das 19 horas, temos culto em várias congregações. Queremos aqui informar que hoje nas congregações Adalgisa Moura, Belém, Cacimbas, nas congregações Canaã 2 e 6, Coab 1, Colorado, Coqueiral 1, 2 e 3, Deus é Fé 1, Fazenda Velha 1, Independente, Juá, Moriá, Oncinha, Planalto, Príncipe da Paz, Tatuês e Vila do Socorro. Essas congregações realizam hoje o culto de doutrina a partir das 19 horas. Santa Ceia, hoje temos nas congregações Arial, Cachoeira Seca 1, Lages, Malhadas, São João, Valentim e Vila Alta. Essas congregações realizam o culto de Santa Ceia hoje a partir das 19 horas. Lembrando que amanhã, terça-feira, temos culto no Templo Sede e o nosso pastor conta com a presença de todos. Essa é a nossa agenda de culto para hoje. Vamos ouvir com Helen Oliveira, Providência. Este louvor quem pediu foi o nosso irmão Mateus, que oferece para sua mãe, Dona Socorro, que está escutando o programa.
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0: Também Lucy Cleide oferece para o seu esposo, sua filha, do bairro do Independente.
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0: Também a Delma oferece para todos que estão na sua facção.

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0: 5:30, vamos ouvir com Sheila Fiel a mim. Quem pediu foi a nossa irmã Neide. Ela já oferece para todos também, Alexandre. Oferece para todos que estão na facção das três irmãs. Tem que estar na Sidonia Sônia de Cláudio. Ali na rua Joaquim Tabosa. A minha esposa Ana Paula está sintonizada. Oferece o próximo hino para todas as irmãs da congregação do Betel 2. Jesus é o caminho. Para todos que congregam lá, todos que fazem parte, todos que fazem a congregação do Betel 2, sítio oração, jovem, igreja, para o presbítero Denilto e família. O próximo louvor é com Esdras, a grande viagem. O nosso irmão Zé Pequeno oferece para toda a sua família, para sua esposa, seus filhos. Também o diácono Márcio oferece para sua esposa, a irmã Fabiana, suas filhas. Para toda a congregação, a Dalgisa Moura. Também a nossa irmã Roberta pede com Raiane Vanessa, eu cuido. Oferece para os seus filhos. Também nosso irmão Célio pede com Estela Laura e Valesca Maíssa, preciso confiar. Oferece para todos ouvindo. Também nosso irmão Alex pede com Sara Faria, só quem tem raiz.
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0: Este é fiel a mim. Uma linda canção para o teu coração nesta tarde. Deus é fiel e sempre será.
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0: Para você, onde você estiver, para o seu deleite espiritual.

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Alô, alô, muito boa noite, aqui é César França, estamos chegando com mais uma edição do seu, do meu e do nosso Jornal da Noite, o JDN da Rede Agreste Comunica.

0: Segunda-feira, 27 de julho de 2026, e terminável mês de julho, mas está perto de terminar. E é uma semana de celebração, não é isso, Ademateus? Mês de julho sempre encerra com chave de ouro. Então, iniciamos aí mais uma semana de notícia, de informação aqui no Jornal da Noite, aqui na Toritama FM, o som da cidade 104.9. Ao meu lado, ele, que passou um final de semana viajando, foi para Garanhuns, foi, Ed? Quero saber depois.
1: Isso,
0: é, rapaz, ele vai atualizar sobre tudo aí. Foi bom o final de semana, Ed? Muito boa noite.
1: Boa noite, César França. Boa noite toda a Toritama que está sintonizada nos fabricos, as facções, as residências, os carros. Todo mundo sintonizado agora no Jornal da Noite. Está começando agora com o meu amigo César França, nosso amigo John Filho, que está fazendo aqui os ajustes microfonais. E a gente segue, César França, com uma semana maravilhosa aí. A gente, inclusive, na temperatura boa nesse momento.
0: Sim, agradável.
1: Da cidade de Toritama, nesse momento, nos céus da nossa cidade, 24 graus Celsius. Lá pela madrugada, a temperatura vai cair para os 18 graus Celsius. Aquela hora de você se cobrir com lençol, porque realmente...

0: ataque. Ela vê aí a possibilidade de chuva fraca na sexta e no sábado dessa semana. E o tempo aí fica firme durante a semana. Muito sol até a sexta-feira, quando o tempo pode ficar nublado na cidade de Toritama.
1: Tá aí, lembrando, Éder, que a gente já está chegando ao mês de agosto, então realmente o tempo da chuva está indo embora de forma definitiva. Deixa eu convidar você, amigo ouvinte, a participar no 8979-8989, no WhatsApp da Toritama FM. Da Ana está dizendo que o microfone realmente está baixo, do Matheus. Eu estou tá observando aqui. Está bastante baixo aí o microfone. Quero, Matheus, qualquer coisa daqui a pouco tu troca, Éder, para esse microfone aqui, que aqui na mesa
0: agora
1: tá tudo
0: o
1: ok.
0: Que nosso ouvinte merece o melhor som da cidade.
1: Final de semana foi bom, o homem chegou inspirado na segunda-feira. Então participe, 8979-8989. Daiana, depois dou um retorno também aqui no WhatsApp, mas fique tranquila que a gente desenrola essa situação sobre o próximo sábado. É isso, 27 de julho de 2026, 18h06 aqui na capital do Jeans. Vamos embora, Éder Matheus, com as principais manchetes de hoje do seu, do meu e do nosso JDN. Tragédia na Vila São Benedito. Homem morre após incêndio atingir residência em Toritama.
0: Homem morre após confusão em motel e caso é cercado de mistério em Santa Cruz do Capibaribe.
1: Essa não foi no carro de Éder Matheus, viu? Uma câmera flagrou um carro caindo em um buraco de obra em Garanhuns.
0: Não. Mulher de 55 anos é atingida por cama box que caiu de caminhão.
1: 56ª Missa do Vaqueiro reúne fiéis e vaqueiros neste domingo em Serrita.
0: Candidatos João Campos e Raquel Lira marcam presença na Missa do Vaqueiro em Serrita.
1: E olha essa, Daiana. Pré-candidato à presidência promete iPhone de graça a quem fizer curso de empreendedorismo.
0: E aí, o Flávio Bolsonaro oficializou candidatura à presidência em convenção do PL no estado de São Paulo.
1: Probabilidade de reeleição de Lula foi de 38% para 60% desde o início do ano, aí segundo a Quest.
0: Segundo a edição do PIS/PASEP, Caixa libera novo lote de dinheiro esquecido.
1: E a segunda via de certidão de nascimento, aí de casamento e de óbito podem ser solicitadas pela internet.
0: E essas são as principais manchetes do meu, do seu e do nosso Jornal da Noite, da sua rede Agreste. 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

0: Vamos embora com notícia e informação. Lembrando que hoje também tem momento esportivo. Camila Nayara deve estar participando dentro de instantes, aí atualizando sobre o Campeonato Brasileiro. Santinha botou 30 mil pessoas na Arena de Pernambuco e perdeu, né, Matheus?
1: Decepcionou. O tricolor, quando tem uma notícia boa, quando todo mundo começa a falar bem do Santa Cruz, é justamente quando o segredo. Ele começa a perder.
0: É esse jogo que o Santa se enrola, rapaz. E aí pagaram o salário na sexta, torcida lotou o estádio. Era o jogo para assumir a liderança da Série C. O Santa Cruz perdeu em casa pro Figueirense.
1: Oh, meu
0: Deus. Mas vamos atualizar também. São Paulo sobreviveu ao Flamengo no Maracanã. Então a gente vai atualizar também com o momento esportivo com a nossa querida Camila Nayara. Mas vamos começar com notícia e informação. Vou até pedir para ela também abrir em outra fonte, mas eu vou abrir aqui essa da Rede Agreste Comunica, porque teve essa tragédia que marcou a madrugada entre o sábado e o domingo na zona rural aqui do município, lá na Vila São Benedito, quando uma residência foi totalmente tomada por um incêndio. E após o controle do fogo, um homem conhecido aí popularmente na comunidade como Cachimbinha foi encontrado morto e carbonizado no interior do imóvel. Ele que trabalhava até na feira aqui na cidade de Toritão.
1: Isso mesmo, e de acordo com o Corpo de Bombeiros Militar de Pernambuco, as equipes foram acionadas durante a madrugada para combater as chamas na residência. Após controlar o incêndio, os militares localizaram uma vítima carbonizada no interior do imóvel durante o trabalho de rescaldo. Segundo o delegado Marcos Alexandre, os indícios apontam para uma falha elétrica na residência, com início provavelmente nas proximidades da geladeira. Apesar dessa hipótese, a confirmação dependerá da conclusão da perícia, não é, César França?
0: É isso, esse triste caso que aconteceu na Vila São Benedito. A gente até viu o comunicado aqui do município, da com a irmã, o Niedson Lopes, entrevistou a companheira do Cachimbinha, como ele era conhecido. Como você trouxe, a suspeita inicial de uma falha elétrica, mas segundo ela, ele tinha o costume de colocar o celular no carregador. E aí fica o alerta para quem está em casa, inclusive um alerta que serve até para mim, porque eu também tinha esse costume de sempre deixar o celular carregando à noite. Mas é perigoso esse costume de deixar o celular carregado na tomada durante toda a noite. Parece que também ele tomou uns goró, né? Tomou aquela cachaçinha no sábado à noite, acabou deixando o celular carregando, e aí teve essa falha aí, provavelmente uma falha elétrica que provocou esse incêndio. E lamentavelmente a gente inicia trazendo essa tragédia que repercutiu em várias páginas, blogs, portais de toda a região, Éder. Esse caso aqui na Vila São Benedito.
1: Realmente, César França, a Vila São Benedito, que é conhecida aqui, né, na cidade de Toritama, um lugar muito pacífico, muito de gente calma, né? E lá aconteceu esse fato. Inclusive, amigos que moram lá, que residem, contam que a vila ficou de luto, né? Haja vista aí a perca do amigo, da vizinhança, que partiu assim fatalmente de uma hora para outra, né? O homem com saúde aí, Ademilson, de 42 anos, conhecido lá como Cachimbinha, infelizmente faleceu aí em uma morte fatal, tendo o corpo carbonizado. E repercutiu bastante, César, em nossa rede social essa informação. Inclusive, eu estava lá em Garanhões e vi aí esse comunicado triste da partida do amigo Cachimbinha, morador da Vila São Benedito.
0: Parece que ele vendia carne. Se eu não me engano, eu vi algumas pessoas dizer que ele vendia bode. Aí agradecer, mandar um abraço aqui para Daniel Divulgações, que está aqui na escuta, na audiência. Daiana, que também está ajudando aqui na parte técnica. Mandar um abraço, Dona Aline, sintonizada no bairro da Coab, também já está mandando boa noite por aqui. É isso, é triste a gente iniciar o JDN com essa tragédia que aconteceu na zona rural, na Vila São Benedito, aqui em Toritama. E aí também, Éder Matheus, durante o final de semana, esse caso também chamou a atenção lá em Santa Cruz do Capibari, porque também tem uma madrugada de confusão e de mistério, que terminou na morte aí do Guilherme Rodrigues da Silva, de 24 anos, no último sábado em Santa Cruz. O caso teve início, Éder, em um motel na Avenida Amaro Manuel das Chagas, no bairro São Miguel, onde o jovem estava acompanhado de duas garotas de programa. Segundo relatos das testemunhas, após o consumo de bebida alcoólica e de cocaína, a vítima teria entrado em estado de extrema agitação, armando-se com uma faca e tentando atacar as mulheres. Em seguida, o Guilherme deixou o local e passou a invadir e transitar pelos telhados de residências vizinhas na rua Bernardino Ferreira.
1: E aí, de acordo com o apurado, as circunstâncias exatas da morte ainda são desconhecidas e cercadas de suspeitas. Há relatos de que disparos de armas de fogo foram ouvidos na área de onde o jovem possa ter sido espancado após descer dos telhados. Por outro lado, a hipótese de uma overdose fatal também é considerada, fortalecida por familiares que confirmaram o histórico de uso de entorpecentes e por um vídeo que circula nas redes sociais, no qual o jovem aparece ferido e convulsionando no chão, enquanto uma pessoa salta sobre seu corpo, em contexto ainda não esclarecido.
0: Pois é, um mistério grande aí por trás desse caso. A Polícia Civil já instaurou um inquérito para apurar a verdadeira dinâmica dos fatos e determinar se o óbito foi causado por agressões físicas ou de fato aí por alguma complicação pelo uso de drogas ou outros fatores. Para elucidar o caso, os investigadores contam com auxílio de câmeras de segurança instaladas nas residências da rua onde o incidente ocorreu, e aí nas imagens com certeza vão ajudar a reconstruir passo a passo os últimos momentos da vítima. E posso dizer, é uma morte que daria um filme, viu? Para contar, né? E principalmente muito, um filme de investigação.
1: Muito misterioso, né? Uma confusão que começa no motel e vai terminar aonde? Nos telhados da casa, né? Realmente o homem aí tava pirado, surtado, né? Tava surtado, tava numa situação de descontrole. E aí assustando também a população, né? Porque imagina você, uma pessoa caminhando no telhado da sua casa,
0: de madrugada,
1: né? As pessoas vão se assustar, vai acontecer enganos, né? Muita gente vai interpretar como um fugitivo,
0: um assalto,
1: tipo, um invasor de propriedade. E aí, sabe Deus lá o que aconteceu com esse homem. Somente aí a investigação da Polícia Civil para elucidar esse caso, que foi praticamente um roteiro de filme, César França.
0: É isso, uma morte pouco convencional. Então, aguardar agora as investigações, mas realmente chamou a atenção esse fato de Santa Cruz do Caparibe também nesse final de semana. Outro fato que chamou a atenção na última sexta-feira foi um veículo, Éder, que aí não foi você, lá em Garanhuns, tenho certeza.
1: Não.
0: O camarada vinha dirigindo e o carro caiu em um buraco lá no canto da pista, na rua São Miguel, localizada no bairro de Boa Vista, em Garanhuns. O acidente ocorreu na última sexta e foi registrado por câmeras de segurança do local, que capturaram o exato momento em que o automóvel acabou caindo na cratera. Apesar da gravidade das imagens e do susto, o motorista do carro não se feriu e passa bem, enquanto o veículo foi retirado da via no período da noite, Éder.
1: Isso, moradores da região relatam que o trecho faz parte de uma obra realizada pela Prefeitura de Garanhuns. De acordo com a Secretaria de Infraestrutura do município, a intervenção teve início após o surgimento de uma abertura no pavimento, exigindo serviços de reconstrução das paredes da galeria fluvial para recuperar a estrutura do trecho atingido. Inclusive o vídeo você pode ver aí no nosso Instagram, Rede Agreste Comunica.
0: Inclusive vou trazer aqui a participação dos nossos ouvintes e internautas, mas em nota oficial, o CIOSP ressaltou que a área estava devidamente interditada e também sinalizada no momento do acidente, visando justamente garantir a segurança de condutores e pedestres durante a execução dos trabalhos. As autoridades locais não informaram se o motorista relatou que provocou a perda de controle do veículo em direção à área sinalizada. Como a área frisou, o vídeo está aí publicado na Rede Agreste Comunica, e até trazendo aqui a participação dos nossos internautas, do Instagram também, ouvintes aqui da Toritama FM. O Paulo André diz o seguinte: com certeza o motorista vinha com o celular na mão, porque não existe isso que a gente está vendo, não existe. O Sandro está dizendo aqui que não foi o carro que caiu, foi o motorista que jogou dentro do buraco, porque realmente, André Matheus, quem assistiu o vídeo, realmente está sinalizado, a gente vê outras motos passando na frente aí, saindo da direção do buraco, e o carro vem do jeito que vem, vai, e parece que ele acelera, realmente, que eu acho que ele estava realmente muito distraído, provavelmente com o celular.
1: Obviamente, nas imagens mostra, né, o trecho aí do buraco devidamente sinalizado, com faixa sinalizadora. Tem também a metralha Mesmo assim, o homem esbarrou na metralha, destruiu toda a sinalização e caiu nesses buracos comuns que acontecem, né? Manutenção de esgoto em ruas, em vias urbanas.
0: O carro ficou até
1: é
0: de
1: natural
0: noite.
1: Ter. O cara caiu, bateu, que não viu. Sem chance aí para os amortecedores. Aí quebrou tudo, foi aquele prejuízo. E aí virou notícia, né? Também. Aí lembrando que a cidade de Garanhuns, César França, como você falou aí no início do programa.

0: a cidade de Garanhuns, uma cidade muito limpa, inclusive muito mais limpa do que a cidade de Caruaru. Tá de parabéns aí a gestão da cidade de Garanhuns pela esperteza também, os jardins, tudo bem limpo, inclusive no dia de domingo tem sempre lá uma pessoa, um gari varrendo as ruas. Cuidado. Coisas que não tem ali em Caruaru. Nos
1: Caruaru
0: pontos,
1: parece que parou no tempo.
0: Os pontos turísticos de Caruaru é de fazer vergonha. A gente vê ali até a entrada da feira de artesanato, que é um ponto turístico da cidade de Caruaru. É tudo cagado de pombo, tudo lixo.
1: Sujo.
0: Não se vê um gari varrendo. É um desprezo total a qualidade da cidade, né?
1: E não à toa, o centro de Caruaru tá ficando esquecido, viu, Éder? No meio de semana a gente vê, o movimento antigamente era bem maior.
0: É verdade, o prefeito Rodrigo Pinheiro
1: parou no
0: deixou
1: tempo
0: a desejar. Eu acho que ele só toma conta do cabelo dele ali, penteando, aquelas roupas apertadas que ele usa, mas assim, sinceramente, comparando, Garanhuns é uma cidade que tá de parabéns no trato, tanto das vias urbanas como também nos pontos turísticos. Destaque também, César França, uma coisa que eu fiquei admirado na cidade de Garanhuns é a devoção e a fé das pessoas.
1: Olha só.
0: Inclusive até eu trouxe aqui um escapulário do Sagrado Coração de Jesus. Já
1: diretamente
0: lembrando,
1: de Garanhuns.
0: Já lembrando diretamente de um santuário que eu visitei.
1: Olha só que legal.
0: E as igrejas muito bem preservadas, as pessoas sempre devotas e sempre praticando, né? Muito boa a cidade de Garanhuns. Se você nunca foi no Festival do Inverno de Garanhuns, próximo ano, né? Vá algum dia para você conhecer.
1: Terminou ontem, foi?
0: É como se fosse uma Taquaritinga maior. Uma capital de Taquaritinga, assim, aquele clima gostoso, tudo bem arborizado, bem cuidado. Uma cidade muito agradável e que Éder Matheus indica para você.
1: 7-1, Garanhuns e Caruaru.
0: 7-1.
1: Tá aí, goleada aí, tá aí, Caruaru. Bora acordar. Antes de chamar o bloco de apoios culturais, deixa eu aproveitar e já chamar a Camila na área com o momento esportivo, que a gente desafoga a pauta esportiva. Passa um pouquinho aqui do horário, mas o bloco é ligeiro, é VaptVupt. Então vou trazer Camila, depois o bloco de apoios culturais e a gente segue com mais notícias e com mais informações. Então com vocês, Camila Nayara e o momento esportivo de hoje.
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3: Boa noite, César, Éder e ouvinte. Está no ar mais um momento do esporte comigo, Camila Nayara, trazendo tudo do mundo esportivo para você. Segundou com muitos resultados. Nosso Brasileirão Série A, vou trazer para vocês qual o resultado dos confrontos que aconteceu durante o fim de semana e qual está o placar, qual a tabela que temos nesse novo cenário do Brasileirão Série A. 20ª rodada, jogo entre Atlético Paranaense e Internacional, 2-0 para o Atlético. Santos e Chapecoense empataram 2-2. Quem também empatou foi Vasco e Mirassol, e Bahia e Corinthians. O Botafogo venceu o Cruzeiro fora de casa por 1-0. Grêmio e Fluminense também empataram. Bragantino e Curitiba 0-0. Flamengo e São Paulo 1-1. Atlético Mineiro venceu o Palmeiras por 2-1 fora de casa. Triste, viu? Esse segundo jogo do Verdão pós-recesso. E o Remo venceu por 2-0 o Vitória. Após esses confrontos, a tabela está o seguinte: Palmeiras 44, Flamengo 38, Atlético Paranaense 36, Fluminense 33, Bragantino e Bahia 31, Botafogo 29, Atlético Mineiro e Corinthians 28, Coritiba e Cruzeiro 27, São Paulo e Vitória 26, Santos e Grêmio 22, Internacional, Vasco da Gama e Remo 21, Mirassol 20 e Chapecoense 10 pontinhos. Na nossa Série B temos Náutico e Sport. O Náutico jogou ontem contra o Criciúma fora de casa e empataram 0-0. Ninguém marcou nesse jogo do Criciúma e Náutico. E o outro clube, né, o Sport, vai jogar hoje às 7h30, já, assim que acabar o Jornal da Noite, contra o Cuiabá. E o jogo vai ser lá na Ilha. Para finalizar, na nossa Série C, temos o Santa Cruz, que enfrentou o Figueirense em casa e acabou perdendo por 1-0. Com esse resultado, Santa Cruz ocupa o quarto lugar da tabela da Série C com 24 pontos. É isso, meninos. Um abraço para vocês e até sexta.
1: Cheiro Camila, tá aí atualizando sobre o momento esportivo, o Náutico empatou, também o Sport na Série B, o Santa Cruz que decepcionou na Série C e o São Paulo que ajudou o Palmeiras. O Palmeiras perdeu, mas o Flamengo não encostou porque o São Paulo segurou o Flamengo no Maracanã, não sei como, mas o empate de 1-1 ontem com o Caleri mais uma vez marcando contra o Flamengo lá no Maracanã. 18h26, vamos chamar um bloco de apoios culturais, né? Quando a gente voltar, e é bem ligeirinho, 55 segundos só. A gente volta com uma cama voadora. Já visse isso, Eder Matheus?
4: Tá louco, rapaz. A gente vai trazer essa informação interessante. A cama voou de cima do caminhão e caiu sobre a mulher. Você vai ver daqui a pouco todos os detalhes. Não saia daí. Voltamos dentro de instantes trazendo essa notícia e muitas outras.
1: Cuidado com a cama voadora.
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1: Dezoito horas e 28 minutos na capital do jeans. Estamos de volta com o segundo bloco do JDN, do Jornal da Noite de hoje. Seguindo aqui com a pauta de notícia, rapaz, uma mulher de 55 anos ficou ferida após ser atingida, Éder, por uma cama box que se desprendeu da carroceria de um caminhão em movimento na manhã da última sexta-feira. O acidente aconteceu na Avenida Nações Unidas, localizada no centro do município de Parintins, lá no Amazonas, e foi registrado por câmeras de segurança. É inacreditável, daqueles vídeos que hoje em época de IA você tem que ter cuidado e analisar se é verídico, mas é real. A cama voou do caminhão. A vítima, identificada como Rosana Lima de Souza, caminhava acompanhada do neto quando o móvel caiu sobre ela. Voou e atingiu ela em cheio na calçada, Eder Matheus.
0: É verdade. E as imagens você pode ver aqui na nossa rede Agreste Comunica, no nosso Instagram. Tem o vídeo lá dessa cama voadora que esbarrou na mulher caindo em cima do caminhão. E as imagens mostram que o neto de Rosana percebeu...
1: O moleque é ligeiro.
0: O garoto percebeu primeiro que a cama vinha caindo e a queda a tempo conseguiu se desviar para a calçada. Mas a avó, que não teve tempo de reação, acabou sendo atingida em cheio pelo objeto. Logo após o impacto, a vítima recebeu auxílio do neto e de um motociclista que transitava pela via e parou para prestar socorro. Enquanto a mulher tentava se levantar com dificuldades, o motorista do caminhão seguiu viagem sem retornar para prestar assistência. Provavelmente ele não viu, né?
1: E aí a cama deve ter ficado para ela, né? Porque depois de uma dessas... Rosana foi socorrida e encaminhada para a unidade de pronto atendimento, a UPA, lá de Parintins, onde recebeu os primeiros cuidados médicos. Seu estado de saúde atual não foi divulgado. A ocorrência foi registrada na delegacia de Parintins e a Polícia Civil do Amazonas instaurou um procedimento para investigar as circunstâncias do acidente e identificar o proprietário do veículo, Éder.
0: Isso. Pelas imagens assim, né, César, a gente vê que a mulher não se machucou muito, né? Inclusive, ela só, assim, sentou no chão com muita força, né? Acho que mais levou, assim, machucou o bumbum, mas o impacto, assim, foi o colchão.
1: Eu vou lhe dizer, dá certo novo. Uma lapada dessa,
0: é verdade.
1: A cama voou. E aí, até aqui, destacar a agilidade do netinho dela. O moleque foi ligeiro, viu? Se esquivou. E assim que a cama parou, ele voltou para ajudar a avó a se levantar. Nas imagens mostra também o motociclista que vinha logo em seguida parando a moto, ajudando. Realmente ela assustada com o impacto. Imagina, você tá passando na rua e do nada voa um objeto gigante do nada da cama em sua direção. Tá o Johnny Kleber aí nos comentários. Tem direito a ficar com a cama. O Alan Jesus está dizendo que ela já caiu pronta para dormir. O Ralph está dizendo que agora ela leva para casa e descansa. O pessoal brinca, mas tomara que ela esteja bem, porque a pancada foi grande, viu, Éder?
0: Foi grande,
1: né? Susto também.
0: Levou uma camada, né? E agora ela leva a cama para casa e deve descansar aqui, como destaca o Ralph.
1: E o Flávio Fonseca está elogiando aí o garotinho que ajudou a avó. Agora o moleque foi ligeiro, viu?
0: Foi ligeiro. Ele percebeu primeiro, pulou para a calçada e a cama bateu.
1: Acabou
0: na
1: atingindo
0: velha
1: a avó. Vamos embora, que a 56ª Missa do Vaqueiro foi realizada ontem no Parque João Câncio, localizado...

0: Câncio, e por Luiz Gonzaga e pelo poeta padre Pedro Bandeira, a missa nasceu como uma homenagem a Raimundo Jacó, vaqueiro e primo do rei do Baião Luiz Gonzaga, que foi assassinado no sertão de Pernambuco. Mais de 5 décadas após sua criação, o evento consolidou-se como uma das maiores manifestações religiosas e culturais do Nordeste, servindo de referência para encontros semelhantes espalhados pelo país. O canto do aboio, utilizado historicamente na condução do gado, manteve-se como o elemento central da identidade cultural da celebração à Missa do Vaqueiro.
1: É isso, e além do ato litúrgico, a programação cultural do evento foi marcada por diversas apresentações musicais que exaltaram o repertório nordestino. Então teve Flávio Leandro, teve o Fábio Carneirinho, o Daniel Gonzaga, a Sara Leandro, o coral Aboios de Serrita e o grupo Quinteto Violado, que subiram ao palco para celebrar a memória e o legado do homem do campo, em um ambiente de forte devoção e exaltação às raízes do sertão. O encontro reafirmou o compromisso de manter viva a memória de Raimundo Jacó e a cultura dos vaqueiros, da 56ª Missa do Vaqueiro lá em Serrita, que também, Éder, contou com pré-candidatos pernambucanos Raquel Lira e João Campos dividindo espaço aí praticamente lado a lado na Missa do Vaqueiro, não foi isso?
0: É, César França, haja vista aí a tradição dessa festa, né, que foi criada por Luiz Gonzaga em 1970, né?
1: O rei.
0: Sempre o rei do Baião, né? Sempre é alvo de agenda de candidatos, né? Toda eleição a gente vê a presença dos pré-candidatos a senador, a deputados, a governador principalmente, cumprindo a agenda nessa festa aí na cidade de Serrita, porque verdadeiramente é um marco da cultura pernambucana, é uma semente plantada por Luiz Gonzaga e também pelos organizadores aí, pelo padre João Câncio, que lá no ano de 1970 criou aí essa missa do vaqueiro, onde todos os vaqueiros comparecem com suas vestimentas rudimentares de couro, chapéu de couro, gibão, perneira, bota, todo mundo montado a cavalo, e aí estava lá o João Campos e também a Raquel Lira, os pré-candidatos, que a gente vai trazer os detalhes.
1: É isso aí, Éder, porque os pré-candidatos pernambucanos marcaram presença na tradicional Missa do Vaqueiro. Então, postulante ao governo, o João Campos, do PSB, foi um dos primeiros a chegar à celebração. O socialista estava acompanhado do pré-candidato a vice, o Carlos Costa, do Republicanos, do Humberto Costa, do PT, e da Marília Reis, que disputam as vagas ao Senado. Na ocasião, o ex-prefeito do Recife se comprometeu a ampliar o apoio do governo de Pernambuco a esse e outros eventos similares a partir do ano que vem, caso seja eleito, enquanto Humberto Costa lembrou aí dos esforços para fortalecer a celebração por meio de recursos do seu mandato e de parcerias com o governo federal. E aí, só para fechar aqui o lado de João Campos, para ele trazer o lado de Raquel Lira. Ao lado dos aliados, Marília Reis também compartilhou o registro da celebração nas redes sociais, destacando que é uma emoção fazer parte dessa celebração que guarda a memória, a identidade e a história do nosso Pernambuco. Um trecho da legenda dela, que em 2022 concorreu, 2024, ela concorreu com o João Campos, não foi a prefeitura do Recife?
0: Foi.
1: Eram adversários, agora estão do mesmo lado. Isso. Eles que são da mesma família.
0: E a governadora e pré-candidata à reeleição, Raquel Lira, no início da tarde também publicou um vídeo do evento, né? Ela fez diversas citações.
1: Ela chegou meio atrasada, foi?
0: Foi. E a vice-governadora Priscila Krause também marcou presença na celebração. E aí esteve junto também do Túlio Gadelha, que é pré-candidato ao Senado, que foi outro nome que compareceu ao evento, mas antes da chegada da governadora. E aí seguiu com mais eventos aí, a pré-campanha, né, dos dois candidatos, ambos disputando espaço, já visando as eleições de 2026, João Campos e Raquel Lira presentes na 56ª Missa do Vaqueiro, que acontece tradicionalmente na cidade de Serrita. Mandar um abraço aqui especial para meu amigo Daniel Publicidade, que desde o início do programa, César, deixou aqui o seu abraço. Vocês realmente são um marco no jornalismo noturno da cidade de Toritama.
1: Aí, grande Daniel. Tá aí os dois competindo ao mesmo espaço, João Campos, Raquel Lira, lá na Missa do Vaqueiro em Serrita. Seguindo aqui a programação, Éder. Atenção! Um pré-candidato à presidência prometeu iPhone de graça a quem fizer curso de empreendedorismo. Vice essa, Éder?
0: Não vi, não. Só vi, a gente só vê no Rede Agreste como
1: um link atrás. Rapaz, sim, uma tentativa de alavancar sua campanha e sair do zero nas pesquisas. O pré-candidato à presidência e presidente nacional do PRTB, o Leonardo Avalanche, lançou a inusitada proposta. Atenção, Johnny Filho. iPhone para todo brasileiro. O plano prevê a entrega de um smartphone de última geração e um ano de acesso gratuito à internet para qualquer cidadão que conclua um curso de empreendedorismo. Lançado aí no último dia 14, a pré-candidatura do político ainda enfrenta dificuldades de engajamento popular, sem ter pontuado na mais recente pesquisa Datafolha, que foi divulgada na última sexta-feira.
0: De acordo com o plano de governo assinado aí pelo pré-candidato do PSDC, o Avalanche, olha o nome dele, a iniciativa não se trata de mero assistencialismo, mas de fortalecer uma ferramenta de trabalho capaz de inserir a população na economia digital e abrir portas para a geração de renda. O pré-candidato defende que o impacto econômico e social da exclusão digital custa muito caro ao país do que o investimento necessário para universalizar o acesso a celulares de ponta e a conexão de qualidade.
1: É isso, e aí para financiar o projeto sem elevar os gastos públicos, a proposta prevê redirecionar as verbas federais atualmente destinadas à publicidade oficial. Então o texto defende trocar poucos contratos milionários de mídia por milhares de contratos menores distribuídos pelo Brasil, descentralizando os recursos estatais. Segundo a equipe de Avalanche, que é o pré-candidato, essa reestruturação financeira seria suficiente para custear os aparelhos e o pacote de dados de internet para os formandos do curso. Aí, se fizer o curso de empreendedorismo, ganha um iPhone. Isso aí é um plano, está no plano de governo aí do pré-candidato à presidência pelo PRTB, o Leonardo Avalanche. Atenção, Silvio, mandar um abraço pra Silvio. Boa noite, minha potência, lá no bairro do Novo Coqueiral. Que acha dessa, meu patrão? E aí, Éder Matheus?
0: Olha, César França, quando a campanha, qualquer campanha, né, que vai chegando, vai surgindo esses candidatos, pré-candidatos, no caso, né, haja vista a temporalidade, que só ainda não permite chamar os postulantes de candidatos, a gente chama pré-candidato. Mas quando surge aí uma campanha, sempre aparece esse tipo de proposta absurda, né? Vou dar isso para a população, iPhone. Vou dar um iPhone. Imagine só o peso do orçamento que seria dar um iPhone para todo mundo que fizesse um curso de empreendedorismo. Não precisa. Por exemplo, aqui em Toritama mesmo, basta você vir aqui em Toritama para você saber o que é o empreendedorismo. Porque verdadeiramente Toritama é a capital do empreendedorismo. Quem vem para Toritama sabe, passa por uma verdadeira pós-graduação em empreendimento, haja vista a riqueza da nossa terra aí. E esse candidato fez essa proposta, tá válido, a gente aceita, mas critica, né,
1: Sérgio? Mas aí ele conseguiu a mídia que ele queria.
0: Conseguiu a mídia que ele queria, né?
1: Eu, para ser sincero, nunca tinha ouvido falar aí nesse pré-candidato aí do PRTB. 18 horas e 41 minutos, a gente vai chamar o bloco de apoios culturais, porque a gente tá falando, quando chega assim política, esse período, a gente já falou agora, João Campos e Raquel Lira dividindo espaço lá na Missa do Vaqueiro, agora vem essa proposta maluca de dar um iPhone para todo mundo que fizer curso de empreendedorismo no Brasil. Silvio tá dizendo, é ano de campanha, tudo é bom. E daqui a pouco a gente vai trazer que no final de semana, Flávio Bolsonaro oficializou a sua candidatura à presidência em convenção do PL em São Paulo. Aí recebeu o Milei falou um monte de besteira de novo, o presidente da Argentina. Vamos trazer também aí a fala da Genial Quest sobre a probabilidade de reeleição de Lula, que aumentou desde o início do ano. Então a gente vai seguir nessa pauta política, mas vamos trazer também a utilidade aí com o segundo PIS/PASEP, com a Caixa liberando um novo lote de dinheiro esquecido e muitas outras notícias e informações para você, amigo ouvinte. Não é isso, Éder?
0: Isso aí, voltamos dentro de instantes, não saia daí.
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5: 18h44 na capital do jeans. Estamos nos períodos aí das convenções, inclusive no próximo domingo, dia 2 de agosto, é a convenção da governadora Raquel Lira aí confirmando a sua candidatura à reeleição para governadora de Pernambuco. E nas convenções nacionais, o Flávio Bolsonaro oficializou a sua candidatura à presidência na convenção do Partido Liberal do PL. Oficializou aí no Centro de Convenções do Pacaembu, em São Paulo, a candidatura do senador Flávio Bolsonaro à presidência da República. Em um evento marcado pelo tom de união do campo conservador, o ato reuniu lideranças como Valdemar Costa Neto e o governador Tarcísio de Freitas do Republicanos, que enfatizou a experiência do candidato e o foco na segurança pública. O evento contou ainda com gestos de pacificação familiar, simbolizados aí por mensagens de apoio dos irmãos Carlos e Eduardo, além da ex-primeira-dama Michele Bolsonaro, que teve aí recentemente alguns embates aí com o Flávio, mas agora está trazendo aí essa reconciliação, Edmar.
6: A convenção do Flávio Bolsonaro ganhou destaque internacional.
5: O governador Tarcísio de Freitas, do Republicanos, que enfatizou a experiência do candidato e o foco na segurança pública. O evento contou ainda com gestos de pacificação familiar, simbolizados aí por mensagens de apoio dos irmãos Carlos e Eduardo, além da ex-primeira-dama Michele Bolsonaro, que teve aí recentemente

0: brasileira contra Jair Bolsonaro e por uma mensagem do ministro, o primeiro-ministro de Israel, Benjamin Netanyahu, emocionado com uma homenagem em inteligência artificial ao pai, atualmente preso em prisão domiciliar. Flávio discursou ao lado da família e relembrou sua trajetória como deputado estadual e senador pelo Rio de Janeiro.
1: Acho engraçado, antes de seguir, o Milei fala do Brasil como se a Argentina fosse um grande exemplo. Pense num país organizado que é a Argentina, para ele estar vindo aqui para o Brasil, está falando, trazendo essas críticas. Em sua fala principal, o postulante, aí o Flávio Bolsonaro, defendeu a pacificação interna e criticou o governo atual, prometendo reformas em áreas como saúde, educação e agronegócio, além do respeito à divisão de poderes. É com preferência declarada por uma mulher para compor a chapa como vice, que ainda não tem vice, né, Éder?
0: Não.
1: O partido tem até o dia 15 de agosto para registrar formalmente a candidatura na Justiça Eleitoral.
0: É, César França, no meu comentário eu vou bater nessa questão. Como é que um candidato faz sua convenção?
1: Não tem nem vice.
0: Chega o dia da convenção e não tem um vice. É uma coisa assim inacreditável, né, César França? Será que não deu tempo a articular? Será que ninguém se organizou? Eu acredito que a campanha do Flávio Bolsonaro sofre aí apuros, né? Tudo é feito na urgência, tudo feito no improviso. Eu acredito que trazer o presidente, por exemplo, o presidente da Argentina, eu vejo isso como um gol contra. Porque veja só, o brasileiro não tem essas paixão toda por Argentina, não. Aí vai e põe o cara que é do país, de outro país.
1: Qual o exemplo que a Argentina está dando?
0: Tem. O Brasil é a liderança na América do Sul, tem muito mais influência, tem muito mais mercado, tem uma indústria muito mais avançada. O Brasil não tem que se comparar nada com a Argentina, não. Muito menos com aquele país, El Salvador. O pessoal diz, El Salvador construiu uma cadeia que o Brasil precisa. O Brasil também tem cadeia. O combate ao crime é na rua, entre a sociedade, oferecendo emprego para a população, mais qualidade de vida, segurança alimentar. E aí eu acredito que o Flávio Bolsonaro precisa urgentemente do apoio, da ajuda do pai dele, e não pode, porque
1: não pode.
0: Está preso, e aí ele fica sozinho, sem saber conduzir a candidatura.
1: Muita limitação.
0: E vai acabar aí caindo em armadilhas como essas aí, né?
1: Muita
0: a gente
1: limitação.
0: Sabe, César França, campanha política, às vezes tem gente dentro da campanha que destrói a campanha.
1: Você tem que saber se articular bem, viu?
0: Tem que saber, tem aquele pessoal que chega e às vezes mais atrapalha do que ajuda.
1: Os apoios, as estratégias, e aí eu vejo também muito conturbada toda essa pré-campanha, essa pré-candidatura aí do Flávio Bolsonaro, se confirmando aí nessa convenção que não tem nem vice ainda, e ele tem até o dia 15 de agosto para registrar. E aí, seguindo aí nessa pauta de política nacional, que vai, de fato, tomar conta aí das manchetes nas próximas semanas, o cientista político e CEO da Quest, o Felipe Nunes, afirmou hoje que o presidente Luiz Inácio Lula da Silva, do PT, inicia a disputa eleitoral em vantagem sobre os adversários. Segundo Nunes, a probabilidade de reeleição do Lula, estimada pelos modelos do Instituto, subiu de 38% para quase 60% desde o início do ano.
0: Na avaliação do Nunes, a decisão eleitoral deve ficar novamente nas mãos dos eleitores independentes, que não se identifica com nenhum dos polos, ou seja, nem com Lula, nem com Flávio Bolsonaro. Muitas vezes rejeitam ambos e buscam uma alternativa à polarização. Segundo ele, o analista CEO da Genial Quest, né, as rodadas mais recentes da pesquisa indicam que este grupo passou a rejeição mais o principal candidato de oposição, né, Flávio Bolsonaro, e se aproxima do governo Lula. O cientista político acrescentou que, embora a direita possa estar desanimada com a candidatura do senador, continua rejeitando fortemente o PT em uma tensão que considera central para o desfecho da disputa.
1: E aí o Nunes avaliou que o cenário mais provável ainda é uma disputa entre os dois polos e ponderou que nos últimos 2 anos, tanto Lula quanto Flávio Bolsonaro já foram dados como politicamente derrotados e conseguiram se recuperar ao menos 3 vezes. E aí, segundo ele, contudo, a eleição ainda não está decidida, concordo, ainda vejo como em aberto.

0: mas também concordo com essa fala dele, que atualmente, nessa visão atual, o atual presidente aumentou o número aí de chances de se reeleger, porque a gente vê realmente uma pré-candidatura, como a gente comentou agora há pouco, do Flávio Bolsonaro muito conturbada, e aí ele foi perdendo força, foi perdendo, e nesse meio tempo Lula conseguiu se reerguer, mas como ele disse, nos últimos 2 anos é uma gangorra, é uma montanha-russa, sobe e desce tanto Lula quanto Flávio Bolsonaro, e eu também ainda enxergo, Éder, em aberto a essa disputa.
1: É verdade, César França. Assim como no nível nacional, no nível estadual também a gente vê aí como os números da pesquisa mudam, né? Sim. O ano passado, por exemplo, o João Campos liderava as pesquisas
0: até com folga,
1: né? Até um ano e meio atrás, mas aí a Raquel Lira começou a trabalhar, mostrar, fazer as suas realizações, entregar estradas em várias capilaridades do estado de Pernambuco, várias cidades, e aí começou a reverter aí digamos assim, os números da pesquisa, e agora a Raquel Lira lidera na maioria das pesquisas, assim como o presidente Lula, que amargava aí uma grande rejeição, né, até abaixo dos 30%, acima dos 50%, como chegou a pontuar até 51% de rejeição. Mas aí aconteceram vários programas de crédito, de auxílio. Teve também um imposto de renda aí que foi zerado para as pessoas que recebem menos de R$5.000. E aí a população acabou aí mudando o quadro. E agora o presidente Lula passa de 38% de vencer para 60% de vencer.
0: Eu vejo diferente. Antigamente eu estava analisando tanto a política nacional quanto a estadual como polarizações. Eu dizia que essa disputa para presidente estava bem polarizada entre a esquerda e a direita, entre Lula e o Flávio Bolsonaro, como governo do estado. Na minha opinião, atualmente existe sim polarização no governo do estado. Para mim, só tem duas opções: ou você vai ser um lado ou você vai ser outro nessa disputa intensa entre Raquel e João. Já para presidente, eu não vejo que todo o público ou é um lado ou é outro. Eu vejo que tem esse terceiro público, como o Nunes ressaltou, que realmente está desgastado, que não quer nenhum nem outro. O problema é que não surge uma terceira via, não surge um terceiro nome, uma alternativa viável para conseguir pegar esse público, esse eleitorado, que eu vejo que a cada dia que passa aumenta mais. Tem muita gente desgastada que não quer votar nem Lula, nem Flávio Bolsonaro, nem A, nem B. Quer que surja esse terceiro nome, porém esse terceiro nome não surge, não aparece nesse cenário a nível nacional.
1: É porque, César, também não é fácil se criar uma liderança nacional, né? A gente tem outros candidatos aí, como é o caso do Ronaldo Caiado, do Romeu Zema, mas são lideranças que são locais. Por exemplo, o Ronaldo Caiado, ele se concentra lá no estado do Goiás, como ele é governador daquele estado, e aí os votos dele se concentram lá, mas não consegue capilarizar para todo o Brasil. Assim como também o Romeu Zema, que é de Minas Gerais, ele inclusive esteve até aqui em Toritama, visitando o Parque das Feiras, mas esses candidatos não conseguem. A liderança é importante. E o candidato, o pré-candidato Lula, né, tem uma história aí longa, já foi presidente, inclusive, assim como o Bolsonaro, que agora tem o seu herdeiro político, que é o Flávio Bolsonaro. Esse pessoal já passou pelo voto de muita gente, que acredito que a maioria dos brasileiros ou votou em Lula ou votou em Bolsonaro. São pessoas que já foram votadas, e aí fica difícil de surgir um novo nome, uma nova liderança na política. Está aí essa dificuldade de surgir uma terceira via para o gosto de quem não gosta nem de Lula nem de Bolsonaro.
0: O pagamento do segundo PIS/PASEP. A Caixa Econômica Federal liberou hoje um novo lote de pagamentos voltados aos trabalhadores que possuem dinheiro esquecido no antigo fundo PIS/PASEP. Essa etapa contempla as pessoas que solicitaram ressarcimento dos valores até o dia 30 de junho deste ano. Então, o fundo em questão operou entre meados da década de 70 e o ano de 1988, quando foi substituído pelo atual abono salarial, então deixando uma parcela expressiva de beneficiários sem realizar o resgate das quantias que acabaram sendo transferidas para a conta única do Tesouro Nacional, Ed.
1: E para checar se tem direito, para você, né, checar se você tem direito ao saldo e iniciar o processo de resgate, o cidadão pode consultar o sistema de forma totalmente digital, não precisa ir ao banco. O procedimento principal é feito pela página do Repis, Cidadão, Repis, com S no final, Repis Cidadão, no qual o trabalhador deve realizar o login utilizando sua conta da plataforma gov.br, inserir o número de identificação social, né? Aquele NIS que você, geralmente o pessoal usa muito para fazer o cadastro do Bolsa Família, e realizar a pesquisa no Refis Cidadão. O próprio portal indica os passos necessários para a liberação do montante caso haja valores pendentes. Alternativamente, a verificação também pode ser feita diretamente pelo aplicativo do FGTS.
0: É isso, essa liberação representa mais uma oportunidade para que milhares de brasileiros recuperem recursos financeiros que permaneceram inativos por décadas. O fundo PIS/PASEP original foi criado com a finalidade de incrementar a poupança dos trabalhadores formais e servidores públicos. E o resgate atual é garantido a todos os titulares ou herdeiros legais que comprovarem o vínculo e a existência de saldo remanescente nas cotas do período de funcionamento do programa. Tá aí, Ede. Mas é para quem trabalhou nessa época, entre 1970 e 1988. E é para fechar o JDN, brasileiros que necessitam emitir a segunda via, tanto de certidão de nascimento, quanto de casamento ou óbito, podem realizar todo o procedimento agora pela internet, dispensando a presença física inicial nos cartórios de registro. O serviço é centralizado no portal oficial do Registro Civil e permite aos cidadãos, Éder, que requererem seus documentos de forma prática. Para fazer a solicitação, é necessário informar dados básicos, como o tipo de certidão, o estado, o município e o cartório de origem. Caso o solicitante não saiba onde o documento foi registrado, a própria plataforma dispõe de ferramentas de busca para localizar o registro.
1: Pois é, César. Hoje em dia não precisa ir nada mais em banco. Bacana. Em cartório, né? Como é? Pegar fila.
0: Praticidade.
1: Tudo agora você pode perguntar pela internet. A maioria das coisas, né? Você pode solicitar pela internet, assim como a certidão de nascimento, de casamento e de óbito. Essa plataforma que está disponível na internet oferece as opções de emissão em formato eletrônico ou mesmo impresso. Na modalidade digital, o documento é liberado diretamente pelo sistema, enquanto a versão em papel pode ser entregue via correios no endereço informado ou retirada presencialmente, conforme as condições de cada cartório. Os custos do serviço não são fixas e variam conforme a tabela de emolumentos praticadas em cada estado, somando as taxas de modalidade de entrega e emissão escolhida pelo usuário.
0: E apesar de ter voltado a repercutir recentemente nas redes sociais e gerar dúvidas na população, o acesso remoto aos documentos não se trata de uma novidade. O sistema de emissão digital já opera há alguns anos no Brasil e consolida-se como uma alternativa viável para desburocratizar o acesso a documentos essenciais e evitar o deslocamento de cidadãos até os tabelionatos. Inclusive, eu utilizei recentemente, na minha época de casa, que eu fui casar, precisei da certidão de nascimento atualizada e fiz tudo esse procedimento online. 18 horas e 59.

0: em casa, siga as redes sociais aí no Instagram, a Rádio Toritama FM, a Rede Agreste Comunica, porque lá é uma extensão do Jornal da Noite durante todo o dia aí, essa plataforma de notícias. Agradecer sua parceria, mais um dia conduzindo comigo aqui a bancada do Jornal da Noite. Agradecer a sua audiência, ouvinte número 1. E amanhã estaremos de volta com dicas de saúde. Terça-feira é dia de dicas de saúde aqui no JDN. Fiquem todos com Deus e até amanhã, se o Criador nos permitir, porque o Jornal da Noite da Rede Agreste Comunica, sua região é notícia.
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4: Olá, boa noite.
3: Boa noite para você que nos acompanha em todo o país.
4: Segunda-feira, 27 de julho de 2026.
3: Vamos aos destaques do dia.
4: Estatuto da Igualdade Racial completa 16 anos.
3: Um marco legal no fornecimento de direitos e geração de oportunidades.
4: E quem conversa com a gente sobre os avanços da lei é Bárbara Oliveira, secretária executiva do Ministério da Igualdade Racial.
5: O estatuto, fez um processo de trazer como responsabilidade para o Estado brasileiro a obrigação de enfrentar o racismo nas suas políticas, nas suas ações.
3: Proteção no ar.
4: Na hora de escolher o que as crianças assistem e jogam, a classificação indicativa é a maior aliada de pais e responsáveis.
6: A classificação indicativa leva em conta se a produção exibe cenas de violência, se há conteúdo sexual ou de nudez, ou se faz uso ou referência a drogas lícitas e ilícitas.
3: Cultura.
4: Teatro Amazonas em Manaus e o Teatro da Paz em Belém são reconhecidos como patrimônio cultural do mundo. Luana Karen.
7: Os teatros passam a figurar juntos na lista do patrimônio mundial cultural da Unesco, com o nome Teatros da Amazônia.
3: Hoje na apresentação da Voz do Brasil, Mariana Jungmann e Luciano Seixas.
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3: Brasil e Coreia do Sul assinaram 5 memorandos de cooperação nas áreas de educação, energia, tecnologia industrial, atividades espaciais e esportes.
4: Os documentos foram assinados durante a visita do presidente sul-coreano Lee Jae-myung ao Brasil.
3: Os dois países vão fortalecer a cooperação em atividades espaciais pacíficas, biocombustíveis e energia limpa, intercâmbio entre universidades e atletas e incentivo à pesquisa e inovação.
4: Brasil e Coreia do Sul também retomaram as negociações para um acordo comercial entre o país asiático e o Mercosul.
3: Em 2025, o intercâmbio comercial entre os dois países chegou a 11 bilhões de dólares. O Brasil também abriga a maior comunidade coreana na América Latina.
4: A campanha Julho Verde chama a atenção para a importância do diagnóstico precoce do câncer de cabeça e pescoço.
3: Feridas na boca que não cicatrizam, rouquidão persistente e caroços no pescoço são alguns dos sinais que não devem ser ignorados.
4: Saiba como prevenir a doença na reportagem.
8: Uma ferida na boca que não cicatriza, rouquidão prolongada ou um caroço no pescoço. Sintomas que muitas vezes são ignorados, mas que podem ser sinais de alerta para o câncer de cabeça e pescoço. Foi o que aconteceu com a aposentada Karina Oliveira Souto, de Brasília. Hoje, em tratamento, ela transforma a própria experiência em um alerta para que outras pessoas não adiem a procura por atendimento.
9: O câncer não espera. Hoje, quanto mais você descobrir esse diagnóstico mais rápido, melhor sua chance de cura.
8: Segundo o INCA, o Instituto Nacional de Câncer, o Brasil deve registrar mais de 780 mil novos casos de câncer por ano até 2028. Desse total, cerca de 40%. 40 mil serão de câncer de cabeça e pescoço. O problema é que a maioria ainda é diagnosticada tardiamente. E é justamente para mudar essa realidade que a campanha Julho Verde reforça um alerta. Identificar os sintomas cedo pode aumentar as chances de cura. O câncer de cabeça e pescoço reúne tumores que atingem regiões como boca, garganta, laringe, nariz, tireoide e pele da face e do pescoço. Entre os principais fatores de risco estão o tabagismo, o consumo de bebidas alcoólicas e a infecção persistente pelo HPV. Quando descoberto precocemente, as chances de sucesso do tratamento aumentam e o risco de sequelas diminui, explica Isabela Costa Santos, chefe substituta do setor de cirurgia de cabeça e pescoço do INCA.
10: É importante a gente entender que quanto mais cedo essa doença é diagnosticada, melhores são os resultados. Em qualquer lugar do mundo, se você pode tratar um tumor no estágio inicial, nós estamos falando de índices de cura muito melhores, né? E altos.
8: A prevenção passa por hábitos saudáveis, alimentação equilibrada, higiene bucal, prática de atividade física, proteção contra o sol e vacinação contra o HPV, oferecida pelo SUS para crianças e adolescentes na faixa indicada pelo Programa Nacional de Imunizações. E a vacinação é um grande aliado no combate à doença, destaca o secretário de Atenção Especializada à Saúde do Ministério da Saúde, Mozart Júlio Tabosa Salles.
11: Então, a vacinação contra o HPV é fundamental para a prevenção do câncer de cabeça e pescoço, principalmente das doenças laringeais. Precisamos trabalhar isso e fazer de maneira muito efetiva. E isso é fundamental. O Brasil já tem hoje 82%, 83% de cobertura entre as meninas, cerca de 60%, um pouco mais, um pouco menos, entre os meninos. Precisamos subir mais o patamar de cobertura entre os homens para que a gente possa chegar naquilo que é ideal.
8: Ao perceber sintomas persistentes, como feridas na boca que não cicatrizam, rouquidão prolongada, dificuldade para engolir ou caroços no pescoço, a orientação é procurar a unidade básica de saúde mais próxima. Se houver necessidade, o paciente é encaminhado para exames e atendimento especializado. Reportagem Pablo Mundim.
3: E o Ministério da Saúde publicou portaria que define os 18 medicamentos oncológicos considerados de altíssimo custo para oferta no Sistema Único de Saúde.
4: A relação abrange fármacos para tratamento de diversos tipos de câncer, como o de mama, pulmão, gástrico, ovário, medula óssea e a leucemia.
3: A medida determina a forma como o medicamento será apresentado e os critérios analisados para definição de altíssimo custo.
4: A estratégia prioriza a economia em escala e a garantia de acesso aos medicamentos já incorporados pela Comissão Nacional de Incorporação de Tecnologias no Sistema Único de Saúde.
3: Julho é um mês com datas importantes para a luta racial no Brasil.
4: No último sábado, dia 25, foi comemorado o Dia Internacional da Mulher Negra, Latino-Americana e Caribenha.
3: E no dia 20, o Estatuto da Igualdade Racial completou 16 anos.
4: O Estatuto estabeleceu em lei uma série de diretrizes para a condução das políticas públicas de combate ao racismo e de redução das desigualdades raciais no país.
3: E hoje nós conversamos mais cedo com a secretária executiva do Ministério da Igualdade Racial, Bárbara Oliveira Souza, sobre esse marco. Vamos acompanhar.
4: Olá, secretária, bem-vinda à Voz do Brasil. Olha, a gente queria começar então falando do Estatuto da Igualdade Racial, que está completando 16 anos, e queria que a senhora trouxesse para a gente então quais são os principais avanços desde a criação da lei, o que, que ela trouxe aí de inovação.
12: Não, perfeito. Bom, o Estatuto da Igualdade Racial é uma grande conquista nossa, né? Que está completando agora, em julho, 16 anos de vigência. Então, com muita alegria, Mariana Jugmann e Luciano Seixas, nós do Ministério da Igualdade Racial agradecemos muito por esse convite para dialogar sobre esse marco fundamental para a política de igualdade racial do Brasil. E o Estatuto, ele fez um processo de trazer como responsabilidade para o Estado brasileiro a obrigação de enfrentar o racismo nas suas políticas, nas suas ações. E conseguiu construir base sólida para que a gente tivesse um processo de amadurecimento das ações afirmativas nas universidades e na educação superior, como hoje temos, e temos diversos avanços, né, a partir dessa lei. Como temos também as ações afirmativas nos concursos públicos, que também tem gerado muito resultado, além de políticas públicas transversais na saúde, na educação, na cultura, no trabalho e na moradia, para, de fato, superar o racismo estrutural e promover a igualdade racial no Brasil, que é algo tão central. A gente tem alguns resultados, eu estava falando da lei de cotas, como, por exemplo, uma ampla presença hoje de estudantes negros e negras nas universidades. São mais de 4 milhões de estudantes que ocupam universidades públicas e privadas no Brasil. Isso é um avanço se a gente pensa os dados estatísticos em relação aos anos 2000, né? Quando apenas 2% da população negra estava na universidade.
3: Bom, secretária, a senhora citou aí as questões de cotas, vale para a educação, vale também para o trabalho. Na verdade, o Estatuto da Igualdade Racial reúne direitos em diversas áreas, né? Educação, trabalho, também saúde, na cultura. Na prática, como é que ele impacta a vida da população brasileira?
12: Não, perfeito. O Estatuto, ele orienta as políticas de igualdade racial e traz alguns aspectos que são centrais para a forma como a gente se organiza no governo federal e também em articulação com governos estaduais e municipais para implementar essa política. E traz alguns princípios, como por exemplo, da transversalidade. Então, ele prevê essa articulação com os vários ministérios que executam ações voltadas para a igualdade racial e para a superação do racismo.
13: A gente está falando aí de 16 anos da construção dessa política. A senhora mencionou políticas afirmativas também, mas apesar disso a gente ainda continua precisando trabalhar em torno da redução das desigualdades raciais, né, que são uma realidade no país. Quais são os maiores desafios que a senhora considera para que os direitos previstos no Estatuto realmente se tornem uma realidade e se tornem presentes mesmo?
12: Essa pergunta, Mariana, agradeço muito. Eu acho que ela é chave para a gente avaliar o porquê que a política de igualdade racial ainda é muito importante no Brasil hoje. A gente tem avanços fundamentais em marcos legais, temos uma política nacional estruturada, temos o Sistema Nacional de Promoção da Igualdade Racial, que leva essa política para governos estaduais e municipais, mas uma conquista, inclusive, do Estatuto da Igualdade Racial, é ele quem cria o SUS, né, o nosso SUS da Igualdade Racial, que é o SINAPI, e que hoje está presente nos 27 estados da federação e em quase 500 municípios. Vou começar por esse ponto, porque é um ponto que demonstra avanço, mas demonstra também desafio, né, que é o foco da sua pergunta, e por que que é importante a gente avançar nisso. É fundamental que a gente busque incrementar e capilarizar cada vez mais essa política e avançar em mais estados e municípios. Está em curso foi julgada, né, e está em curso a elaboração da resposta a ela, a DPF Vidas Negras, a DPF 973, que obriga o governo federal a atualizar o segundo Plano Nacional de Promoção da Igualdade Racial. A gente vem trabalhando nisso ativamente e, obviamente, a gente vem também destacando a importância de que estados e municípios também sejam envolvidos nessa obrigação de fazer dessa ação, pela importância da gente federalizar essa política. Então, é um desafio que a gente ainda tem, temos um avanço importante, estamos nos 27 estados, mas precisamos, de fato, avançar e capilarizar essa política no Brasil. Outro ponto é que os dados socioeconômicos, de segurança pública, são muitas as dimensões que ainda demonstram que, mesmo tendo avançado muitíssimo, e de fato há na história, né, ao longo da história, um incremento importante na política de igualdade racial no Brasil, é possível a gente avaliar que ainda há muito o que fazer. E os dados que foram publicados recentemente do Fórum Brasileiro de Segurança Pública e do Atlas da Violência, por exemplo, pegando apenas um aspecto, demonstram a relevância da gente avançar na política de igualdade racial para enfrentar esse racismo que toca

0: Ministério da Igualdade Racial.
1: E é importante a gente destacar os principais canais de denúncia para crimes raciais no país.
2: Caso você viva ou presencie um ato de racismo ou injúria racial, é possível fazer a denúncia por meio do Disque 100, canal de direitos humanos do governo federal.
1: Ou pela plataforma Fala BR, que reúne as ouvidorias também do governo federal.
2: E é sempre bom lembrar que racismo é crime, portanto, pode ser denunciado em delegacias de polícia e para o Ministério Público.
1: E também responsáveis, vocês já repararam naquele selinho colorido que aparece antes dos desenhos, filmes e jogos de celular? Aquilo ali é a classificação indicativa, uma ajuda de ouro para você saber o que é seguro para a idade do seu filho.
2: Na hora de saber se um filme, desenho ou jogo eletrônico é recomendado para crianças e adolescentes, a classificação indicativa funciona como um instrumento para proteger os jovens de conteúdos impróprios em cada fase do desenvolvimento.
3: A dona de casa, Natália da Silva, tem 4 filhos. Durante o dia, eles estudam, brincam, praticam esportes e fazem atividades ao ar livre. E em alguns momentos, também assistem televisão. Natália conta que o acesso às telas é monitorado por ela, que observa cada conteúdo escolhido.
4: Filmes eu vejo antes, desenho eu costumo sentar para assistir com elas mesmo. Muitas vezes eles mesmos vêm e conversam com a gente sobre o que tem no desenho, sobre curiosidades que eles viram. Mas assim, sempre observando a classificação de tipo de filmes e desenhos.
3: Para orientar a Natália e outros pais na hora de escolher o que é apropriado para os filhos assistirem, existe a classificação indicativa. A informação estabelece a idade recomendada para programas, filmes e até mesmo eventos culturais exibidos em público. Como explica o coordenador de políticas de classificação indicativa audiovisual, Eduardo Nepomuceno.
5: A classificação indicativa é uma informação para as famílias a respeito dos conteúdos presentes nas obras audiovisuais. Visuais, nos espetáculos públicos, né? Nos streamings, nas TVs a cabo, TV por assinatura, no cinema e nos aplicativos e jogos.
3: A classificação indicativa leva em conta se a produção exibe cenas de violência, se há conteúdo sexual ou de nudez, ou se faz uso ou referência a drogas lícitas e ilícitas. Também observa se há linguagem ofensiva ou situações que possam causar medo ou forte impacto emocional. A partir da identificação desses elementos, é definida a faixa etária adequada para cada fase do desenvolvimento, como destaca o coordenador de políticas de classificação indicativa audiovisual, Eduardo Nepomuceno.
5: Cada um desses grandes eixos tem critérios específicos para cada faixa etária. Em razão desses conteúdos identificados, é que a gente consegue chegar numa faixa etária indicada para cada momento do desenvolvimento das crianças e dos adolescentes.
3: A classificação indicativa de obras audiovisuais funciona como um instrumento de proteção aos direitos de crianças e adolescentes. A neuropsicóloga Renata Nunes destaca como a indicação da idade tem a ver com a compreensão da criança em certas fases da infância.
6: Elas são orientadas por essas fases do desenvolvimento, para que ela não tem acesso a conteúdos que ela ainda não está pronta emocionalmente, mas isso tudo não precisa ser inflexível. Os pais precisam entender quem são seus filhos.
3: Para avaliar qual a classificação indicativa de uma obra do circuito comercial, é atribuída uma faixa etária. Além disso, há uma mensagem que diz os principais temas presentes na obra. Para vídeos disponíveis em plataformas de streaming, a própria plataforma realiza a autoclassificação seguindo os parâmetros estabelecidos. Reportagem Márcia Fernandes.
1: Hoje o Brasil conquistou um novo reconhecimento internacional para a cultura.
2: O Teatro Amazonas em Manaus e o Teatro da Paz em Belém passaram a integrar a lista do Patrimônio Mundial da Unesco.
1: Com isso, o país chega a 26 bens reconhecidos pela organização.
2: Os dois monumentos já eram tombados pelo Instituto do Patrimônio Histórico e Artístico Nacional, o IFAM, desde os anos 1960.
1: Conheça um pouco da história desses dois monumentos na reportagem de Luana Karen.
0: Foi durante o ciclo da borracha, período em que a extração do látex deu impulso para um grande crescimento econômico da região norte, que surgiram os teatros Amazonas, em Manaus, e da Paz, em Belém. Era fim do século XIX, e a riqueza produzida pelo chamado ouro branco despertou nas elites da época o desejo de reproduzir no coração da maior floresta tropical do mundo, o requinte, para as grandes capitais europeias. Primeiro veio o Teatro da Paz, em 1878. Inspirado na arquitetura neoclássica italiana, tornou-se símbolo da prosperidade da capital paraense, então principal porta de saída da borracha para o mundo. Quase duas décadas depois, em 1896, foi a vez do Teatro Amazonas abrir as portas em Manaus. De estilo renascentista, o edifício preserva até hoje parte da arquitetura e decoração originais. Embora inspirados na estética europeia, os dois monumentos incorporaram referências amazônicas, pinturas, madeiras nobres e elementos decorativos da região ajudam a contar a história do encontro entre a cultura local e as influências trazidas do outro lado do Atlântico. O compositor brasileiro Carlos Gomes chegou a se apresentar no Teatro da Paz, mas não conseguiu ver o Amazonas inaugurado. Morreu 3 meses antes, sendo homenageado na pintura que representa a ópera, no teto do Teatro Manauara. Aliás, marcados pelos concertos clássicos, apresentações de balé e óperas, os espaços também se abriram à cultura popular. Nomes como Milton Nascimento e Roger Waters passaram pelo Amazonas, que recebeu até uma visita inusitada em 1997 das Spice Girls, no auge da carreira. Agora, mais de um século depois de terem sido erguidos como símbolos da riqueza da borracha, os teatros da Amazônia ganharam um novo significado, o de patrimônio de toda a humanidade. O presidente do IFAM, o Instituto do Patrimônio Histórico e Artístico Nacional, Davidson Guzmão, destacou que a medida também é um reconhecimento da cultura produzida pela região amazônica.
7: A Amazônia, para além do paradigma do meio ambiente e do patrimônio natural, é também reconhecida pela sua produção cultural, pela sua produção artística e pelos circuitos culturais que os teatros engendram.
0: Os teatros Amazonas e da Paz foram tombados pelo IFAM na década de 1960. Agora passam a figurar juntos na lista do Patrimônio Mundial Cultural da Unesco, a Organização das Nações Unidas para a Educação, a Ciência e a Cultura, com o nome Teatros da Amazônia. Com isso, o Brasil passa a contar com 26 sítios inscritos na lista. Reportagem Luana Karen.
2: A Defesa Civil Nacional segue prestando apoio humanitário aos municípios do interior de São Paulo. A região foi atingida por fortes chuvas na última sexta-feira, dia 24.
1: No sábado, foi reconhecida a situação de emergência dos municípios de Taquaritinga, Ribeirão Preto e Dumont.
2: Com a medida, as prefeituras podem solicitar recursos federais para ações de socorro, assistência humanitária à população afetada e recuperação das áreas atingidas.
1: Foram realizadas também visitas aos municípios de Guariba e Dumont para levantamento dos danos.
2: O diretor do Departamento de Assistência Humanitária do Ministério da Integração e do Desenvolvimento Regional, Wesley de Almeida Felinto, deu detalhes da ação.
8: Conseguimos depois ao município de Guariba, o mais afetado da região, e sentamos com a Defesa Civil do município para iniciarmos o processo de reconhecimento federal e as orientações junto ao setor de engenharia.

0: dos serviços essenciais e recuperação. Neste momento, a gente se encontra no município de Dumont, finalizando também o reconhecimento federal para posterior envio à Defesa Civil Estadual de São Paulo, e a equipe de engenharia está em campo, visitando ainda algumas áreas afetadas no município de Dumont.
1: E um alerta pelo celular informa se onde você vive corre algum risco de evento climático intenso, sejam chuvas ou incêndios.
2: Com esse aviso, é possível se prevenir contra desastres.
3: A Defesa Civil Nacional oferece um serviço gratuito para envio de alertas sobre situações de emergência diretamente ao celular. As mensagens podem avisar sobre chuvas intensas, alagamentos, deslizamentos de terra, incêndios florestais, tornados e outros riscos. O cadastro pode ser feito por SMS, WhatsApp ou Telegram. Para receber por mensagem, basta enviar o CEP da localidade de interesse para o número 40199. No WhatsApp, é necessário iniciar uma conversa com o número 61-2034-4611 e seguir as orientações do assistente virtual. No Telegram, basta procurar por Defesa Civil Alertas, enviar a mensagem Olá e concluir o cadastro. Também é possível receber avisos automaticamente pela TV por assinatura, pelos alertas públicos do Google e pela tecnologia Cell Broadcast, disponível em aparelhos compatíveis conectados às redes 4G e 5G. Nesses casos, não é necessário fazer cadastro. Natália Koslick, para a Voz do Brasil.
1: Essas foram as notícias do governo federal.
2: Fique agora com as notícias do Poder Judiciário e do Congresso Nacional. Boa noite.
1: Boa noite. Bom fim. Boa noite. Até amanhã.
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6: Ministro aposentado Otávio Galotti é velado no Supremo Tribunal Federal com a presença de ministros, autoridades e familiares.

0: STJ decide que prazo de 90 dias para indenização em proteção veicular é válido. Boa noite, eu sou Marcela Luiza. O Supremo Tribunal Federal decretou luto oficial de 3 dias pelo falecimento do ministro aposentado Otávio Galotti, que morreu ontem, aos 95 anos. Nesta segunda-feira, houve o velório no Salão Branco do Tribunal, com a presença de ministros, autoridades e familiares. O presidente do STF, ministro Edson Fachin, destacou o papel de Galotti na magistratura brasileira.
1: Recordar o ministro Galotti. Não evocamos apenas o integrante da história deste tribunal. Evocamos uma determinada compreensão da magistratura, aquela que reconhece que autoridade moral precede a autoridade jurídica, que a legitimidade das decisões repousa antes de tudo na integridade daqueles que a proferem. A morte interrompe uma biografia, mas não alcança um legado. As decisões permanecem nos livros, os ensinamentos permanecem na memória de todos nós. O exemplo permanece nas instituições.
0: Nascido no Rio de Janeiro em 1930, Otávio Galotti formou-se em Direito em 1953. Foi integrante do STF entre 1984 e 2000, sendo presidente da Corte de 93 a 95. Também presidiu o Tribunal Superior Eleitoral entre 1994 e 1996 e teve papel relevante na consolidação da jurisprudência constitucional durante os primeiros anos de vigência da Constituição de 88. O sepultamento está marcado para amanhã, no Rio de Janeiro. Tribunal Superior Eleitoral realiza a primeira edição da Semana Nacional do Sistema Eletrônico de Votação, de 3 a 9 de agosto. RIMAC Souto.
2: O objetivo é aproximar a justiça eleitoral da sociedade e ampliar o conhecimento sobre o funcionamento, a segurança, a transparência e a auditabilidade da urna eletrônica. O lançamento da Semana Nacional do Sistema Eletrônico de Votação será feito pelo presidente do TSE, ministro Cássio Nunes Marques, durante a sessão plenária de abertura do segundo semestre forense de 2026, na próxima segunda-feira, dia 3 de agosto. A iniciativa envolve todos os tribunais regionais eleitorais do país, com ações como visitas a escolas, demonstrações da urna eletrônica, palestras, exposições e distribuições de materiais informativos oficiais sobre o processo eleitoral. A programação termina no domingo, dia 9 de agosto, com a Corrida pela Democracia, no Autódromo Nelson Piquet, em Brasília.
0: Para a terceira turma do STJ, é válida a cláusula de contratos de proteção patrimonial mutualista, que estabelece prazo de até 90 dias úteis para o pagamento de indenização após um prejuízo. Tiago Gomide.
3: Os ministros analisaram o caso de um associado de uma cooperativa de transportes de Goiás que teve veículo roubado e questionou a demora no pagamento da indenização. O colegiado entendeu que os contratos de proteção patrimonial mutualista têm características diferentes dos seguros tradicionais e, por isso, não se aplicam automaticamente às regras da SUSEP que estabelecem um prazo de até 30 dias para seguradoras. Segundo o relator do caso, o ministro Ricardo Vilas Boas Cueva, a Lei Complementar 213 de 2025 passou a prever a fiscalização dessas operações pela SUSEP, mas ainda não há uma regulamentação específica para esse tipo de contrato.
0: Estão abertas as inscrições para o mutirão da 16ª Semana Nacional da Execução Trabalhista. Rocine Gomes.
4: Essa é uma forma mais radical de fazer com que a decisão judicial seja cumprida e que tudo o que é devido seja pago. Com o slogan Seu Direito por Inteiro, a iniciativa, marcada para o período de 14 a 18 de setembro em todo o Brasil, é um esforço concentrado para localizar bens de devedores, incentivar acordos e dar mais celeridade ao pagamento dos créditos trabalhistas. Para outras informações sobre a 16ª Semana Nacional da Execução Trabalhista, acesse csjt.jus.br.
0: 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Uma boa noite e até amanhã.
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7: Eu sou Paula Groba.
8: E eu sou Ricardo Nakaoka.
7: E estes são os destaques de hoje do Jornal do Senado, que começa agora.
8: Comissão de Relações Exteriores vai acompanhar medidas do governo contra a tarifaço dos Estados Unidos.
7: Nova lei permite venda de spray de pimenta para mulheres.
8: Senado aprova projetos para fortalecer a recuperação ambiental e a economia circular.
7: Boa noite.
8: Boa noite.
7: As novas tarifas impostas pelos Estados Unidos a produtos brasileiros acendeu um alerta no Senado.
8: A Comissão de Relações Exteriores quer avaliar a resposta do governo e possíveis medidas do Congresso. O tema será debatido pelo colegiado, que solicitou informações sobre as ações do Brasil diante desse novo cenário. Repórter Márcio Maturana.
9: O presidente da Comissão de Relações Exteriores, senador Nelsinho Tradi, do PSD de Mato Grosso do Sul, enviou um pedido de informações ao Ministério do Desenvolvimento, Indústria, Comércio e Serviços sobre a estratégia do Brasil em relação às novas tarifas de 25% impostas pelo presidente dos Estados Unidos, Donald Trump, sobre produtos brasileiros. Uma das perguntas é sobre a possível aplicação da Lei da Reciprocidade Econômica, aprovada pelo Congresso em 2025.
10: O Congresso aprovou essa legislação e agora cabe ao Senado acompanhar a sua implementação. Precisamos entender se os instrumentos criados são suficientes para enfrentar uma situação como essa e, se necessário, discutir aperfeiçoamentos. Sempre com base em critérios técnicos e na proteção da economia brasileira.
9: As novas tarifas de Trump alcançam 3 mil itens, o que significa 18% das exportações brasileiras para os Estados Unidos, segundo cálculos do Ministério do Desenvolvimento. Isso corresponde a 37,6 bilhões de reais, com base nas exportações de 2024, antes dos primeiros tarifaços. No mesmo dia em que começou o novo tarifaço, 22 de julho, o presidente Lula assinou uma medida provisória criando o Plano Brasil Soberano 3, que abre 18 bilhões e meio de reais em linhas de crédito com juros subsidiados para exportadores. Também nessa data, Lula sancionou uma lei derivada de outra medida provisória que criou linhas de financiamento no Plano Brasil Soberano, com expansão apresentada pelo Congresso Nacional para setores estratégicos. O objetivo do pedido de informações, segundo Nelsinho Tradi, é oferecer aos senadores informações técnicas para eventuais iniciativas legislativas.
10: A Comissão de Relações Exteriores não substitui o Executivo na condução da política comercial, mas pode contribuir para a construção de soluções e acompanhar a atuação do governo. Foi isso que fizemos, desde o início.
9: No dia 4 de agosto, o grupo de trabalho criado pela Comissão de Relações Exteriores vai discutir novos mercados para as exportações brasileiras com o representante do governo e do setor privado, priorizando questões sobre proteínas de origem animal.
7: A proposta, que cria medidas de apoio às empresas brasileiras afetadas pelo tarifaço dos Estados Unidos, é uma das 32 medidas provisórias que aguardam votação no Congresso. Na próxima semana, o Congresso Nacional retoma os trabalhos e, entre as propostas pendentes, estão também a que prevê subsídios para combustíveis e a chamada taxa das blusinhas, que alterou as regras de tributação das compras internacionais de pequeno valor. As medidas provisórias têm efeito imediato, mas precisam ser aprovadas pelo Congresso para virar em lei. Se não forem votadas em até 120 dias, perdem a validade.
8: Também aguarda análise o novo Desenrola Brasil, voltado à renegociação de dívidas de pessoas físicas, microempresas e estudantes. O programa permite que devedores com renda mensal de até R$ 8.105 refinanciem dívidas de até R$ 15.000 por banco, com juros de até 1,99% ao mês. Para o senador Paulo Paim, do PT do Rio Grande do Sul, a iniciativa contribui para a recuperação da economia e o alívio do orçamento das famílias. A medida provisória ainda depende da instalação da comissão mista para começar a ser analisada e depois seguir para a Câmara e o Senado.
11: Trata-se de uma medida concreta que oferece condições reais para que as pessoas saiam do sufoco financeiro. É uma forma de devolver dignidade a quem mais precisa, aliviando o orçamento das famílias e permitindo que voltem a planejar suas vidas com mais segurança.
7: Mulheres vítimas de violência passam a ter uma nova forma de autodefesa prevista em lei. Foi sancionada a norma que autoriza a venda de spray de pimenta para uso civil feminino, com regras para a compra e a utilização da substância.
8: A lei foi sancionada em meio ao aumento de casos de violência contra a mulher no país. Repórter Patrícia Oliveira.
12: A nova lei sancionada pelo presidente Lula permite a comercialização, aquisição e posse do spray de pimenta para a defesa pessoal das mulheres com mais de 18 anos. Esse spray provoca ardência intensa nos olhos, na pele e nas mucosas e assim pode conter temporariamente o agressor. O uso dessa substância até então era restrito às forças de segurança pública e às forças armadas. O estabelecimento que comercializar o spray deverá manter o registro da venda e a identificação da compradora pelo prazo de 5 anos. O senador Laércio Oliveira, do Progressistas de Sergipe, foi o relator do projeto aprovado no Senado que deu origem à lei. Para ele, a nova lei vai ajudar na proteção da integridade física, psicológica e sexual das mulheres.
13: Essas práticas de feminicídio que a gente tem ouvido todos os dias nos deixam atônitos e muito preocupados, e a gente precisa criar mecanismos de segurança, de proteção da própria mulher.
12: Um regulamento deverá definir as especificações técnicas do spray, os limites de capacidade da embalagem, a concentração da substância e os padrões de segurança do conteúdo.
7: E a Comissão de Direitos Humanos aprovou uma recomendação ao Ministério da Saúde para agilizar o atendimento de crianças com fissura lábio-palatina pelo SUS. A proposta prevê que o tratamento especializado comece em até 30 dias após o diagnóstico.
8: A indicação recomenda o prazo máximo de 1 mês entre o diagnóstico e o início do tratamento. A fissura lábio-palatina atinge 1 em cada 650 recém-nascidos no Brasil e pode comprometer a alimentação, a fala e a audição. A senadora Damares Alves, do Republicanos do Distrito Federal, destacou que o atendimento precoce reduz complicações. O tratamento inclui cirurgias e acompanhamento multiprofissional. A recomendação segue agora para análise do Ministério da Saúde.
7: Reciclagem de baterias de carros elétricos e restauração de seringais da Amazônia. Esses foram alguns dos temas de projetos aprovados na Comissão de Meio Ambiente nesse primeiro semestre.
8: Um projeto que aumenta a pena para maus-tratos a animais também foi aprovado pelo colegiado. Repórter César Mendes.
14: Recuperação florestal, economia circular e agricultura regenerativa foram temas de projetos aprovados na Comissão de Meio Ambiente. Relator da proposta que cria a Política Nacional de Revitalização dos Seringais Amazônicos, agora em análise na Comissão de Agricultura, o senador Beto Faro, do PT do Pará, disse que o declínio da atividade seringueira trouxe degradação ambiental.
15: O projeto oferece uma resposta a esses desafios ao incentivar a recuperação e revitalização de seringais nativos.
14: Já o projeto que estabelece regras para a reciclagem e rastreabilidade de baterias de veículos elétricos e híbridos é do senador Jacques Wagner, do PT da Bahia, mas o texto aprovado foi do substitutivo do senador Confúcio Moura, do MDB de Rondônia.
16: A Política Nacional de Circularidade de Baterias é fundamental para acompanhar a evolução da mobilidade elétrica.
14: Também foram aprovadas pelo colegiado as políticas nacionais de fomento à agricultura regenerativa, do senador Sérgio Petecão, do PSD do Acre, e de desenvolvimento sustentável da pesca, do senador Alessandro Vieira, do MDB de Sergipe, além do aumento da pena para maus-tratos a animais, proposta pelo senador Confúcio Moura.
7: E o Brasil passou a proibir a produção e a comercialização de alimentos obtidos por meio da alimentação forçada de animais. A lei, sancionada pelo presidente Lula, entra em vigor em 180 dias.

0: Estados obrigam a elaboração do plano de assistência social a cada década.
1: Boa noite. A Câmara aprovou proposta que obriga o governo a elaborar o plano de assistência social a cada 10 anos. A repórter Maria Neves tem mais detalhes sobre o texto que já foi encaminhado ao Senado.
2: A Comissão de Constituição e Justiça da Câmara dos Deputados aprovou o projeto que obriga o Poder Executivo a elaborar periodicamente o Plano Decenal de Assistência Social. Pelo texto da deputada Laura Carneiro, do PSD do Rio de Janeiro, a cada 10 anos o poder público deve prever metas e estratégias para melhorar o atendimento à população mais vulnerável. Laura Carneiro explica que o país conta atualmente com um plano de assistência com vigência entre 2016 e 2026. No entanto, ao contrário do que ocorre na educação, a elaboração do planejamento decenal ainda não é obrigatória por lei. Na opinião da parlamentar, estabelecer metas e diretrizes claras é fundamental para garantir a estabilidade das políticas de assistência social.
3: Em última análise, o mais importante é manter os programas de assistência social. Já é uma prática recomendada pela LOAS e agora a gente vai torná-la obrigatória. Esse plano decenal vai fortalecer as políticas públicas e evitar que a gente tenha qualquer tipo de retrocesso quando se avança numa política que atingiu aquelas determinadas metas.
2: A proposta aprovada determina que as metas do Plano Decenal de Assistência Social sejam elaboradas com base nos dados oficiais do Sistema Único de Assistência Social. Ainda de acordo com o texto, o Conselho Nacional de Assistência Social será responsável por aprovar e acompanhar os resultados do planejamento em conjunto com o governo federal. Da Rádio Câmara de Brasília, Maria Neves.
4: Comissões. Presidente da Comissão de Previdência, Assistência Social, Infância, Adolescência e Família, Bruno Ganem, do Podemos de São Paulo, faz um balanço positivo dos trabalhos do colegiado. Para ele, a estratégia de priorizar projetos de consenso permitiu destravar votações e acelerar a análise de propostas.
5: Em comum acordo entre todos os membros, a gente buscou priorizar as pautas consensuais e tem sido uma experiência muito bem sucedida. Quero, inclusive, parabenizar todos os membros pela forma com que permitiram que a gente buscasse esses projetos de consenso, e o que a gente descobriu é que são centenas de projetos que todo mundo é favorável, mas por uma outra razão acaba ficando parado, porque a gente perde muito tempo olhando aquilo que não é consenso.
1: Bruno Ganem afirma que a comissão está perto de zerar a fila de projetos consensuais, muitos deles voltados à proteção de crianças e adolescentes. O deputado também destaca avanços na pauta previdenciária a partir da construção de convergências entre os parlamentares.
4: Educação. Avança na Câmara projeto que amplia a bolsa permanência do ProUni para estudantes de meio período. O texto foi aprovado na Comissão de Educação, como informa a repórter Júlia Lopes.
6: Estudantes matriculados em cursos de meio período poderão passar a ter acesso à bolsa permanência do programa Universidade para Todos, o ProUni. O projeto do deputado Túlio Gadelha, do PSD de Pernambuco, foi aprovado na Comissão de Educação da Câmara dos Deputados. Atualmente, a legislação prevê o benefício apenas para estudantes de cursos presenciais em período integral, com carga horária mínima de 6 horas diárias. Na prática, a proposta retira o critério de carga horária mínima do curso de graduação.

0: para a evasão universitária, ajudando no pagamento de despesas como moradia, alimentação e transporte. O valor atual da bolsa é de R$ 700 e atende bolsistas do ProUni com renda familiar por pessoa de até um salário mínimo e meio. O relator da proposta, deputado Pedro Kizai, do PT de Santa Catarina, também incluiu no texto aprovado que o Ministério da Educação poderá exigir frequência e aprovação dos estudantes para a garantia do benefício.
1: Nós deixamos aberto e claro na lei que o Ministério da Educação vai exigir frequência, aprovação. Por quê? Porque se ele está recebendo dinheiro público do ProUni e mais uma bolsa permanência, ele agora precisa o quê? Dar conta do recado, como a gente diz. Dar conta, estudar, frequentar, aprovar e se profissionalizar.
0: A proposta que amplia o acesso à bolsa permanência para estudantes de graduação em cursos de meio período, segue agora para análise na Comissão de Finanças e Tributação da Câmara dos Deputados. Da Rádio Câmara de Brasília, Júlia Lopes.
2: Rafael Brito, do MDB de Alagoas, defende a ampliação do programa Pé de Meia para todos os estudantes do ensino médio da rede pública, sem restrições de renda. O deputado argumenta que a permanência na escola é um desafio que vai além da condição socioeconômica das famílias.
3: Rafael Brito afirma que a experiência do programa Cartão Escola 10 em Alagoas inspirou o Pé de Meia e contribuiu para reduzir a reprovação e a evasão escolar. Ele acredita que a universalização do benefício fortalece a educação e incentiva mais jovens a concluírem o ensino médio.
4: E quando a gente criou aqui em Alagoas, a gente criou o programa de forma universal. Todo aluno que está matriculado no ensino médio das escolas públicas de Alagoas recebem o cartão Escola 10, o que fez com que a nossa taxa de reprovação caísse, o que fez com que o percentual de estudantes em atraso caísse e o que fez principalmente com que Alagoas pudesse praticamente dobrar o número de concluintes no ensino médio por ano. Antes de existir o programa, em Alagoas se formavam aproximadamente 26 mil estudantes e no ano passado se formaram 47 mil estudantes.
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2: Saúde. A Comissão de Saúde aprovou a exigência de desfibriladores em locais de grande circulação. A repórter Sofia Peçanha traz mais informações sobre a proposta.
5: A Comissão de Saúde aprovou o projeto que torna obrigatória a presença de desfibriladores externos automáticos em locais de grande concentração de pessoas, ambulâncias e veículos de resgate em todo o país. O desfibrilador serve para aplicar choques elétricos controlados que ajudam a restabelecer o ritmo normal do coração em caso de parada cardiorrespiratória. O texto aprovado reúne 11 propostas que tratavam da instalação de desfibriladores em diferentes locais. Por isso, o relator, o deputado doutor Luiz Ovando, do PP do Mato Grosso do Sul, optou por estabelecer critérios mais objetivos para definir os locais obrigados a disponibilizar os equipamentos. A medida valerá para eventos artísticos, esportivos e comerciais com circulação superior a 1.000 pessoas por dia, além de aeroportos, portos, rodoviárias e estações ferroviárias. O texto também inclui trens, aeronaves e embarcações com capacidade para 500 ou mais passageiros, academias com pelo menos 1.000 alunos matriculados e ainda ambulâncias e veículos de resgate. Durante a votação da comissão, o deputado Luiz Ovando, que é cardiologista, destacou que a presença dos equipamentos pode ser decisiva em casos de parada cardíaca.
6: Sua disponibilização será fundamental para permitir a rápida intervenção em casos da parada cardíaca, o que aumenta as chances de sobrevivência da vítima. A presença do aparelho, combinado com o treinamento do pessoal para seu uso, pode salvar vidas.
5: Pelo projeto, os responsáveis pelos estabelecimentos deverão adquirir os aparelhos, garantir sua manutenção e disponibilizar profissionais capacitados para realizar manobras de reanimação cardiopulmonar e operar o equipamento. Além disso, os desfibriladores deverão permanecer acessíveis durante todo o período de funcionamento dos locais que recebem público. Em caso de descumprimento, o texto prevê advertência na primeira autuação, multa de R$ 5.000 e possibilidade de interdição do estabelecimento. A multa poderá ser dobrada em caso de reincidência. O projeto que torna obrigatória a disponibilização de desfibriladores cardíacos em locais de grande concentração de pessoas será analisado pela Comissão de Constituição.

0: Comissão de Justiça. Da Rádio Câmara de Brasília, Sofia Peçanha.
1: Desenvolvimento Regional.
2: Maria do Rosário, do PT, defende a aprovação de projeto de sua autoria que cria regiões de insegurança hídrica no Rio Grande do Sul. Ela argumenta que a metade sul do estado enfrenta secas recorrentes com fulação e para a agricultura familiar.
3: Para resolver essa situação de a cada ano novos decretos de emergência, nós queremos que a metade sul do Rio Grande do Sul, onde a seca tem se instalado a cada ano, ela seja declarada como uma área de insegurança hídrica. Essa proposta, ela vem de acordo com os objetivos do Milênio das Nações Unidas, que diz que a segurança hídrica é um dos princípios para garantia da qualidade de vida. E a prevenção exige a gente atuar sobre as mudanças climáticas de forma a termos infraestrutura adequada na capital, Porto Alegre, nas grandes cidades e nas pequenas também.
4: Maria do Rosário elogia o esforço do governo federal no socorro ao Rio Grande do Sul, especialmente após as enchentes que atingiram o estado em janeiro de 2024. Ela também defende investimentos em infraestrutura, defesa civil e recuperação ambiental contra os impactos das mudanças climáticas.
2: Projeto de Zé Silva, do União de Minas Gerais, proíbe a reconstituição de leite em pó importado para a produção de alimentos para o consumo humano. Segundo o deputado, a ideia é proteger mais de 1 milhão de produtores rurais que enfrentam uma queda no preço do leite.
5: O produtor não precisa de favor do Congresso Nacional, não precisa de favor do governo, ele precisa de respeito. E esse respeito é a aprovação do meu projeto, que já temos já um efeito prático no Paraná. Já foi proibido por uma lei estadual e já no primeiro mês reduziu a importação da metade de leite que o Paraná importava. Então está claro que é preciso aprovar esse projeto.
4: Zé Silva argumenta que a proposta pretende reduzir os impactos da importação de leite em pó sobre a cadeia produtiva nacional. O projeto já foi aprovado na Comissão de Agricultura e aguarda análise na Comissão de Constituição e Justiça.
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1: Justiça.
2: Comissão aprova aumento de pena para responsáveis legais nos casos de homicídio contra menores com deficiência. A repórter Silvia Munhato tem mais detalhes da medida.
3: A Comissão de Defesa dos Direitos das Pessoas com Deficiência aprovou o projeto que aumenta a pena para pais, mães ou responsáveis legais que praticarem homicídio contra crianças e adolescentes com deficiência. O relator na comissão, deputado Márcio Onaiser, do Solidariedade do Maranhão, defendeu a mudança.
4: Justifica-se a opção pela instituição de uma circunstância qualificadora por serem os pais e responsáveis aqueles com maior obrigação de zelar pela proteção e pelo desenvolvimento de crianças e adolescentes com deficiência.
3: O deputado especificou que a pena será de 12 a 30 anos de reclusão, acrescida de duas causas de aumento, um terço até a metade pela deficiência e dois terços pela autoridade do agente. O projeto que aumenta a pena de responsáveis legais que praticam homicídio contra crianças e adolescentes deverá ser analisado agora pela Comissão de Previdência, Assistência Social, Infância, Adolescência e Família. Da Rádio Câmara de Brasília, Silvia Munhato.
1: Transportes.
5: Kim Kataguiri, do Missão de São Paulo, é um dos autores da proposta que limita a alíquota máxima do IPVA a 1% do valor do veículo. O objetivo, segundo o deputado, é tentar tornar a carga tributária mais justa.
6: Então, o governador, a Assembleia Legislativa, vai poder decidir entre 0% a 1% do valor venal do veículo e a principal base de cálculo passa a ser o peso do veículo e o seu impacto ambiental. A gente se espelhou na legislação do Japão, de alguns países europeus e de alguns estados dos Estados Unidos que consideram que o peso ele é uma forma justa de se calcular o tributo sobre o veículo, porque quanto mais pesado o veículo, maior o impacto dele sobre o asfalto, maior a necessidade de manutenção das vias.
2: A proposta de Kim Kataguiri prevê compensar a redução da arrecadação com cortes de despesas do poder público, como a limitação de gastos dos legislativos e de publicidade institucional. Para o deputado, a medida aumenta a receita pública sem criar mais impostos.
1: Segurança Pública.
5: Avança na Câmara a proposta que torna imprescritíveis crimes sexuais contra menores de 12 anos.
2: Conheça detalhes da matéria na reportagem de Paula Bittar.
7: A Comissão de Constituição e Justiça da Câmara aprovou a proposta de emenda à Constituição que torna crimes sexuais cometidos contra menores de 12 anos de idade imprescritíveis. Hoje, por exemplo, o crime de estupro de vulnerável prescreve em 20 anos e a contagem para a prescrição começa a partir dos 18 anos da vítima, a não ser que a ação penal já tenha sido iniciada em data anterior. A relatora na comissão, deputada Júlia Zanatta, do PL de Santa Catarina, avaliou que a proposta fortalece a dignidade e a integridade sexual das crianças. Ela também citou um caso recente para defender a importância da medida.
8: Uma notícia muito triste vinda do Ceará, uma bebê de 10 meses morreu porque foi estuprada por dois homens, um de 22 anos. E me surpreende estupro contra vulneráveis não ser ainda imprescritível.
7: A proposta que torna crimes sexuais cometidos contra menores de 12 anos de idade imprescritíveis ainda precisa ser analisada por uma comissão especial e depois segue para apreciação do plenário, onde precisará ser votada em dois turnos. Outra proposta aprovada pela CCJ foi projetada...

0: gente vem com esse projeto para poder dar uma contra-resposta, dar uma resposta imediata, né, dizendo que essa crueldade, que com o fim de diversão, com o fim de competição nas plataformas digitais, ela tem que ser freada urgentemente. Né? Então, isso foge daquele habitual dos maus-tratos na rua, nas denúncias que a gente atende. Então, esse projeto vem ampliar, dobrar a pena praticamente para quem comete o maus-tratos com esse fim. Não porque queria cometer um maus-tratos ou porque não gosto do animal, mas simplesmente por uma gincana.
1: A pena atual para maus-tratos a animais pode chegar a 5 anos de prisão. Com a aprovação do projeto, quem cometer o crime com o objetivo de divulgar em plataformas digitais pode ter a pena praticamente dobrada. Felipe Beccari alerta que a prática tem crescido de forma silenciosa, especialmente durante a madrugada.
2: Termina agora o Jornal Câmara dos Deputados, produzido pela Rádio Câmara, com trabalhos técnicos de Wellington Teles e apresentação de Val Monteiro e Márcia Aquilissardi. Uma boa noite para você.
1: Você fica agora com as notícias do Tribunal de Contas da União. Boa noite.
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0: Aí você curtiu o som de Amado Batista. Quarto de mansão. Curtiu aí Felipe Amorim, Zé Vaqueiro e Chão de Avião. Nem talento meu, MC Lecão. O Moído de Vaquejada. Lauana Prado, Partida Sem Volta. Henrique Juliano, Amor dos Outros. Liora Tawane. I Feed My Way. Isso mesmo, I Feed My Way. Aqui no Som da Toritama FM, 8 horas e 25 minutos. Boa noite pra você que tá aí nas ondas da 104,9. E você que tá chegando agora, boa noite, hein? Pra você que tá aí soprando velhinhas hoje, parabéns. Hoje é dia 27. 27 de julho de 2026. Que essa data se repita por muitos e muitos anos em sua vida. Já, já, tem mais música pra você. Fica com o Kiko.
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2: 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Tá chegando o som, César de Camargo Rústico. A mesma mentira.

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1: Muito bem, você curtiu Luan Santana, Ilha Foguete, Dona, Gustavo Lima, Retrovisor, Joelma, Não Teve Amor, Zezé de Camargo, A Mesma Mentira, 8 horas e 43, 8 e 44 agora. Boa noite para você que está aqui nas ondas da Toritama FM, pode abraçar os amigos internautas, onde quer que você esteja, hein, com o rádio ligado. Tá trabalhando? Você que tá em casa, naquela vida mansa, você que tá aí no seu carro, obrigado pela carona. Já, já tem mais música pra você aqui na queridinha da cidade, Rádio Toritama FM. A mais ouvida da capital do jeans. Fica com o Kiko.
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De volta, vamos continuando nossa programação nesta segunda-feira maravilhosa de dia 27 de junho de 2026. Forte abraço a você que tá aí chegando no trabalho, de repente sintonizou na Toritama FM agora. Sejam bem-vindos, é Toritama FM. Tá chegando o som de Tairone, com a participação da

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